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1: Eu quero saudar a todos os nossos irmãos, aqueles que nos veem nos nossos canais, pelo nosso canal da TV Manaim, através dos canais abertos, TV aberta. Nós temos em todo o território nacional canais de TV aberto. Você, se você não sabe na sua região qual o seu canal, aí na tela do seu televisor vai aparecer uma relação com todos os canais e certamente a sua região vai estar aí nessa relação. Mas você também pode ver os nossos programas através do canal, dos canais da Sky. Nós temos o canal 87 ou 587. Se você também preferir, você pode também ver ou compartilhar os nossos conteúdos pelas plataformas no YouTube. E como dissemos em outras vezes, irmãos nossos da Igreja Cristã Maranata, irmãos nossos de outras igrejas que participam conosco, fazem parte, né, dos nossos conteúdos, são sempre muito bem-vindos, são servos de Deus. A todos nós saudamos com a paz do Senhor Jesus. Estamos aqui novamente, junto com o pastor Alexandre. Pastor Alexandre, paz do Senhor.
2: Paz do Senhor.
1: Nós vamos voltar ao nosso, a continuação do nosso programa da semana anterior, logo depois da nossa vinheta.

Nós falamos no programa anterior, só para quem não viu, para dar continuidade, a importância do dom espiritual e duas linhas importantes que o pastor Alexandre abordou aqui, que o dom espiritual tem duas linhas importantes. Primeiro, a edificação da igreja, do homem. E segundo, a enaltecer o nome do Senhor, não do homem, porque a glória não é do homem. Então, na vida da igreja, Paulo descreve de forma muito clara nove formas, no capítulo 12 da primeira carta aos Coríntios, nove formas que ele descreve mais importantes da operação do Espírito Santo na vida da igreja. Durante muito tempo, os movimentos pentecostais, nós também somos pentecostais, não estamos criticando isso, deram ênfase a alguns dons em detrimento de outros. E nós queremos, nesse programa, dizer que não houve nenhuma pretensão do apóstolo Paulo colocar um ou outro dom em evidência. Mas é por isso que na continuação, no versículo 12, ele fala sobre a igreja funcionando como corpo. Então nós observamos, e para nós foi muito importante, dois dons que quase as pessoas não dão muito valor ou não dão ênfase, mas que são dons fundamentais para todo o exercício dos outros dons na vida da igreja. Que é o sétimo dom, discernimento de espírito, e o primeiro dom, que é a sabedoria. Então eu passo a palavra aqui para o pastor Alexandre. Pastor Alexandre, eu diria que todos os dons convergem para esses dois dons. Concorda?

0: Nada. É, são duas coisas que da palavra é o discernimento e a sabedoria. Primeiro, que o discernimento ele é essencial para nós sabermos se é o Senhor que está falando. Que quando não é o Senhor que está falando, gera o que é incredulidade. A incredulidade ela acaba, não seja incrédulo, mas crente. Então, o servo de Deus tem que ser crente, tem que crer e saber. Então, ele tem que saber se é o Senhor que está falando. Amém. Então, tem que ter o discernimento. E a sabedoria é aquilo que vai ser a edificação, que é a sabedoria que edifica a casa. Então, como nós somos morada de Deus em espírito, como corpo, como igreja, templo de Deus, a edificação dessa casa se dá pela sabedoria. Então, você não tem edificação, você não tem proveito dos dons sem a sabedoria. E também, você não tem como saber se o dom é do Senhor se você não tiver o discernimento. E a bênção do discernimento, eu tenho o dom de discernimento. Você pode ter o dom de discernimento. Agora, a igreja ela tem o discernimento. Ela tem o discernimento que a igreja está em espírito. E a igreja é em espírito, mesmo Espírito Santo, Espírito Santo, Espírito de Jesus, o Espírito Santo de Deus. A igreja consegue distinguir a voz que é do Senhor e que não é. As minhas ovelhas, elas ouvem a minha voz. De maneira alguma seguirão estranho. Então, o fundamental no discernimento. E nós estamos na condição de ovelhas, de servos, em comunhão. Você pode ser ter servo, tem comunhão com o Senhor, mas se você descuidar, no mesmo momento que você está na bênção, você pode descuidar e deixar entrar aquilo que não é do Espírito Santo. O exemplo clássico disso, Pedro, que nós comentamos aqui, você fala nisso aí. Quando Jesus pergunta, que dizem os homens ser o filho do homem? Aí, quer dizer, cada um tinha uma posição dentro daquilo que ele viu pela razão.
1: Pela razão, exato.
0: É. Ah, pela razão, não. Ele...
1: A tradição religiosa deles, a tradição religiosa que envolvia o povo naquela época, levou a interpretar o que eles não interessante. Não era uma oposição a Jesus, diferente. Falaram o que era Jesus. Eles disseram, não, ele é isso, né? Não foi uma coisa ruim, mas foi uma identificação racional. Hoje você pode falar muito bem de Jesus. Ah, Jesus foi um, né? Jesus teve um ensino, né, muito bom dentro da sociedade. Jesus trouxe o ensino do amor. Jesus para nós é um algo social. Então você pode dizer o que você quiser, mas tudo é razão.
0: Você falou muito bem isso aí, porque você trouxe a tradição religiosa. Israel estava num momento bom. Depois de 400 anos de silêncio profético, veio João Batista. Olha, um profeta. Eles tinham João Batista como profeta. A sociedade de Israel, todos os judeus, eles tinham João Batista como profeta. Agora vem Jesus. Quer dizer, eles pensam, será que nós voltamos àquele tempo áureo de Israel, né, dos grandes profetas? Que coisa boa. Havia essa expectativa em Israel. Até, porque é o seguinte, ó, depois de 400 anos, agora que aparece João Batista, agora aparece Jesus. Que coisa. Então, um dos profetas, até João Batista, ou seja, começou com João e é o mesmo espírito que operou em João vai operar nele.
1: A tradição religiosa raciocinando.
0: Raciocinou tal Elias, não, para Elias, o profeta Elias, aquele que a palavra fala, e essa no último tempo, né, o meu profeta Elias, quer dizer, Deus está voltando àquela mesma operação de antes, ou Jeremias, quer dizer, Israel vivia assim, talvez a expectativa, isso é só uma ideia daquele povo, interpretação
1: Uma
0: dos
1: interpretação
0: fatos.
1: religiosa na razão.
0: Exato. Então, é tudo isso. Então, eles confiam no Velho Testamento, aquilo ali, tudo, não. Racionalmente, ele é um dos profetas. Não é raro, porque Jesus é profeta. Não é raro, assim, dentro
1: Claro.
0: daquilo que é. Agora, não entraram no entendimento daquilo que era realmente. Até que Jesus volta aos seus na intimidade, ou seja, você vê aqueles que não tinham intimidade com Jesus. Agora, e vós? Que dizem? E vós? Agora estou me referindo àquele que está comigo aqui, nesse ambiente, em comunhão. Em comunhão, o que acontece? O Espírito Santo opera. Aí o que aconteceu? Aí Pedro falou: Tu és o Cristo, o Filho de Deus vivo. Quando Pedro declara isso, aí Jesus fala que o dom nunca é para engrandecimento do homem, né? Ele diz, então, ó,

0: bem-aventurado és tu, sou seu homem feliz.
1: É.
0: Porque isso aqui não foi da sua, razão, não foi da sua qualidade, não foi do que você representa, mas o Pai te revelou. Ou seja, você alcançou uma coisa que o Pai aprovou, o Pai foi da vontade do Pai te dar isso. Por isso que é um dom espiritual, ou seja, é uma dádiva de Deus, uma entrega de Deus para nós.
1: Sua vida.
0: Então o que ele vê é o seguinte, olha, Pedro recebeu aquilo. Então, ou seja, você está no Espírito, Pedro. O Espírito, isso que você falou não foi razão. Isso que falou foi o Espírito de Deus, o Espírito do Pai, o Espírito Santo do Pai. É isso que você viu aí, o Pai te revelou. Quer dizer, então, Pedro podia ter encerrado ali o seu momento de glória, vamos dizer.
1: Exato.
0: Ele falou assim, não, que coisa. É realmente, se você fica feliz, se você foi usado, se Deus te usou como instrumento, é natural. Agora, Jesus entra num outro assunto, né? Ou seja, daquilo que é o propósito profético da vida dele. Qual o propósito de Jesus estar aqui? Um profeta, podia ter vindo outros profetas no lugar dele, como João Batista, como outros. Então Jesus não veio para ser um profeta, ele veio para ser entregue para a remissão nossa. Então Jesus, o filho do homem vai ter que morrer, porque é necessário que se cumpra as escrituras. Quer dizer, olha só, Jesus estava dizendo aquilo que estava profetizado. E Pedro, um homem cheio do Espírito Santo há um tempo, agora diz o seguinte, de maneira alguma farás isso. Aí pronto, aí Jesus diz, olha, para trás de mim, Satanás. Mas por que ele falou dessa forma? Pedro deve ter levado um susto. Eu sou Pedro, olha, é o seguinte, o discernimento é isso. Olha só, você tem que saber quando é que Deus está falando, quando o homem está falando, e quanto nem é o homem que está falando. A ideia é o homem que falou. Primeiro foi o Espírito Santo que falou através de Pedro. Os judeus, né, os outros, falaram pela razão do Espírito do homem. Então nós vimos aqui a ação do Espírito Santo, que é em Pedro, do homem na razão, e o espírito maligno quando Pedro falou de forma alguma quando será isso.
1: Agora veja só, Alexandre. Se Jesus não... É tudo que está no Evangelho é ensino, né? Claro, a gente sabe que aquilo ali é um projeto. Se Jesus não discerne aquilo ali, o projeto todo ia para o espaço. Acabou. Acabou o projeto. Tá. Agora, hoje a igreja é corpo de Cristo. Então, isso que você falou está no corpo de Cristo, que é a igreja. Quer dizer, o discernimento está no corpo de Cristo. Porque veja uma coisa, o Alexandre. Se o dom espiritual ele não é discernido, né? Aquilo você colocou muito bem. O que é do Espírito Santo edifica. O que não é do Espírito Santo destrói. Né?
0: Exato.
1: O que é da, você colocou uma coisa muito bem. O dom espiritual edifica. Ele faz você crescer. Né? A experiência, a profecia, seja, a operação do Espírito Santo faz você crescer. Mas se você não tiver essa operação do Espírito Santo, você pode diminuir ou até perder isso. Né? Então, você já pensou se não fosse discernido isso ali? Então, agora aplicando isso na vida da igreja, Alexandre, o homem, ele pode falhar. Pedro falhou. O homem sozinho, ele pode falhar. Né? Por isso que às vezes nós, isso desde a época do pastor Gildeti, que já ensinava isso na igreja, o homem, ele não existe, na obra não existe homens superdotados espiritualmente. Existem servos com suas limitações. Você já pensou se na vida da igreja você tem uma manifestação do Espírito Santo? Ah, amém, tudo bem. Aí a pessoa se entrar um troço do adversário e a igreja não discernir,
0: destrói tudo. Tudo foi feito.
1: Acaba com tudo, poxa, né? Tudo. Então, isso o Alexandre, é muito importante. Agora, ligado a esse dom, que é o discernimento de espíritos, aí eu quero chamar, aqui é o outro dom que é atrelado a esse, que é a sabedoria. Por quê? Vamos pegar novamente aqui o pastor Gedeuti. Ele dizia o seguinte, frase dele, eu gosto de frases, né? Eu falei até com o Alexandre, o nosso presidente,

0: Ele foi muito feliz naquela frase que ele fez lá na quando ele recebeu a comenda. Eu gostei daquela frase. Falei que ele vou repetir. Eu fui embaixador, né, do meu país em todo o mundo e tal. Mas se alguém me perguntar de que eu mais me glorio, eu me glorio muito mais de ter sido em todos os lugares onde eu andei embaixador de Cristo. Achei aquela frase, olha, foi uma coisa, uma revelação do Espírito Santo. Eu quando vejo isso, eu guardo essas coisas. Essa frase do Alexandre marcou. Assim como outros presidentes tiveram frases interessantes, essa já marcou a vida dele. Já marcou a vida dele. Ah, então, voltando ao pastor Gedeotti, o pastor Gedeotti tinha uma frase que ele dizia o seguinte: a razão anula a revelação. Concorda?
1: Exato.
0: Não é? Por que, Alexandre? Eu vou deixar você falar mais sobre isso. Você tem um dom espiritual. O dom espiritual, dentro da avaliação, é do Espírito Santo. Ponto. Mas o dom às vezes é incompleto. O dom às vezes vem de uma forma que você não entendeu. E você pode pegar esse dom e desviar ele para outra coisa, que não seja aquilo que o Espírito Santo está mostrando. Se você fizer esse desvio, você anula a revelação, concorda?
1: Anula, desperdiça, e aquilo que o Senhor queria edificar se torna vou dizer, um desperdício de material, de bênção. Porque a sabedoria, nós falamos, ela edifica, a edificação é ela que edifica a casa, que a nossa casa espiritual é edificada pela sabedoria. E sabedoria é dom espiritual, não é forçação de mente, de raciocínio, é dom espiritual. Então, na sabedoria, que vai colocar as coisas em ordem, você vai ter a vontade de Deus estabelecida ali. Então, o que Deus quer operar? Não, eu quero operar isso. Então, ele vai edificar isso. Eu vou edificar o quê? Vamos na parte de construção. Eu vou edificar um prédio para essa finalidade. Aí você não pode fazer uma finalidade diferente, porque aquilo que ele vai fazer vai ser outro. Então, o que ele quer dizer, né, o Senhor deu um dom espiritual e nós entendemos que nesse dom o Senhor quer operar isso. Aí vem o dom de sabedoria, coloca as coisas em ordem, aquilo que o Espírito Santo deseja fazer, ele vai realizar. Então, a igreja tem que ter esse
0: Você quer
1: discernimento,
0: ver uma
1: essa
0: coisa?
1: sabedoria. Às vezes nós falamos de discernimento, mas é sabedoria.
0: É, exato. O que a gente fala de discernimento, e às vezes a gente usa o dom para ser discernido, na verdade é a aplicação da sabedoria. Eu vou contar um caso, Alexandre, muito interessante para isso. Veja só, nós estávamos numa reunião de pastores, era uma comissão, eu fazia parte da comissão, tinha Dr. Barros, tinha Jonas na época, eu era muito novo. E veio um pastor de uma igreja tradicional, tinha sido batizado com o Espírito Santo e tal, e estava desejoso de servir. E era um servo de Deus mesmo, não era um servo de Deus, um homem muito, muito sério, muito espiritual. E nós fomos orar por ele. A comissão foi orar por ele. E foi trazido uma visão. E a visão é que ele estava de terno, bem, gravata, no púlpito e tal. Mas quando se olhava os pés dele, as duas pernas eram de pau. Entendeu? Então ele estava de terno, bem vestido, bem apessoado e tal, um terno bem feito e tal, sapato de. Mas quando se olhava as pernas, viam que as pernas eram de pau, duas pernas de pau. Mas ele andava normalmente com aquelas pernas, se locomovia ali no púlpito com as pernas. Bom, ficou o dom no ar. O dom era do Senhor, o dom era do Senhor. E agora? Aí que vem. Agora, o dom está aí. Aquele homem precisava de uma orientação para a vida dele. Ele estava querendo vir para o nosso meio. E veio para o nosso meio. Veio. Já é falecido e tal. Serviu o Senhor durante um tempo no nosso meio. Mas o que ali? E Gedeon te teve discernimento na época, eu me lembro. Gedeon te olhou para ele e disse: irmão, olha só. Você tem um ministério, você tá, né, tem uma condição, você é preparado para isso, você teve uma formação, mas acho.

0: você se movimenta dentro do seu ministério em, apoiado em no homem. A madeira ali é tipo do homem. Então, toda a sua estrutura e tal de ministério, tudo tá baseado em quê? No homem. Ou seja, na cultura, na sua razão, na sua teologia, naquilo que você aprendeu, na sua formação e tal. E o senhor não quer isso para um ministério nessa obra. O senhor não te quer apoiado dessa forma. Eu achei aquilo impressionante, esse discernimento, aprendi com aquilo. Então, veja, e aquele irmão recebeu uma bênção, não, pode ser isso mesmo e tal, e entendeu que o ministério, agora, para ele, tinha que ser uma coisa diferente. Então, veja só, Alexandre, a colocação de discernimento e a sabedoria para casar e dar para aquele irmão uma direção. Porque quem teve a visão não entendeu nada.
1: Então é importante que a sabedoria edificou o companheiro. Ou seja, se não tivesse sabedoria ali, como é que ia ficar? Se fosse entregue de uma forma diferente. Ou se alguém não entregasse aquele dom e deixasse informar a ele aquela situação que ele estava, que às vezes é desconhecido dele. Você está numa, às vezes você está na posição, você está tudo bem, está com terno, bem vestido, mas eu estou na posição apresentável naquilo que Deus me chamou. Ou seja, eu tenho um ministério, tem tudo certo, mas Deus quer te dar um aprimoramento, um aperfeiçoamento. O que você se baseia hoje naquilo que é do homem, que é da razão, Deus quer te dar uma coisa espiritual. Você ter a bênção do Espírito Santo de Deus. O benefício dele, o benefício da igreja. Você vê como é que o exemplo que você deu, e foi clássico, clássico mesmo, da edificação feita pelo dom de sabedoria. Quer dizer, o benefício aqui foi dele que entendeu. Foi da igreja que teve um pastor que corrigiu. Todo o grupo daquilo que foi benefício de um homem que acatou aquilo que o Espírito Santo falou com ele. Olha só, a sabedoria colocando as coisas em ordem e edificando.
0: Agora, Alexandre, está terminando, são já bem adiantados, só para concluir. Veja uma coisa, nós podemos voltar mais nesse assunto ainda, estamos falando sobre dons da vida da igreja, que é importante. Você imagina se nós não tivéssemos entendido isso do ponto de vista doutrinário, aonde nós teríamos chegado?
1: Acho que não teríamos chegado.
0: Né?
1: Teríamos ficado.
0: Teríamos ficado, não é verdade? Nós não teríamos... Porque você vê, a gente às vezes fica olhando vários grupos que Deus usou com muito poder, você não tem... Mas muitos se perderam por causa da doutrina. A doutrina é fundamental. Entender a doutrina para que isso possa continuar, né, vivo no nosso meio. Você concorda?
1: Concordo.
0: Nós estamos encerrando mais esse programa. Nós estamos falando sobre os dons na vida da igreja. Nós estamos fazendo assim aquilo. Nós já falamos sobre todos os dons, os 9 dons, tá? Mas nós estamos fazendo algumas colocações importantes, até do ponto de vista prático, para você entender como nós valorizamos os dons espirituais na vida da igreja, a importância disso. Amém? Pastor Alexandre, a paz do Senhor.
1: Paz do Senhor, adeus.
0: Paz do Senhor, irmãos, até o nosso próximo programa. A paz do Senhor a todos.

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2: A CEMIG está com inscrições abertas do processo seletivo de mais um ciclo do Programa de Aprendizagem Industrial para o curso de eletricista de linhas de redes aéreas de distribuição de energia elétrica. A iniciativa é uma parceria com o Serviço Nacional de Aprendizagem Industrial do Senai e visa capacitar jovens para atuar no setor elétrico, suprindo uma demanda crescente por profissionais qualificados nessa área. O curso oferecido é gratuito e tem duração de 6 meses e podem participar pessoas entre 18 e 24 anos, incompletos, com ensino médio concluído ou em andamento em escola pública. São 150 vagas distribuídas nas cidades de Belo Horizonte, Uberlândia, Montes Claros, Barbacena, Governador Valadares e Pará de Minas. O candidato deverá optar por apenas uma localidade no momento da inscrição. No total de oportunidades, 114 vagas integram o processo seletivo aberto ao público, com inscrições disponíveis por meio da plataforma do Instituto Euvaldo Lodi. Outras 36 oportunidades serão destinadas a jovens em situação de vulnerabilidade social por meio de processo específico. Metade das vagas do programa é reservada para as mulheres. A formação é gratuita e combina atividades teóricas e práticas, preparando os participantes para atuar em atividades relacionadas à construção, manutenção e operação das redes de distribuição de energia elétrica. As aulas têm previsão de início para o mês de agosto deste ano.

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1: Uma tecnologia inédita de radioterapia chegou ao Hospital de Vitória. O Hospital Santa Rita inaugurou um novo acelerador linear para tratamentos de radioterapia inédita no estado do Espírito Santo. O equipamento, chamado Versa Full HD, será utilizado no tratamento de pacientes com câncer e promete aumentar a precisão das aplicações, reduzindo a exposição de tecidos saudáveis à radiação. O aparelho foi adquirido por meio de convênio com a CESA, Secretaria de Estado da Saúde. O equipamento possui sistemas de monitoramento em tempo real, capazes de identificar pequenos movimentos do paciente durante o procedimento, inclusive causados pela respiração. Caso haja alteração fora do planejado, o sistema corrige automaticamente o posicionamento ou interrompe a aplicação. Entre os diferenciais do equipamento estão uma mesa robótica responsável pelo alinhamento milimétrico do paciente e um sistema que monitora continuamente a superfície corporal durante a radioterapia. De acordo com os médicos radio-oncologistas, a tecnologia é indicada especialmente para tumores que exigem alta precisão, como os do cérebro, pulmão, próstata, mama e coluna. A radioterapia utiliza radiação ionizante de alta energia para destruir células tumorais. O tratamento pode ser realizado isoladamente ou em conjunto com cirurgia, quimioterapia, hormonioterapia, imunoterapia e terapias-alvo.
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2: Olá, ouvintes da Rádio Manaim. Eu sou Andréia Talma e vamos conversar com a fonoaudióloga Raquel Jerky. O tema de hoje é como melhorar a dicção na hora de cantar e quais são os cuidados que devemos ter com a nossa voz.
3: Como melhorar a nossa dicção na hora de cantar? Sempre lembrar de abrir bem a boca para que as palavras possam ser entendidas, né, pelos nossos visitantes, até mesmo quando estamos em público falando, abrir bem a boca. Pode parecer um pouquinho desconfortante, falar, nossa, mas por que que eles estão abrindo tanto a boca? Mas facilita na hora de sair a voz. E a projeção vocal, não botar a voz para dentro, e sim botar ela bem para fora. Outros cuidados muito importantes que devemos ter com a nossa voz é hidratar bastante, beber bastante água em temperatura ambiente. Devemos também mastigar bem os alimentos, manter a postura ereta na hora que estivermos cantando, relaxar, falar bem pausadamente, usar roupas leves, soltas, principalmente na região de pescoço e cintura, realizar exercícios de aquecimento e desaquecimento vocal, orientados, né, por fonoaudiólogos, professores de música ou até mesmo o nosso irmão, que esteja ali orientando o grupo de louvor com todo o cuidado, ou algum outro profissional da voz. Evitar gritar e falar alto durante um tempo muito prolongado em locais muito ruidosos e não expor a mudanças bruscas de temperatura. Por exemplo, você está em um lugar muito frio e de repente você sai para um lugar muito quente, ou você está fazendo exercício físico muito intenso, está suado, tomou uma água muito gelada. Cuidado! Evitar tossir, espirrar de forma muito brusca ao causar até uma lesão. E não ingerir, né, balas, sprays, uso de drogas ou álcools que sim podem causar problemas, né? Assim como leites derivados antes do uso profissional da sua voz.

0: antes de um culto, em que você vai pregar, você vai cantar, louvar a Deus.
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Saúdo a todos com a paz do Senhor Jesus. E convido a abrirem a Bíblia no Evangelho de João, o capítulo 6. Nós vamos ler a partir do versículo 65. Para a nossa edificação, vamos ler a palavra do Senhor em João, Evangelho de João, capítulo 6, versículo 65, que diz assim a palavra do Senhor. E dizia: por isso eu vos disse que ninguém pode vir a mim se por meu Pai lhe não for concedido. Desde então, muitos de seus discípulos tornaram para trás e já não andavam com ele. Então disse Jesus aos 12: quereis vós também retirar-vos? Respondeu-lhe, pois, Simão Pedro: Senhor, para quem iremos nós? Tu tens as palavras da vida eterna, louvado seja o nome do Senhor. O Senhor Jesus tinha feito um milagre na multiplicação dos pães. E a palavra nos fala que ele pegou um barco, estava ali numa das bandas do mar da Galileia, e foi para outra banda do mar com seus discípulos, e a multidão vai atrás do Senhor. E o Senhor vê a multidão, que viram aquele sinal, viram todo o poder do Senhor Jesus, que na realidade o poder foi dado pelo Pai, e ele deu ali uma palavra para aquela multidão, que era o propósito de Deus para a sua salvação. E o Senhor Jesus falou assim: olha, vocês vieram aqui atrás de mim, não foi pelos sinais, mas foi por causa do pão que vós saciastes. E o Senhor Jesus falou: ah, vocês têm que lutar é pelo pão que não perece. Vocês estão preocupados com o pão que perece. E o Senhor Jesus completou, falou: eu sou o pão do céu. Eu sou o pão vivo que desceu do céu. E o Senhor vai completar ali, falando de todo o projeto de Deus para a salvação do homem. Ele diz assim: quem comer da minha carne e beber do meu sangue, terá vida eterna. Então, o Senhor estava falando lá de salvação, de vida eterna. Mas ele estava falando ali, de uma maneira profética, daquilo que era e é o projeto de Deus para a salvação do homem. Então, quando ele estava falando da sua carne, ele estava falando do seu corpo e também da sua palavra. E nós vamos entender a respeito disso. E quando ele fala do sangue, ele está falando do seu Espírito Santo. Então, estava mostrando ali duas coisas para que o homem pudesse ter vida eterna: viver no corpo, segundo a palavra, na direção do Espírito Santo. Mas a multidão ali estava preocupada com o pão que perece, ou seja, o pão que vem da padaria. E os próprios discípulos, não os apóstolos, só estava com outros discípulos ali, também entenderam a mesma coisa. E entenderam pela razão, entendendo que a carne era a carne de Jesus, o sangue era o sangue biológico, não era nada disso. Só estava falando daquilo que é espiritual. Tanto que Pedro, quando vai responder o questionamento do Senhor Jesus, no texto que nós lemos, ele vai deixar muito claro. Diz assim: tu tens as palavras da vida eterna. Então, é importante nós entendermos aí o pronome aí.

Deus, que quem dá vida ao corpo é o Espírito Santo. Na realidade, é que dá a comunhão do corpo, da igreja, com o seu Jesus e com o Pai. Então, quando nós temos comunhão com o Senhor Jesus, nós temos comunhão com o Pai. O que o Senhor Jesus falou? Eu sou a verdade e a vida. Eu sou. E quando o Senhor diz assim, eu sou o caminho, a verdade e a vida, o Senhor está falando que ele diz assim, ninguém vem ao Pai senão por mim. Então, a importância de nós vivermos no corpo, nós participarmos do corpo, e o alimento do corpo é a palavra, é o pão. Quando o Senhor Jesus, ele ali, ele na ceia, na última ceia, ele parte ali o pão e fala assim, esse é meu corpo que é partido por vós. Então ele estava falando que ele iria morrer, cada um de nós, depois da morte e ressurreição do Senhor Jesus, cada um de nós seria parte do seu corpo, do corpo de Cristo, da igreja. Mas agora nós vamos ver a resposta ali que Pedro deu, que foi pelo Espírito. Quando o Senhor Jesus, quando o Senhor falou aquilo, a multidão se retirou, as pessoas, aqueles outros discípulos, todos se retiraram, porque eles não suportaram aquela palavra, que era a palavra que era o quê? Era toda a doutrina que o Senhor tinha para a igreja. Então, quando o Senhor se volta para os apóstolos e diz, quereis vós também retirar-vos? Ou seja, olha, o Senhor Jesus, uma coisa importante, ele não precisa de nós, ele conta conosco como instrumentos em suas mãos para realizarmos a sua obra. Então, quando o Senhor deu aquela palavra para Pedro, Pedro vai dar uma resposta que era no Espírito, e diz assim, tu, Senhor, para quem iremos nós? Olha que coisa interessante. Ele falou, para quem, não é para onde, não, para quem iremos nós? Tu tens a palavra de vida eterna. Então estava ali tudo o que era necessário para o homem ter a vida eterna, que era aquelas palavras, que era a respeito da carne e do sangue, do corpo, do espírito. E quando ele fala para quem iremos nós vamos ver uma resposta. Não sei se as pessoas que estão aqui, que conhecem a palavra, os irmãos, na parábola do mordomo infiel, quando ele falou assim, olha, o que eu vou fazer se me tirar a mordomia? Ele disse assim, cavar não posso. E mendigar tem vergonha. O que ele está falando? Olha, cavar eu não posso voltar para o mundo e muito menos mendigar e para a religião. O que significa mendigar? É aquilo ficar pedindo e depois recebe, depois pede outra vez, recebe, mas nós fazemos parte do corpo. Nós temos o Senhor como nosso pastor. E quando nós temos o Senhor como nosso pastor, a palavra fala que nada nos faltará. Então, nós temos o Pai, nós temos, através do sangue de Jesus, nós temos comunhão com o Senhor, comunhão com o Pai, podemos pedir tudo o que nós necessitamos com o Pai. O mendigo, ele fica pedindo aos outros. Não, mas nós pedimos ao Pai. Sabe por quê? Nós temos todas as riquezas do Pai à disposição de nós, as riquezas da graça. Então, quando Pedro falou aquilo, ele estava expressando exatamente aquilo que é o sentimento no coração de cada um. Para quem iremos nós? Nós temos tudo. Nós estamos na casa do Pai, nós temos o Senhor, nós temos o corpo, nós temos a igreja, nós temos todos os benefícios que o Senhor tem nos dado. E por isso, o Senhor deixa essa palavra para nós entendermos que a maior maravilha, maior milagre, maior dádiva que o Senhor Jesus deixou é o privilégio de estarmos no corpo, de nos alimentarmos da palavra e de sermos o invólucro portador, como corpo de Cristo, do seu Espírito Santo. Louvado seja o nome do Senhor. Que o Senhor nos abençoe pela sua palavra. Nós desejamos a todos a paz do Senhor.

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2: E foi publicado um novo lote de nomeações com 200 profissionais para educação em Minas Gerais. Ao todo, foram nomeados 200 novos candidatos aprovados para atuação da rede estadual de ensino, sendo 100 assistentes técnicos de educação básica e 100 especialistas.

Em educação básica. As novas nomeações integram o planejamento do Estado para ampliar e fortalecer o quadro de servidores efetivos da educação estadual. Desde fevereiro, o governo de Minas já nomeou 7.051 novos servidores por meio do concurso público número 01/2025. Com a publicação desse novo lote, o total das nomeações soma 6.509 para professores de educação básica, 304 para analista da educação básica e 38 para técnico da educação, além de 100 nomeações para assistente técnico de educação básica e 100 para especialista em educação básica. O concurso da educação oferece 13.795 vagas para diferentes cargos da rede estadual, contemplando as 47 superintendências regionais de ensino e a unidade central da Secretaria Estadual de Educação de Minas. As oportunidades serão destinadas aos cargos de professor de educação básica, especialista em educação básica, assistente técnico de educação básica, técnico da educação, analista da educação básica, analista educacional e analista educacional na função de inspeção escolar. As novas nomeações integram o planejamento do governo de Minas para ampliar e fortalecer o quadro de servidores efetivos da educação estadual.

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Este quadro apresentará experiências de hinos que marcaram a história da Igreja Cristã Maranata ao longo de seus 50 anos de existência. Você ouvirá agora a experiência do louvor O Sangue de Jesus Tem Poder. De 1969, na Igreja Cristã Maranata, no bairro Guarus, na cidade de Campos dos Goytacazes, estado do Rio de Janeiro, um pequeno grupo estava reunido no templo, que ainda estava em construção. Em um culto, onde o Senhor estava operando uma grande bênção, e o Espírito Santo estava quebrantando a igreja de forma maravilhosa, uma irmã, desejosa de alcançar a plenitude daquilo que estava acontecendo ali, começou a orar e disse em suas palavras: O sangue de Jesus tem poder, poder que a mim pode valer. Se comunhão não posso eu sentir, Senhor, derrama do teu sangue remidor. A irmã então percebeu que aquela oração era a letra de um louvor que estava sendo revelado a ela naquele momento. O Senhor então mostrou que algo novo havia sido alcançado, e que através dessa doutrina, do clamor pelo sangue de Jesus, uma porta foi aberta, e que muitas libertações seriam alcançadas, e a Igreja Fiel viveria as profundas bênçãos da comunhão com o Espírito Santo de Deus.

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2: Os passageiros do metrô da região metropolitana de BH já podem contar com o primeiro dos 24 novos trens adquiridos para a modernização do sistema metroviário. A viagem inaugural foi realizada entre as estações Central, em BH, e Novo Eldorado, em Contagem. O início da operação do novo trem marca mais um avanço no processo de transformação do metrô da região metropolitana de Belo Horizonte. A expectativa é que outros 9 veículos sejam incorporados gradativamente à frota ainda neste ano. Atualmente, outras 4 novas composições já estão em preparação na capital mineira. Ao todo, o cronograma prevê a entrega de 24 novos trens com investimento de aproximadamente R$ 700 milhões. Com apoio do Estado, a concessionária antecipou em 2 anos a aquisição dos veículos que irão operar nas linhas 1 e 2 do metrô, ampliando a capacidade do sistema e proporcionando mais conforto e segurança aos usuários. As novas composições contam com ar-condicionado em todos os carros, Wi-Fi gratuito, sistema de monitoramento por câmeras, displays digitais de LED com informações em tempo real e acessibilidade. Os trens possuem passagem livre entre os carros, comunicação direta com o condutor em situações de emergência e assentos redesenhados, que oferecem mais conforto e espaço aos passageiros. Outro diferencial é o sistema de monitoramento da ocupação dos vagões em tempo real, que auxilia na distribuição dos usuários ao longo da plataforma.

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1: Durante muito tempo, roncar, dormir mal ou respirar pela boca eram vistos apenas como pequenos desconfortos do dia a dia. Hoje, sabemos que alterações respiratórias e distúrbios do sono podem impactar profundamente a saúde, o desenvolvimento e a qualidade de vida. E talvez uma das descobertas mais interessantes dos últimos anos seja justamente o papel da odontologia nesse processo. E é durante o sono que o organismo realiza funções fundamentais para crescimento, memória, aprendizado, equilíbrio hormonal e recuperação física. Uma noite mal dormida não afeta apenas o cansaço do dia seguinte. O impacto pode atingir concentração, comportamento, imunidade, desempenho escolar e até saúde cardiovascular. Nas crianças, esse efeito costuma ser ainda mais marcante. Sintomas aparentemente simples podem indicar alterações respiratórias importantes. Crianças que roncam frequentemente, dormem de boca aberta, babam no travesseiro, apresentam sono agitado ou dificuldade para acordar, podem estar desenvolvendo distúrbios respiratórios do sono. E o ronco infantil merece atenção especial. Ao contrário do que muita gente acredita, criança não deveria roncar regularmente. O ronco é um sinal de dificuldade da passagem de ar durante o sono. Em alguns casos, essa obstrução pode evoluir para episódios de apneia, quando a respiração sofre interrupções temporárias ao longo da noite.
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2: Saudamos os irmãos, a todos com a paz do Senhor Jesus. E vamos meditar na palavra do Senhor neste momento que está em Jeremias, no livro de Jeremias, capítulo 17, somente o verso 7, que diz assim a palavra de Deus: Bendito o varão que confia no Senhor e cuja esperança é o Senhor, porque ele será como a árvore plantada junto às águas, que estende as suas raízes para o ribeiro e não receia quando vem o calor, mas a sua folha fica verde e no ano de sequidão não se afadiga nem deixa de dar fruto. Meus amados, a palavra de Deus fala para nós, para nossas vidas, algo muito especial. Aquele que tem a confiança, a alegria, a esperança diante do Senhor. Jeremias, ele escreve ao povo, a um momento, o povo de Judá, para fazer com que o povo lembrasse a felicidade. Bendito, o bendito é aquele que é abençoado. E hoje nós somos abençoados pelo Senhor, na comunhão com o nosso Deus, na alegria com o Senhor. Muitas coisas ao nosso redor, a nossa vida, pode vir para nos tentar fazer parar, desistir, mas a palavra do Senhor é para você. Bendito o varão cuja confiança está no Senhor. Então, a confiança é aquilo que nós cremos, sabemos que o Senhor há de operar sobre as nossas vidas. Quando ele dá essa palavra, ele fala da esperança. E vivemos um momento ao qual muitos têm perdido a esperança. Mas quando o Senhor ele se revela ao coração do homem, ele fala ao coração do homem, o homem tem uma nova forma de vida, a forma de vida ao qual ele tem uma confiança, que é o Senhor. Há uma esperança à sua vida. Mediante tantas coisas, ele tem uma esperança que está no Senhor. É por isso que ele continua dizendo o texto, diz assim, porque ele será como a árvore. Ele compara aquele que tem a confiança e esperança no Senhor como a árvore. Não importa a circunstância, mas essa árvore ela está arraizada nas águas. As águas falam da bênção, da comunhão do Espírito Santo do Senhor. E quando nós estamos nessa comunhão com o Senhor, não importa as dificuldades, não importa as barreiras, nós temos uma esperança, uma alegria que vem da parte do Senhor para nós. E ele continua dizendo assim, as suas raízes estão junto ao ribeiro e não receia quando vem o calor. Então, quando nós estamos na comunhão com o Senhor, na intimidade, como estamos aqui nesse instante, diante da palavra do Senhor, nesse período, nós temos visto que a nossa alma tem sido tocada pelo Senhor. E não importa o calor fala das provas, as lutas, as dificuldades, não importa, porque você está firmado no Senhor. A sua confiança, a sua esperança está no Senhor. E ele continua assim, mas essa árvore, quando ela está na comunhão, as suas folhas, mediante tudo isso, as suas folhas, elas ficam verde. Verde fala da vida. E o servo, aquele que se entrega ao Senhor, ele coloca a sua confiança, a sua esperança no Senhor, mas ele tem uma certeza, não importa a circunstância, ele tem vida e vida eterna no Senhor. Então, o texto diz assim, e no ano da sequidão não se afadiga. Quantos momentos, às vezes, nós estamos passando de dificuldade, que vem, tenta nos afadigar, nos fazer parar, mas nós estamos diante do Senhor. Coloque a sua vida diante do Senhor.

0: Não deixe, não olhe para as lutas, não olhe para as provações, para as dificuldades, mas nesse momento, coloque a sua vida no altar do Senhor. A palavra fala assim: e não deixe de dar fruto. O Senhor te escolheu, porque você é um escolhido da parte do Senhor para dar fruto. A alegria do Senhor, a bênção do Senhor, ela está sobre a sua vida, sobre a sua casa. Que Deus possa nos abençoar com a sua palavra.
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1: Avançar rápido demais não é o mesmo que aprender. Passar rapidamente por vários assuntos, por materiais resumidos, pode te dar a impressão de progresso, mas isso nem sempre significa aprendizado real. Sem compreensão e revisões, o conteúdo vai se perder e na hora da prova você não vai se lembrar dele. Aprender exige tempo, repetição e reflexão. Avançar um pouco mais devagar, mas com entendimento, gera muito mais resultado no longo prazo. Velocidade sem retenção gera frustração. Retenção com constância gera aprovação. Então, nos estudos para concursos, aprender bem é mais importante do que aprender rápido.

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3: Olá, ouvintes da Rádio Manaim. Eu sou Andréia Talma e vamos conversar com a psicóloga Rebeca Gerke. O tema de hoje é maturidade emocional.
4: Olá, Andréia. Olá, ouvintes da Rádio Manaim. A paz do Senhor. Então, a maturidade emocional é a capacidade de aprender a lidar com as próprias emoções, poder identificá-las e assim gerenciá-las a seu próprio benefício. Também é para compreender os sentimentos e o modo de como o outro corresponde as ações, tratando com empatia e responsabilidade. Uma pessoa que possui maturidade emocional tende a ser um indivíduo que já teve diversas experiências emocionais. Possui uma compreensão sobre as consequências de cada ato, além de conhecer o benefício de ter esse controle. Uma pessoa emocionalmente madura é aquela pessoa que sempre é bom ter por perto. Ela auxilia em diversos momentos em nossa vida, com palavras de confiança, possui empatia e flexibilidade na hora de falar. E ela pode ser progredida por meio de terapia. Você consegue ter uma maturidade emocional por meio da terapia. O psicólogo pode te ajudar a promover o autoconhecimento, além de contribuir para o aumento da sua autoestima. Então, você ouvinte da Rádio Manaim, caso você sinta que está precisando se sentir melhor, não hesite em procurar um psicólogo para te auxiliar. Caso você tenha ficado com alguma dúvida ou queira saber mais sobre o assunto, me siga na rede social Instagram, @psirebecagerke. A paz do Senhor.
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1: Saudamos os irmãos, a todos com a paz do Senhor Jesus. E vamos meditar na palavra do Senhor neste momento que está em Jeremias, no livro de Jeremias, capítulo 17, somente o verso 7. Que diz assim a palavra de Deus: Bendito o varão que confia no Senhor e cuja esperança é o Senhor, porque ele será como a árvore plantada junto às águas, que estende as suas raízes para o ribeiro, e não receia quando vem o calor, mas a sua folha fica verde, e no ano de sequidão não se afadiga nem deixa de dar fruto. Meus amados, a palavra de Deus fala para nós, para nossas vidas, algo muito especial. Aquele que tem a confiança, a alegria, a esperança diante do Senhor. Jeremias, ele escreve ao povo, ao momento, o povo de Judá, para fazer com que o povo lembrasse a felicidade. Bendito, o bendito é aquele que é abençoado. E hoje nós somos abençoados pelo Senhor, na comunhão com o nosso Deus, na alegria com o Senhor. Muitas coisas ao nosso redor, a nossa vida, pode vir para nos tentar fazer parar, desistir, mas a palavra do Senhor é para você. Bendito o varão cuja confiança está no Senhor. Então, a confiança é aquilo que nós cremos e sabemos que o Senhor há de operar sobre as nossas vidas. Quando Ele dá essa palavra, Ele fala da esperança. E vivemos um momento ao qual muitos têm perdido a esperança. Mas quando o Senhor Ele se revela ao coração do homem, Ele fala ao coração do homem,

0: o homem tem uma nova forma de vida, a forma de vida ao qual ele tem uma confiança, que é o Senhor. Há uma esperança à sua vida. Mediante tantas coisas, ele tem uma esperança que está no Senhor. É por isso que ele continua dizendo o texto, diz assim, porque ele será como uma árvore. Ele compara aquele que tem a confiança e esperança no Senhor como uma árvore. Não importa a circunstância, mas essa árvore ela está arraizada nas águas. As águas falam da bênção, da comunhão do Espírito Santo do Senhor. E quando nós estamos nessa comunhão com o Senhor, não importa as dificuldades, não importa as barreiras, nós temos uma esperança, uma alegria que vem da parte do Senhor para nós. E ele continua dizendo assim, as suas raízes estão junto ao ribeiro e não receia quando vem o calor. Então quando nós estamos na comunhão com o Senhor, na intimidade, como estamos aqui nesse instante, diante da palavra do Senhor, nesse período, nós temos visto que a nossa alma tem sido tocada pelo Senhor. E não importa o calor fala das provas, das lutas, das dificuldades, não importa, porque você está firmado no Senhor, a sua confiança, a sua esperança está no Senhor. E ele continua assim, mas essa árvore, quando ela está na comunhão, as suas folhas, mediante tudo isso, as suas folhas, elas ficam verde. Verde fala da vida. E o servo, aquele que se entrega ao Senhor, ele coloca a sua confiança, a sua esperança no Senhor, mas ele tem uma certeza, não importa a circunstância, ele tem vida e vida eterna no Senhor. Então, o texto diz assim, e no ano da sequidão não se afadiga. Quantos momentos, às vezes, nós estamos passando de dificuldade, que vem, tenta nos afadigar, nos fazer parar, mas nós estamos diante do Senhor. Coloque a sua vida diante do Senhor. Não deixe, não olhe para as lutas, não olhe para as provações, para as dificuldades, mas nesse momento, coloque a sua vida no altar do Senhor. A palavra fala assim, e não deixe de dar fruto. O Senhor te escolheu, porque você é um escolhido da parte do Senhor para dar fruto. A alegria do Senhor, a bênção do Senhor, ela está sobre a sua vida, sobre a sua casa. Que Deus possa nos abençoar com a sua palavra.
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3: O Departamento de Estradas de Rodagens de Minas Gerais será o primeiro órgão rodoviário do Brasil a utilizar um equipamento que identifica a resistência das várias camadas que compõem a estrada, permitindo prever o seu desgaste e definir se são necessários reparos ou reforços para garantir a segurança e durabilidade. A inovação é mais um incremento na modernização da gestão da infraestrutura viária mineira. Com o novo sistema, Minas Gerais fará o levantamento estrutural de 100% da malha rodoviária.

governo estadual, ampliando a precisão dos diagnósticos técnicos, reduzindo prazos e otimizando os custos na elaboração de futuros projetos. Com a nova tecnologia, o DR de Minas passará de uma média de 15 quilômetros avaliados por dia no modelo anterior para aproximadamente 200 quilômetros diários de levantamento, representando um ganho expressivo de produtividade de cerca de mais de 1000%. O sistema opera em velocidade compatível com o fluxo das rodovias em torno de 80 quilômetros por hora. E além de tornar o processo mais ágil e dinâmico, o TSD também oferece um nível superior de detalhamento das informações coletadas. Nesse processo, os dados coletados são processados para gerar indicadores técnicos que permitem identificar trechos com fragilidade antes mesmo do surgimento de efeitos visíveis, como trincas, deformações ou afundamentos. Com isso, será possível atuar de forma preventiva e estratégica, direcionando investimentos para os trechos realmente prioritários da malha rodoviária estadual, principalmente para a manutenção e recuperação das vias.

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1: Você já entrou em um cômodo da casa e esqueceu o que foi fazer ali? Ou demorou alguns segundos para lembrar o nome de alguém conhecido? Se a resposta for sim, isso é absolutamente normal. Na prática, a maior parte das falhas de memória do dia a dia não está relacionada a uma doença neurológica, mas a forma como estamos vivendo. Excesso de estímulos, múltiplas tarefas ao mesmo tempo, noites mal dormidas, estresse constante. Tudo isso interfere diretamente na atenção. Aquilo que não foi bem registrado dificilmente será lembrado depois. É por isso que esquecer onde colocou um objeto ou precisar de mais tempo para lembrar algo não significa por si só que existe um problema. Não é o esquecimento isolado, é o padrão. Quando a pessoa começa a repetir perguntas sem perceber, esquece compromissos importantes com frequência, se perde em tarefas que antes eram automáticas ou passa a ter dificuldade.

0: Para organizar uma sequência simples de ações. Já não estamos falando da mesma coisa. Alguns sinais merecem atenção mais direta e não devem ser ignorados. Por exemplo, repetição frequente das mesmas perguntas ou histórias, dificuldade para realizar tarefas habituais, como lidar com contas ou organizar compromissos, desorientação em lugares conhecidos, troca de palavras simples ou dificuldade para se expressar, além de mudanças no comportamento, como apatia, irritabilidade ou isolamento.
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2: A CEMIG está com inscrições abertas do processo seletivo de mais um ciclo do Programa de Aprendizagem Industrial para o curso de eletricista de linhas de redes aéreas de distribuição de energia elétrica. A iniciativa é uma parceria com o Serviço Nacional de Aprendizagem Industrial, o SENAI, e visa capacitar jovens para atuar no setor elétrico, suprindo uma demanda crescente por profissionais qualificados nessa área. O curso oferecido é gratuito e tem duração de 6 meses e podem participar pessoas entre 18 e 24 anos, incompletos, com ensino médio concluído ou em andamento em escola pública. São 150 vagas distribuídas nas cidades de Belo Horizonte, Uberlândia, Montes Claros, Barbacena, Governador Valadares e Pará de Minas. O candidato deverá optar por apenas uma localidade no momento da inscrição. No total de oportunidades, 114 vagas integram o processo seletivo aberto ao público, com inscrições disponíveis por meio da plataforma do Instituto Euvaldo Lodi. Outras 36 oportunidades serão destinadas a jovens em situação de vulnerabilidade social por meio de processo específico. Metade das vagas do programa é reservada para as mulheres. A formação é gratuita e combina atividades teóricas e práticas, preparando os participantes para atuar em atividades relacionadas à construção, manutenção e operação das redes de distribuição de energia elétrica. As aulas têm previsão de início para o mês de agosto desse ano.

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0: Um saúdo a todos com a paz do Senhor Jesus. São 6 horas em ponto, horário de Brasília, desta quarta-feira, hoje dia 8 de julho de 2026. Sejam todos muito bem-vindos. A paz do Senhor Jesus, uma alegria para nós saber que você já está conectado, sintonizado aqui na Rádio Manaim, para juntos, mais uma vez, estarmos nesse culto de madrugada pela Rádio Manaim, TV Manaim, YouTube e também os irmãos que estão na frequência 100.3 FM em todo o Vale do Aço, Zona da Mata Mineira. Conosco nessa manhã, os pastores Luciano Rangel, Fernando Almeida, Diogo Cosme e pastor Paulo Cosmo. O texto que será trazido nessa manhã está no primeiro livro da Bíblia, Gênesis, capítulo 15, verso 1. Gênesis, capítulo 15, verso 1. E eu já quero convidar a todos para que possamos estar aos pés do nosso Deus, o Deus Todo-Poderoso, Deus que tudo pode, tudo sabe e tudo vê. Ele é o motivo principal, único, de estarmos aqui todas as manhãs aos seus pés, o lugar mais alto que o homem pode chegar, aos pés do nosso Deus. Eu quero convidar o pastor Fernando Almeida para clamar ao Senhor nessa manhã, e assim daremos início a mais um culto de madrugada. Pastor, bom dia, paz do Senhor.
1: Paz do Senhor, Kleber, paz do Senhor, pastores aqui conosco, paz do Senhor, os nossos irmãos, amigos que estão participando deste culto. Vamos curvar as nossas frontes, vamos orar ao Senhor, dando início ao nosso culto de madrugada. Nosso Deus e Pai, nós clamamos pelo poder que há no sangue de Jesus,

pedimos ao Senhor perdão pelos nossos pecados, tudo aquilo que fizemos, Senhor, seja em atos, palavras, pensamentos, que não glorificou o Senhor. Nós pedimos que, através do poder do sangue de Jesus, sejamos perdoados, justificados, para que alcancemos uma íntima e plena comunhão com o Senhor. E que o Teu Espírito Santo possa agir neste culto para a glória do Teu nome. Nós oramos te pedindo, em nome de Jesus. Amém, Senhor. Amém.

0: Nosso Deus, nós glorificamos a Ti por esse dia que o Senhor está nos dando a oportunidade de viver na Sua presença. Te agradecemos de todo o nosso coração pela noite de descanso. Louvamos ao Senhor pelo cuidado que o Senhor tem tido com os Teus servos, com a nossa casa, com a igreja, Senhor. Bendito sejas Deus. Te louvamos em nome de Jesus. Amém.
1: Nós vamos agora dar início às intercessões. Lembra dos pastores? Que neste final de semana teremos seminário Unidos em Família. Vamos estar orando por esse seminário. Também pelos pastores que estão lá na Venezuela, fazendo, colaborando com os irmãos, ajudando os irmãos, socorrendo os irmãos lá na Venezuela. E também vamos estar orando pelo povo da Venezuela, no povo em geral, que também está sofrendo com aquela tragédia que aconteceu alguns dias atrás. Vou pedir o pastor Fernando Almeida, e claro, pela orientação do mês, que são os nossos colegas de trabalho. Vou pedir o pastor Fernando Almeida para dar início a esse período de intercessão, pastor.
2: Amém. Vamos orar ao Senhor. Nosso Deus, nós oramos a Ti em favor dos nossos colegas de trabalho, para que o Senhor venha abençoá-los e através dos Teus servos, Senhor, possa estar usando cada um de nós nesta hora para sermos ali instrumento nas mãos do Senhor, levando a Tua palavra. Senhor Deus, abençoa para que haja um bom relacionamento, tira qualquer dificuldade e que ali, Senhor, só venha abençoar, nos usar ali, Senhor, para que os nossos colegas de trabalho sejam alcançados pelo Senhor, só possa operar salvação neste mês. Abençoa, Senhor, nós oramos te pedindo em nome de Jesus. Amém, ó Deus.
3: Senhor Deus, nós oramos neste momento em favor da obra no exterior e suplicamos uma bênção aos nossos irmãos ali da Venezuela, aquele, Senhor, que padecem de socorro, que o Senhor envie dos altos céus todo o recurso necessário. Os irmãos que estão ali ajudando, que dê graça, dê sabedoria, dê uma bênção. Também fazemos menção à obra na Ucrânia, na Crimeia. Senhor, dê uma bênção ali, o fim desta guerra. Senhor, que haja o socorro do Senhor, uma bênção, ó Deus, e que não falte a direção em todos os detalhes. Senhor, Tu conheces a necessidade dos Teus servos na

0: naqueles países. Ó Senhor, que dê um basta, opere, dê a solução, amém, dê a vitória. Nós oramos em nome de Jesus.
1: Amém. Senhor, também nós intercedemos pelo seminário deste final de semana, Unidos em Família. Clamamos, ó Deus, pelo deslocamento, para que todos cheguem no Manaim guardados, protegidos, amparados pelo Senhor, que tenham uma boa estada no Manaim. Oramos, ó Deus, pelas atividades que ocorrerá neste seminário com as classes de pequenos, intermediários, adolescentes, também com os pais.

0: para que Deus também lhes dê saúde e livramento. Opera assim na vida da igreja, Deus, que este evento seja um marco na vida dos teus servos, sejam edificados e quando voltarem, aplique nas suas igrejas aquilo que aprendeu do Senhor. Em nome de Jesus, amém.
1: Amém, Deus.
2: Também, nosso Deus, oramos em favor das famílias.
0: Sim,
2: que o Senhor possa conceder livramento ao teu povo, livramento, Senhor, das enfermidades, livramento da violência, Senhor, do desemprego, das investidas, Senhor. Preserva cada lar na comunhão, na tua presença, Senhor. Que haja paz, que haja harmonia, Senhor, que o Senhor possa completar, Senhor, salvando aqueles familiares que ainda não te conhecem, Senhor.
1: Meu
2: estão
1: Deus.
2: Distantes de ti. Nós oramos em nome do Senhor Jesus. Amém.
3: Agora você que está em casa, você vai poder colocar diante do Senhor a sua necessidade pessoal, seus filhos, sua família, não esquecendo, dos seus colegas de trabalho também. É momento de oração.

nós saudamos os nossos amados irmãos e amigos que participam conosco deste culto da madrugada com a paz do Senhor Jesus. A palavra de Deus nesta manhã encontra-se em Gênesis capítulo 15, verso 1, que diz assim: depois destas coisas veio a palavra do Senhor a Abrão em visão, dizendo: não temas, Abrão, eu sou o teu escudo, o teu grandíssimo galardão. Meus queridos, a palavra de Deus começa depois dessas coisas. Que coisas? Se nós olharmos o capítulo anterior, nós vamos ver que ricas experiências o Senhor concedeu a este servo, Abraão. Depois dessas coisas, depois de uma grande vitória diante de uma guerra, das batalhas, depois do Senhor resgatar e salvar a família de Abraão, depois que Abraão recusou as ofertas do rei de Sodoma, recusou fazer uma aliança com o rei de Sodoma, e, ao contrário, ele fez uma aliança com Deus, se comprometeu em ser fiel ao Senhor e rendeu ao Senhor todo o tributo da sua vitória, daquilo que ele tinha alcançado na sua vida. E Deus agora, nesse capítulo 15, verso 1, se revela a ele de uma forma diferente, que ele ainda não conhecia, para acalmar o seu coração. A palavra do Senhor veio a Abraão numa visão em que o Senhor diz: não temas, Abraão. O Senhor, que conhecia a condição daquele servo, talvez apreensivo diante dos embates, daquilo que estava no seu caminho, no futuro, as preocupações com as investidas que iam vir sobre ele, as oposições, as dificuldades que ele teria na sua caminhada. E o Senhor vem até o seu servo para dizer: não tenha medo, Abraão. E hoje o Senhor está falando contigo também, para que você, meu irmão, minha irmã, não tenha medo, porque o Senhor está contigo. A palavra dele vem para te confortar, para te fortalecer, para te dar um novo ânimo. Não importa a condição que você se encontra. E o Senhor diz assim a você também, assim como disse a Abraão: eu sou o teu escudo. O que Deus queria dizer para Abraão é que foi ele quem tinha dado

dado a vitória contra os inimigos. Fui eu, Abraão, que te guardei, que te livrei, que preservei a sua vida, e eu vou continuar sendo o teu escudo. Sou eu que vou te amparar. E saiba que, além de eu ser o teu escudo, a sua proteção, aquele que te guarda, aquele que está atento a todas as coisas, eu também sou o teu grandíssimo galardão. Que bênção maravilhosa, meus irmãos, saber disso. Que Deus é o nosso galardão. Nós temos uma recompensa. A maior recompensa é ter a presença do Senhor na nossa vida. E não é qualquer galardão, é um grandíssimo galardão, porque a presença do Senhor, a bênção de ter Deus na nossa vida, vai além, ultrapassa as medidas humanas, aquilo que Deus tem preparado para nós, meus amados irmãos, está além daquilo que, das nossas expectativas, porque Deus sempre tem feito muito mais do que nós merecemos. Louvado seja o nome do Senhor por isso, porque as coisas que o olho não viu, que o ouvido não ouviu e que jamais subiu ao coração do homem, são as coisas que Deus tem preparado para nós. Ele é o nosso grandíssimo galardão. Você pode glorificar o Senhor e pode agradecer a Ele, porque é Ele que tem te sustentado até aqui e Ele tem o melhor preparado para a sua vida também. Nós vamos orar glorificando o Senhor nesta manhã. Te bendizemos, Senhor, por podermos estar diante de Ti nesta manhã, ouvindo a Tua voz, acalmando os nossos corações. A Tua palavra, Senhor, que tira todo medo, que traz paz à nossa alma. Nós pedimos, ó Deus, que esta palavra possa estar alcançando cada coração nesse momento, Senhor. E recebe este culto agora, nossa gratidão, por esta manhã, na Tua presença, em nome de Jesus. Amém. E que a graça maravilhosa e salvadora do Senhor Jesus Cristo, o grande, incomparável amor de Deus, nosso eterno Pai, e a doce comunhão e consolo do Espírito Santo, seja com todos vós, amados, hoje e para sempre. Amém.

Anaia Anunciante, Evangelho Eterno, 6:20, 6:20, horário de Brasília, desta quarta-feira, hoje já dia 8 de julho de 2026. Meus queridos, nessa manhã, estamos recebendo aqui os pastores Luciano Rangel, Fernando Almeida, Diogo Cosme e Paulo Cosmo. E você, que acompanha a nossa programação aqui pela Rádio Manaia. Vou pedir o meu querido pastor Paulo Henrique, nosso PH, para colocar na tela, por favor, o nosso, não sei se está disponível aí, tá, PH? Se tiver, por favor, coloque o nosso WhatsApp, que a partir, desde ontem, né, já está disponível para você, de qualquer parte do Brasil e do mundo, para você enviar pedidos de oração, nos avisar quem está aniversariando, tá bom? Mandar um abraço para quem você quiser, anote aí, por favor, DDD 27, telefone 98171-0048, tá? Sim, tá disponível, sim. Olha só, tá aí na sua tela. Esse WhatsApp aí, anote direitinho, coloca aí na geladeira, né? Um imãzinho, ou então na sua agenda, para você enviar o seu pedido de oração, o seu abraço, informar quem tá aniversariando aí na sua região, na sua família, tá bom? É o seu canal de comunicação com o locutor da hora aqui na Rádio Manaim. Anote de novo o telefone, DDD 27, telefone 98171-0048. Tá bom? 27 é o DDD, 98171-0048. E tem também o zap, né? Para que você pedir oração, você que está no exterior, fora do Brasil, quer anotar também, hein? Vamos aproveitar aqui, DDD 27, telefone, está na sua tela também, mas eu vou anotar. Vou falar aqui para você anotar. DDD 27, 99309-1405. DDD 27, 99309-1405. E tem o 0800, que você que está em qualquer parte do Brasil, né, do Acre a Porto Alegre, ao Rio Grande do Sul, você pode ligar, que é o 0800, também está na sua tela aí, 0800-707-3076. 0800-707-3076. Para você pedir oração, tanto o zap, que eu passei o número aqui para você, né, oração internacional, quanto a oração, o 0800 nacional, você pode ligar com o cara do dia.

da noite, domingo a domingo, não tem problema, tá bom? Pode ser sábado, domingo, feriado, não tem problema. Pode ligar, pedir oração, vai ter um pastor de plantão para atender você, para conversar com você, para te ouvir e para te aconselhar e orar por você. Amém, queridos? Obrigado, PH. São 6:23, eu tenho aqui alguns pedidos de oração. Vamos estar orando pelo pastor Luzimar, lá de São Mateus, norte do Espírito Santo, né? Está enfrentando um problema de saúde. Vamos estar orando pelo pastor Luzimar, São Mateus, norte do Espírito Santo. Também vamos estar orando pelo pastor Sinésio, lá de Conceição da Barra, passou recentemente por uma cirurgia, está no pós-cirúrgico agora, recuperação, que é tão importante quanto a cirurgia. Vamos estar orando pelo pastor, meu querido pastor Sinésio, lá de Conceição da Barra, norte do Espírito Santo. Também vamos estar orando pelo nosso irmão Arthur Borba, Tutuca. Tutuca está enfrentando uma batalha na saúde, está bem, mas é uma síndrome do intestino irritável. Muita gente tem isso, né? Então, vamos estar orando pelo nosso irmão que está fazendo alguns exames, fazendo algumas consultas médicas. O Senhor dá uma benção ao nosso querido irmão Tutuca. Também vamos estar orando pela Ana Clara. Ana Clara tem 1 ano e 2 meses. O avô dela é o Nelson, lá de Gaivotas 2. Gaivotas 2 é então, o senhor. Ah, não, Gaivotas 2 é o pastor Edson, né? Edson Souza. Isso, vamos estar orando então pela Ana Clara, enfrentando problema de saúde também com 1 aninho e 2 meses. Tá bom? Vamos estar glorificando o Senhor pelo aniversário do Davi André, completando hoje 18 anos de idade. Os seus pais, o Isaac André e a Patrícia Gomes, estão mandando aí um grande abraço ao seu filho, Davi André, completando hoje 18 anos. Eles são lá de Morada de Laranjeiras 2. Ah, onde está o pastor Jonas? Não é isso, pastor Jonas? Saudade do pastor Jonas, hein? Pastor, se estiver ouvindo a gente aí, saudade do senhor. Mandar um abraço aqui também ao diácono José Geraldo Alves, completando hoje 79 anos. Ele que é de Barcelona 2, onde está o pastor Romário Souza. Pastor Romário Souza mandando um abraço para ele. Isso. Pastor Romário Souza mandando um abraço. O diácono José Geraldo Alves, de 79 anos, de Barcelona 2. E também, quem está aniversariando, a irmã Thaís Pereira, da Igreja Cristã Maranata, Boa Vista 2, em Jardim Carapina, na Serra. Parabéns, então, aos aniversariantes do dia. Deus abençoe a cada um de vocês. Com muita saúde física, muita saúde espiritual a cada um de vocês, os aniversariantes, tá bom? Daqui a pouquinho nós vamos estar mandando aqui abraços e também os pedidos de oração que estão chegando aqui pelo WhatsApp. Meu Deus, falei, agora já chegaram aqui 181 mensagens. Vamos estar vendo com calma, sem essa violência toda. São 6:26, vou pedir ao nosso querido pastor PH colocar na tela o texto dessa manhã para que a gente possa reler. E entramos aqui no assunto, aqui no pós-madrugada. Gênesis capítulo 15, verso 1. Pronto, está aí na sua tela. Obrigado, PH. Assim diz o texto sagrado. Depois dessas coisas, veio a palavra do Senhor a Abraão, ou Abrão, em visão, dizendo: não temas, Abraão, eu sou o teu escudo, o teu grandíssimo galardão, louvado seja o nome do Senhor. Meus irmãos, Gênesis 15, 1. Depois dessas coisas, e o pastor Luciano até colocou, que coisas? Uma guerra contra 4 reis, o resgate do sobrinho de Abraão, sobrinho do Ló, a vitória militar de Abraão com 318 servos, e o encontro com Melquisedeque, e a recusa do espólio oferecido pelo rei de Sodoma. Depois dessas coisas, isso que eu falei agora, Abraão, ele, como homem, claro, temeu uma retaliação dos inimigos. E é exatamente neste contexto que Deus, em visão, diz para ele: Abraão, não tema, eu sou teu escudo. E o pastor falou bem sobre as lutas, as batalhas que se levantam, não é? E é sempre assim, já reparou? Você está na batalha, vence, vence porque o Senhor te deu a vitória, né? Aí vem outra batalha. Aí vem um pouquinho maior, não é assim? Depois de uma batalha, como é aquele louvor das crianças, né? Batalha, oração, né? Vitória, glória a Jesus. E assim, essa é a vida do servo. Em momentos de medo e incertezas, esse texto aqui nos mostra que Deus é o escudo que nos cerca e que nos guarda. Este capítulo fala de dois momentos principais, pastor Luciano. Primeiro, trata da promessa
da descendência.

0: O Senhor falou para ele, ó, você vai ter paz de multidão. Você vai. A sua esposa vai gerar um filho. O capítulo fala sobre isso. E a segundo, o segundo momento principal é o momento que o Senhor promete a ele uma promessa da terra prometida. E o importante é que Abraão, diz o texto, ele creu no Senhor. Ele confiou no Senhor. Ele soltou as rédeas da vida dele e colocou na mão do Senhor. Abraão é chamado de pai dos que creem, ou seja, daqueles que confiam mesmo sem ver. Ele foi para uma terra que ele não tinha GPS, não tinha um mapa, não tinha... Não, ele confiou no Senhor. Falou, vai para uma terra que eu te mostrarei no caminho, vai. E ele foi. A caminhada com Deus é feita assim, de promessas, mas também de espera. Abraão foi declarado justo por confiar em Deus e não por ser perfeito, mas por confiar no Senhor. E na vida cristã, nós também somos chamados a confiar nas promessas do Senhor, pastor Luciano, mesmo quando tudo parece desfavorável. Paz, Senhor.
1: A paz do Senhor, Clévis, pastores, a todos os nossos irmãos que continuam conosco agora no pós-madrugada. A experiência vivida por Abraão, uhum, é uma experiência que nós vivemos também na nossa vida, desde quando o Senhor nos chamou. Se nós formos olhar, né, o capítulo 12 de Gênesis, começa com o chamado que Deus fez para Abraão: sai da tua terra, da tua parentela e vai para uma terra que eu te mostrarei. É o caminho que nós andamos, é isso, é uma terra que o Senhor tem mostrado, coisas que o Senhor tem revelado para nós. E não é um caminho que nós já conhecemos, não. Isso para que nós possamos viver na dependência do Senhor, não é? Desse Deus que cuida de todas as coisas, que provê todas as coisas. Além do Senhor revelar este caminho, Ele próprio quer se revelar a nós. E o capítulo 15 mostra isso. Quando Deus diz assim, eu sou, isso aí é uma expressão de quê? Da revelação dEle, do quanto Ele tem prazer em se revelar ao homem, não é? Se você for ver lá depois no capítulo 17, né, Cleber? Uhum. Começa assim, eu sou o Deus Todo-Poderoso, já é uma outra revelação. Então, à medida que nós vamos caminhando com o Senhor, Deus vai se revelando mais e mais, gradativamente, Ele vai se revelando. Por isso que Abraão foi chamado de amigo de Deus. Por quê? Porque ele caminhava com o Senhor e o Senhor foi se revelando. Ele tinha intimidade com o Senhor. E essa palavra, ela é maravilhosa, porque muitos de nós passamos por isso que Abraão passou. Até no início da nossa caminhada eu aprendi uma coisa, que quando um servo de Deus faz um compromisso em servir o Senhor, quando alguém se define pelo Senhor, aparece, as lutas começam a vir, as dificuldades, as provas, as perseguições. E o que aconteceu com Abraão foi exatamente isso. Ele estava apreensivo com o que estaria à sua frente, as dificuldades, a represália que havia, talvez uma vingança, as investidas dos inimigos. Ele que tinha tido uma grande vitória e agora reconhecido pelos vizinhos, pelas pessoas que o conheciam, como alguém que era um líder militar, inclusive, e ele sabia que agora ele poderia ser alvo de ataques, mas o Senhor o acalma nesse momento, né? Traz essa palavra para ele entender que era o Senhor que estava guardando a vida dele, né? E o Cléber já comentou aqui, né? O mais importante é que ele creu.
0: Ele creu.
1: É interessante, Cléber, eu estava meditando esses dias, só para finalizar minhas palavras aqui, passar para os companheiros, é o seguinte, quando Paulo fala da armadura de Deus, ele fala de 6 peças, né? E cada peça tem um significado. Uhum. E o Espírito Santo que o inspirou, claro, né? A gente sabe disso, a falar daquilo ali, daquelas passagens bíblicas. E para cada peça, o capacete, a couraça, uhum, o cinto, os sapatos e a espada, cada peça tinha um significado espiritual, sim, a gente sabe disso. E quando ele fala do escudo, uhum, ele chama o escudo de fé, o escudo da fé. E é interessante que deve ter se lembrado, e eu tenho por mim que o Espírito Santo o fez lembrar dessa experiência de Abraão. Não por acaso, né, Deus disse para Abraão que era o seu escudo. E ele creu no Senhor, um ato de fé, e a fé de Abraão era, na verdade, esse escudo, era a presença do próprio Deus com ele para guardá-lo.

0: Interessante isso, porque, meus amados, não são os nossos recursos, as nossas habilidades, a nossa força, o nosso poder, a influência de pessoas que nós conhecemos, não é isso que nos garante a vitória, é a presença do Senhor. Então, o escudo da fé era a experiência de ter Deus como o seu protetor, o seu escudo, o seu galardão, né?
1: Amém. Pastor Fernando Almeida, em outras palavras, Deus em visão fala assim com Abraão, abre aspas: Abraão, não tenha medo, eu protegerei de todo perigo e lhe darei uma grande recompensa. Porque quando ele fala aqui grandíssimo ou grandíssimo galardão, ele está referindo aqui a uma vida eterna, né? E quando essa palavra aqui que foi traduzida para o português aqui, do hebraico, grandíssimo, ela também, ela, no original, ela quer dizer, é um algo excessivamente maravilhoso, abundantemente maravilhoso, extraordinariamente, ele está se referindo a algo que não subiu o coração do homem. Ele falou assim, olha, eu tenho, vai nessa tua força, confia em mim, que além de eu te abençoar nessa vida, você vai ter algo maravilhosamente maravilhoso no futuro. Está se referindo à eternidade, a uma vida com Deus. E ele dizia, eu protegerei de todo perigo e lhe darei uma grande recompensa. E essa promessa feita a Abraão, ela também está valendo para nós, pastor Fernando Almeida. Não tenha medo, não significa que não haverá decepções, frustrações, lutas. Não quer dizer isso, mas está dizendo que Deus é o nosso escudo. Ele está conosco, ele irá à nossa frente, ele está ao nosso lado. É isso que ele está falando, em outras palavras, pastor Fernando. A paz do Senhor.
2: Paz do Senhor, Kleber, pastores, irmãos, amigos que estão conosco. É, o medo, ele vem, né? Ele faz parte da... A gente tem medo, às vezes, de... E Abraão tinha vindo de uma guerra, né? De uma guerra, quando ele reuniu ali, né, aquele grupo de homens nascidos, né? A palavra diz assim, né? Nascidos na sua casa, né? E ele foi resgatar, né, o seu familiar, né, o seu sobrinho, a sua família e tudo aquilo que tinha sido levado. E interessante que quando ele volta daquela batalha, a primeira experiência dele foi um encontro, né? Foi um encontro com Melquisedeque. Melquisedeque estava esperando ele, né? Trouxe a ele pão e trouxe a ele vinho, uma figura gloriosa, profética do Senhor Jesus, né? Da aponta, né, para Cristo, né? O sacerdote aqui, Melquisedeque, como o Senhor Jesus, o nosso sumo sacerdote, né? E trouxe pão e vinho. Interessante, né? A ceia da igreja, né? Os elementos que Jesus estabeleceu estavam ali, né? No primeiro livro da Bíblia já sendo mostrado, né? E aí Abraão tem essa experiência através de um dom espiritual, né? Uma visão, né? Uma visão, sabe? É, a forma que Deus se revela, né, aos seus servos, a forma com que Deus se relaciona com os seus servos, né, é através da operação do Espírito Santo, né? Então, Abraão, naquela visão ali, ele deve ter sido fortalecido ali naquela hora, né? As suas forças foram renovadas, né? A sua esperança foi renovada, porque ele estava num momento difícil, como o Luciano falou. Primeiro, você vem de uma guerra e você podia estar ali, olha, o que que vai vir, né, contra mim? Por isso essa palavra, a primeira palavra, não temas, não temas. É uma palavra que se repete inúmeras vezes, né, na Bíblia. Promessa de Deus para o seu servo Josué, logo quando ele assume o papel ali de condutor do povo, né, ele estava com medo.
1: Responsabilidade.
2: Aí o senhor vem assim, mas não temos. Então,

0: É a mesma coisa aqui, é a mesma coisa conosco, né? Nas nossas batalhas, nas nossas necessidades, sejam elas, né, na igreja, na nossa vida, no nosso trabalho, na nossa família, tudo aquilo que a gente tem que enfrentar no dia a dia, né? A palavra do Senhor primeiro é essa, né? Não temas. E quando Abraão sai daquele momento ali com Melquisedeque, ele recebe aquela proposta que você falou, né, do rei de Sodoma, né?
1: Sodoma ofereceu a ele, né?
0: Olha, dá-me as almas e eu te dou.
1: Nem foi de jeito nenhum.
0: Não,
1: Não,
0: né?
1: de maneira alguma.
0: Nem uma correia, né, que
1: Nada.
0: diz assim, do seu sapato.
1: Isso.
0: Né? Então, quando ele renuncia tudo aquilo, né, porque ele entendeu que ele tinha
1: Uma
0: uma
1: recompensa maior.
0: recompensa maior, né?
1: Maravilhosa.
0: E o Senhor confirma isso na palavra, né? Eu sou o teu escudo e o teu grandíssimo galardão. Ou seja, o Senhor falou bem, ele está acima, né? Ele é maior, ele excede tudo aquilo que a nossa mente pode imaginar como riqueza. Aquilo que o Senhor tem para nós, ele excede tudo isso, né?
1: Não, não passou pelo coração nem na mente do
0: Nem na
1: homem, né?
0: mente do homem, aquilo que é essa recompensa gloriosa que o Senhor tem para nós. E Abraão entendeu isso.
1: Louvado seja o nome do Senhor. Pastor Diogo Cosme, pastor, eu coloquei aqui algumas pessoas que nós conhecemos da Bíblia que confiaram em Deus. Abraão, um deles, né, que confiou no Senhor. Lembre aqui de Jó. Jó foi alguém que confiou em Deus durante um grande período da sua vida e passou por uma grande provação, mas ele permaneceu firme ali no Senhor, né? No final ele diz: olha, eu sei que o Senhor, né, ele, meu Redentor, vive e que ele virá. Não importa, essa luta, ela é passageira, mas o meu Senhor é eterno e ele virá. Jó, Abraão, lembrei de Paulo e Silas na prisão, ali no terremoto, né? No terremoto, à meia-noite. Eles cantavam, glorificavam o Senhor. Eles tinham tudo para ser o crente mais chato do mundo, né? O Senhor manda a gente ir para cá para apanhar, ficar preso. Mas eles entenderam o propósito do Senhor. E eles estavam ali dispostos a realizar o Senhor. Então eles confiavam plenamente em Deus. Porque aquele terremoto aconteceu, lógico, para tirar Paulo e Silas da prisão. Mas o propósito do Senhor era a família do carcereiro. E eles entenderam isso. Eles confiaram no Senhor. Lembrei de Daniel, os amigos de Daniel, enfim, de tantos servos do Senhor que confiaram no Senhor no momento de crise, de caos, de aflição, não é isso? Em Hebreus 4, 16, assim: chegamos, pois, com confiança, com fé, ao trono da graça de Deus. Olha como é importante, por isso que diz, Abraão creu, mesmo não vendo, mas ele creu, ele confiou no Senhor, na palavra do Senhor. É importante nós depositarmos, largarmos a direção da nossa vida e colocarmos na mão do Senhor. Eu lembrei de um texto também para passar para o Senhor aqui, que diz assim em 1 Pedro 5,7: lancemos sobre ele toda a nossa ansiedade, porque Deus tem cuidado de nós. E a palavra lançar aqui no original hebraico é você jogar com toda a sua força. É confiar no Senhor de todo o seu coração. Paz, Senhor, pastor Jogo.
2: Paz, Senhor Kleber, paz, Senhor, os pastores aqui presentes, todos os irmãos que têm participado conosco desse pós-madrugada aqui da rádio. Importantíssimo a palavra dessa manhã, porque são aquilo que nós mais estamos sofrendo nesta vida, né? São as
1: A
2: ansiedades.
1: ansiedade, é verdade.
2: E nós observamos, Kleber, que o homem, o problema não está na prova, né? Na prova ele batalhou lá e ele nem foi depois da batalha que veio os grandes temores dele. Não foi quando ele pegou os 318 que nasceram em casa, em Quimanre, junto com o pessoal, foram para lá da casa de mãe, foram para a batalha. Naquele momento da batalha, ele foi confiado no Senhor, mas o problema foi o depois, né? E o adversário das nossas almas muitas vezes está aí. Não é no momento da batalha, mas é a continuação da batalha, né? Ele continua a colocar em nossas vidas os

0: os dedos. Será que vai vir, como o pastor Luciano bem diz, a vingança dos reis?
1: Lembrei de Elias com...
0: Isso, né? Boa colocação. Depois de uma grande vitória,
1: veio a batalha.
0: Veio a batalha no caminho, isso. Na caminhada, no regresso, no caminho, onde desanimou, onde temeu
1: Jezabel.
0: Né?
1: Jezabel.
0: Temeu Acabe. Uhum. Então, muitas vezes, o homem... E ainda nessa passagem, Abraão não tinha ainda... Tinha filho ainda.
1: Aí ele até fala ali, mas será que o senhor me prometeu um filho? Isso. Será que vai ser o meu servo?
0: Então ele temeu tudo isso, porque ainda ele não tinha se apropriado da grande vitória do Senhor na sua vida. Mas Deus, olha só, Deus, ele fala, ele tira, não temas, ele tira o medo dele, as ansiedades, preocupações. Depois ele diz o quê? Eu sou o teu escudo. Eu não vou te dar o escudo, eu sou, olha aqui, eu sou o escudo. Aí que está o Deus eu sou, né? Uhum. Eu sou o escudo. Deus, ele não está falando aqui, eu te dou um escudo. Não, não, eu sou o teu escudo. Ele queria ter o quê? Estar com ele, é a presença dele. Dizer, olha, por que, que o escudo é a fé bem colocado, pastor Luciano, mas ainda vou a mais. O Senhor estava à frente, porque o escudo estava à frente. Entre a sua batalha e entre a sua vida, eu vou à frente de todas as coisas. Então você, meu irmão, minha irmã que está ouvindo nesta manhã, quem vai à frente das nossas vidas é o Senhor Deus Todo-Poderoso. Não temas. Você está passando ansiedades, preocupações da prova que você está vivendo ou passou... Porque é a prova que Abraão passou e continua ainda. Talvez você passou, está fazendo uma prova com o seu filho, com a sua filha, com o seu local de trabalho. Mas o Senhor é o Deus que está à frente. O nosso Deus, eu sou, ele está conosco. E o detalhe, o galo agora vem a recompensa. Depois disso... A recompensa, né? Não é pouquinho, porque é muito mais. Porque é para essa vida e para a vida eterna. E eu nem falei do restante da palavra que você perguntou aí. O Paulo aqui que está do lado.
1: Pastor Paulo Cosme, nesse momento aqui onde o Senhor fala com Abraão, não temas, já tinham passado 10 anos da promessa que o Senhor falou, vou te dar um filho. A sua esposa vai engravidar e vocês vão ter um filho. 10 anos. Certamente Abraão estava ansioso. Porque ele vinha de grandes batalhas aqui. Mas o Senhor me deu batalhas enormes, vitórias enormes. E meu filho, eu fico imaginando aqui. Todo dia, ou toda semana, ele olhar para sua esposa e falar assim, você está sentindo alguma coisa? E ela falou, não estou sentindo nada não. Né? Já fez aquele teste? Não, também meu filho não deu nada. Não. Imagine 10 anos. E aqui, eu estou falando isso para o irmão entender o cenário. 10 anos. E Abraão estava ansioso. Então ele fala, o Senhor falou, não temas, teve uma vitória direita. Ele falou assim, Senhor, mas e o meu filho? O Senhor falou lá 10 anos atrás. Então, vai ser Eliezer, o meu servo que eu vou adotar como filho? O Senhor falou, de jeito nenhum. Pode ler o quê? O Senhor fala, não, o que eu prometi vai ser carne da sua carne.
2: E aí ele esperou mais 15 anos depois.
1: Só mais 15.
0: É uma longa jornada,
1: não é?
0: 25 anos.
1: Ou seja, talvez você que está nos assistindo, talvez você está esperando também, nessa manhã, está passando por algum problema, como o pastor João acabou falando, e já tem algum tempo que você está esperando em Deus, né? Não estou dizendo aqui que você vai esperar 25 anos, não é isso. Eu estou dizendo que é um tempo, né? E toda promessa tem o tempo. Pastor Paulo Cosme. E essa angústia de Abraão girava em torno disso, do herdeiro dele. Ele passou várias lutas, Deus deu a ele várias vitórias, mas ele falava, Senhor, mas e meu filho? 10 anos. Olha só quanta coisa. Então... Quando nós perguntamos algo a Deus, isso nós aprendemos na Bíblia, Deus tem 3 respostas para nós. Sim, não e espera. E essa espera é que o ser humano não aguenta, pastor. Paz, Senhor.
3: Paz do Senhor, Kleber. Paz do Senhor, pastores.

0: nossos ouvintes. A gente fica assim pensando, né, nessa situação de Abraão. Mas a gente aprende, ou nós aprendemos durante todo esse tempo que nós estamos aprendendo o Senhor, que a fé, ela cresce no caminho da espera. Então, nesse caminho da espera, o Senhor nos ensina a ter paciência, gera em nós a experiência, né?
1: Gera fé.
0: Gera fé. E como o pastor Luciano falou do escudo, então essa fé, ela está fundamentada, bem fundamentada. É um firme fundamento, é a palavra do Pai. E quando o Senhor, você falou aqui a respeito do filho, e até mesmo você disse que Abraão tinha compreendido que seria até o seu servo, Damasceno, né, que o Eliezer Damasceno, que seria o herdeiro, mas a expressão como o Senhor fala com ele assim, então disse, verso 2, então disse Abraão, Senhor Jeová, essa expressão Senhor Jeová, aqui no original, ela quer dizer que Deus já existia antes de todas as coisas. Então por isso que ele quando ele falou assim, que ele é o escudo, ele não estava oferecendo, ó, vou te dar um escudo, não, eu sou o seu escudo. Então a presença, vamos entender assim, a presença de Deus, ela está conosco, né? Está com Abraão. Então é nisso que Abraão creu. E a fé faz crer no invisível. A fé é tão extraordinária que ela faz a gente glorificar antes mesmo de Abraão. E ainda que demore, para nós, né? Para nós que somos, que vivemos no Cronos, parece que demora. Mas o tempo de Deus, ele continua o mesmo. Né? E a gente pode entender assim, para alguém que está do outro lado nos ouvindo e até assim inconformado, que às vezes a gente pode ficar inconformado, né, Luciano? Assim, meu Deus, o Senhor falou isso e eu não estou vendo o resultado dessa experiência, dessa promessa. Então,
2: a gente entra em luta com a nossa razão.
0: A gente luta, a gente começa a querer duvidar. Mas quando nós estamos embasados na fé verdadeira, Nada nos tira do foco. Nada faz com que a gente daquilo que o Senhor, do propósito que o Senhor nos falou. As falências e as tendências pertencem a nós, pertencem ao ser humano. Mas Deus vai à frente. Quando o Senhor falou que ia destruir a terra com Noé, o mundo estava em caos. Pior do que Sodoma e Gomorra. Pior do que Sodoma e Gomorra. Porque o Senhor se arrependeu de ter feito um homem que não achou ninguém na terra. Então, você imagina o entorno de Noé. Mas o Senhor falou com ele. E o que que Noé fez? Ele creu na palavra de Deus, construiu a arca, para que ele e a sua casa tivesse o livramento. Então é assim que o Senhor faz. Então, voltando aqui à palavra de Abraão, né? Ele não tinha filho ainda, aí já teve, enfrentou essas grandes lutas, né? Ele enfrentou aqueles reis confederados, viu o sobrinho perdido em Sodoma, foi lá, recuperou o sobrinho, né? Depois recebeu aquela bênção de Melquisedeque. A gente pode entender que Abraão, nesse texto, ele é uma figura do próprio Jesus, do próprio Cristo.
1: Melquisedeque?
0: Né? Não, Abraão. Estou falando tudo bem, Melquisedeque é a figura de Cristo, né? do sacerdócio eterno. Mas Abraão também, porque quando ele vai em Sodoma em busca do sobrinho, a mesma missão foi Jesus. Jesus veio a este mundo buscar o que estava perdido na mão do adversário do mundo. Então, ele também, ele tem pré-figura o tipo do Senhor Jesus. Mas isso é muito importante a gente falar para os nossos irmãos que estão ouvindo, nossos amigos que estão ouvindo aí, às vezes desesperado, né, diante de provas, que você não vê o resultado. Creia somente que Deus vai te abençoar. Se o Senhor falou, a palavra dele vai cumprir. E quando o Senhor fala assim, não temos, ó, não tenha medo, porque, tipo assim, hoje nós estamos vivendo a luta, né? Então a gente encheu, né, e vencemos a luta. E amanhã? não vão ocorrer.

0: outros problemas, outras necessidades, mas a palavra do Senhor é assim: não temas, porque eu vou estar sempre com você. Então a palavra de Isaías, né, que fala assim: não temas, porque eu te esforço, te ajudo, eu tomo você pela mão direita, te seguro. Então, o Senhor está conosco, essa presença de Deus.
1: Só fazendo uma colocação.
0: Ajuda aí.
1: É, quando o pastor falou que Deus, ele se arrependeu de ter feito homem, na verdade, no original, ele entristeceu, é porque a tradução do latim para o português tem a tradução errada. Então, Deus não se arrepende, ele se entristeceu. Ótimo. Pela atitude das pessoas. Pois não, pastor Luciano?
2: Não, até contextualizando o que você falou aí, agora há pouco, e dentro desse mês, que é o mês dos colegas de trabalho, sim. Você falou que há muitos servos de Deus, houve essa palavra do Senhor para eles, né? Não temas.
1: Não temas.
2: Quantos servos? Se os servos do passado, homens valorosos, homens valentes, homens experimentados, ficaram com medo, quanto mais nós hoje,
1: seres,
2: né?
1: Humanos,
2: e aí, o tema deste mês, os colegas de trabalho, é exatamente isso, né? Paulo estava lá, né, pleno, próximo ao naufrágio, ali no capítulo 27, verso 24, de Atos. Deus diz para ele o seguinte: não temas, importa que sejas apresentado a César, eis que Deus te deu todos quanto navegam contigo. Então nós, nesse mês que temos orado pelos colegas de trabalho, muitos servos de Deus sofrem por causa de lutas no local de trabalho mesmo. Porque trabalho não é fácil não, é luta mesmo. Né? E o Senhor está nos tranquilizando também, nos acalmando, nos deixando essa palavra para nós crermos que o Senhor quer operar salvação. Né? Nosso local de trabalho também.
1: É,
2: e confiar nele, porque ele vai nos dar vitória também diante das dificuldades. Né?
1: Quando o Senhor fala com Abraão e ele diz ali: Senhor, então esse é meu servo, então vai ser meu servo Eliezer, que vai ser meu herdeiro? Não foi de jeito nenhum. O seu filho, o seu herdeiro, vai ser das suas entranhas. Só fala aqui. E no verso 5, você fala assim: Abraão, faz favor, vai lá fora. Ah, olha para o céu. Olhou aí? Conta aí as estrelas, por favor. Você consegue contar? Ele falou: não. E o texto aqui do original é: olha atentamente para os céus, olha atentamente. No original aqui, o verbo aponta para contemplar. Contempla a grandeza do seu Deus. Quando você contempla a grandeza do seu Deus, ele vai renovar a sua fé. Pois não, pastor?
3: Aproveitando isso, ó, Deus prometeu, o tempo passou, a circunstância parecia contrário à promessa, mas Deus nunca esqueceu o que havia prometido, né?
1: Então, jamais.
3: Então, só pra, muitas vezes nós... Ah, a prova está durando muito, estou com medo de isso não acontecer, do que o Senhor falou há tanto tempo atrás, mas ó, Deus não esquece, né?
1: Não.
3: Deus não esqueceu de Abraão e a promessa, ele só reafirmou: olha para as estrelas, né? Conta aí. Então, muitas vezes Deus olha, ele vai nos fortalecendo, eu sou o seu escudo, né? Eu sou o Deus que estou à frente de todas as coisas.
2: Nós somos filhos de Abraão, né, Kleber?
1: Sim.
2: Quando diz que Abraão é o pai da fé, porque nós que cremos, vivemos a mesma experiência de fé que Abraão recebeu.
1: Sim.
2: E é interessante que Deus não mandou ele olhar para baixo, mas olhar para
1: cima,
2: para as estrelas, né? Porque está falando de algo eterno. De algo que estava além desta vida. Né? Então, a descendência dele não seria só física, não, da família, da genealogia, de Isaac,
1: nós
2: Jacob.
1: Fazemos,
2: né?
1: Nós fazemos parte.
2: Nós fazemos parte. Né? Por isso que nós somos comparados na Bíblia como as estrelas que vão brilhar eternamente. Né? A palavra diz isso. Né?
1: Os céus manifestam, Salmo 19, os céus manifestam a glória de Deus. E o firmamento anuncia as obras das mãos.
0: O Kleber. Eu queria
1: colocar um minutinho, pastor, para a gente encerrar.
0: Vou colocar uma coisa aqui. Abraão só alcançou essa graça, e ele viu esse milagre, porque o Senhor o tirou do mundo, dos caldeus. Então, a promessa, ela está condicionada à sua obediência ao Senhor. Ah, eu não posso receber uma benção se eu continuar no mundo. O Senhor, então, tira você do mundo, traz para a presença, te leva o homem a uma experiência... E nessa experiência, Deus vai fazer os favores dele em toda a sua vida.
1: Queridos, são 6:58, faltam 2 minutinhos para a gente encerrar o nosso pós-madrugada de hoje, agradecendo aos irmãos que estão enviando mensagem. vou falar daqui a pouquinho, depois das 7 horas, tá bom? Que não dá tempo aqui no nosso pós, e nós temos só meia horinha aqui no pós-madrugada. Vou pedir o pastor Diogo para estar orando pelos irmãos que nós já falamos aqui, e por você que está nos ouvindo, aí no seu carro, na sua condução, indo para o trabalho, ou indo para uma consulta médica, tá bom? Vou pedir o pastor Diogo para estar orando, e os demais pastores que possam impor as mãos juntamente com o pastor Diogo. Vamos orar? É momento de oração.
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3: Eterno Deus, nós oramos neste momento,
1: Senhor,
3: e suplicamos a intervenção do Senhor na vida dos irmãos.
2: Amém, Senhor.
3: Que estão internados. Lembramos a vida do Pedro Martins.
1: Oh, Deus, temos
3: UTI, Senhor. A vida do João Rafael, essa criança que está ali na UTIM. Também a recuperação de algum dos nossos irmãos. Lembramos aqui também da irmã Carla, que está hospitalizada. A vida do pastor Luzimar. Saúde, pastor Sinésio.
1: Senhor.
3: A saúde do nosso irmão também, Tutuca, Ana Clara. Os diversos irmãos que encontram os hospitais em recuperações, que aguardam procedimentos, estão em tratamento, Senhor. Tu és o médico dos médicos, o Senhor dos senhores. Envia o recurso da tua eternidade, dê o alento, a vitória em suas famílias. E também, Senhor, nós oramos aos nossos irmãos que estão aniversariando neste dia. Diácono ali que está aniversariando, o Alves, a Thaís, os demais, Davi, os demais irmãos, todos aqueles que neste dia estão aniversariando, que o Senhor derrame a bênção, a porção dobrada. Pelo sangue de Jesus, dê vitória a todo o teu povo neste dia, o local de trabalho, vitória. Nós oramos em nome do Senhor Jesus.
1: Amém. Amém.

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1: Uma tecnologia inédita de radioterapia chegou a Hospital de Vitória. O Hospital Santa Rita inaugurou um novo acelerador linear para tratamentos de radioterapia inédita no estado do Espírito Santo. O equipamento, chamado Versa Full HD, será utilizado no tratamento de pacientes com câncer e promete aumentar a precisão das aplicações, reduzindo a exposição de tecidos saudáveis à radiação. O aparelho foi adquirido por meio de convênio com a CESA, Secretaria de Estado da Saúde. O equipamento possui sistemas de monitoramento em tempo real, capazes de identificar pequenos movimentos do paciente durante o procedimento, inclusive causados pela respiração. Caso haja alteração fora do planejado, o sistema corrige automaticamente o posicionamento ou interrompe a aplicação. Entre os diferenciais do equipamento estão a mesa robótica, responsável pelo alinhamento milimétrico do paciente, e o sistema que monitora continuamente a superfície corporal durante a radioterapia. De acordo com os médicos radio-oncologistas, a tecnologia é indicada especialmente para tumores que exigem alta precisão, como os do cérebro, pulmão, próstata, mama e coluna. A radioterapia utiliza radiação ionizante de alta energia para destruir células tumorais. O tratamento pode ser realizado isoladamente ou em conjunto com cirurgia, quimioterapia, hormonioterapia, imunoterapia e terapias-alvo.
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2: Saudamos os irmãos, a todos com a paz do Senhor Jesus. E vamos meditar na palavra do Senhor neste momento que está em Jeremias, o livro de Jeremias, capítulo 17, somente o verso 7, que diz assim a palavra de Deus: Bendito o varão que confia no Senhor e cuja esperança é o Senhor, porque ele será como a árvore plantada junto às águas, que estende as suas raízes para o ribeiro e não receia quando vem o calor, mas a sua folha fica verde e no ano de sequidão não se afadiga nem deixa de dar fruto. Meus amados, a palavra de Deus fala para nós, para nossas vidas, algo muito especial. Aquele que tem a confiança, a alegria, a esperança diante do Senhor. Jeremias, ele escreve ao povo

0: um momento o povo de Judá, para fazer com que o povo lembrasse a felicidade. Bendito, o bendito é aquele que é abençoado. E hoje nós somos abençoados pelo Senhor, na comunhão com o nosso Deus, na alegria com o Senhor. Muitas coisas ao nosso redor, a nossa vida, pode vir para nos tentar fazer parar, desistir, mas a palavra do Senhor é para você. Bendito o varão cuja confiança está no Senhor. Então, a confiança é aquilo que nós cremos, sabemos que o Senhor há de operar sobre as nossas vidas. Quando Ele dá essa palavra, Ele fala da esperança. E vivemos um momento ao qual muitos têm perdido a esperança. Mas quando o Senhor Ele se revela ao coração do homem, Ele fala ao coração do homem, o homem tem uma nova forma de vida. A forma de vida ao qual ele tem uma confiança, que é o Senhor. Há uma esperança à sua vida. Mediante tantas coisas, ele tem uma esperança que está no Senhor. É por isso que ele continua dizendo o texto, diz assim, porque ele será como a árvore. Ele compara aquele que tem a confiança e a esperança no Senhor como a árvore. Não importa a circunstância, mas essa árvore ela está arraizada nas águas. As águas falam da bênção, da comunhão do Espírito Santo do Senhor. E quando nós estamos nessa comunhão com o Senhor, não importa as dificuldades, não importa as barreiras, nós temos uma esperança, uma alegria que vem da parte do Senhor para nós. E ele continua dizendo assim, as suas raízes estão junto ao ribeiro e não receia quando vem o calor. Então quando nós estamos na comunhão com o Senhor, na intimidade, como estamos aqui nesse instante, diante da palavra do Senhor, nesse período, nós temos visto que a nossa alma tem sido tocada pelo Senhor. E não importa o calor fala das provas, as lutas, as dificuldades, não importa, porque você está firmado no Senhor. A sua confiança, a sua esperança está no Senhor. E ele continua assim, mas essa árvore, quando ela está na comunhão, as suas folhas, mediante tudo isso, as suas folhas, elas ficam verde. Verde fala da vida. E o servo, aquele que se entrega ao Senhor, ele coloca a sua confiança, a sua esperança no Senhor, mas ele tem uma certeza, não importa a circunstância, ele tem vida e vida eterna no Senhor. Então, o texto diz assim, e no ano da sequidão não se afadiga. Quantos momentos, às vezes, nós estamos passando de dificuldade, que vem, tenta nos afadigar, nos fazer parar, mas nós estamos diante do Senhor. Coloque a sua vida diante do Senhor. Não deixe, não olhe para as lutas, não olhe pelas provações, para as dificuldades, mas nesse momento, coloque a sua vida no altar do Senhor. A palavra fala assim, e não deixe de dar fruto. O Senhor te escolheu, porque você é um escolhido da parte do Senhor para dar fruto. A alegria do Senhor, a bênção do Senhor, ela está sobre a sua vida, sobre a sua casa. Que Deus possa nos abençoar com a sua palavra.
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1: E foi publicado um novo lote de nomeações com 200 profissionais para educação em Minas Gerais. Ao todo, foram nomeados 200 novos candidatos aprovados para atuação da rede estadual de ensino, sendo 100 assistentes técnicos de educação básica e 100 especialistas em educação básica. As novas nomeações integram o planejamento do estado para ampliar e fortalecer o quadro de servidores efetivos da educação estadual. Desde fevereiro, o governo de Minas já nomeou 7.051 novos servidores por meio do concurso público número 01/2025. Com a publicação desse novo lote, o total das nomeações soma 6.509 para professores de educação básica, 304 para analista da educação básica e 38 para técnico da educação, além de 100 nomeações para assistente técnico de educação básica e 100 para especialista em educação básica. O concurso da educação oferece 13.795 vagas para diferentes cargos da rede estadual, contemplando as 47 superintendências regionais de ensino e a unidade central da Secretaria Estadual de Educação de Minas. As oportunidades serão destinadas aos cargos de professor de educação básica, especialista em educação básica, assistente técnico de educação básica, técnico da educação, analista da educação básica, analista educacional e analista educacional na função de inspeção escolar. As novas nomeações integram o planejamento do governo de Minas para ampliar e fortalecer o quadro de servidores efetivos da educação estadual.
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3: Olá, ouvintes da Rádio Manaim. Eu sou Andréia Taub e vamos conversar com a advogada Nini Vissiqueira. O tema de hoje é vítimas de atropelamento. Como devem proceder?
4: Olá, Andréia, ouvintes. Esse tema gera muitas dúvidas, né? Existem duas formas de solicitar o seguro obrigatório de danos pessoais causados por veículos automotores, ou seja, o seguro DPVAT. A primeira é pelo aplicativo DPVAT, que pode ser acessado com os mesmos logins e senha de outros aplicativos da Caixa. E a segunda é por meio da própria agência do banco. Pelo aplicativo, basta clicar em Quero solicitar minha indenização DPVAT, depois iniciar a solicitação e então solicitar o tipo de indenização. O seguro, ele oferece três tipos: despesas de assistência médica e suplementares, por invalidez permanente, total ou parcial e por morte. Após solicitar o tipo de indenização, Andréia, o segurado precisa preencher os dados do beneficiário, anexar os documentos solicitados e autorizar o crédito do pagamento em conta poupança social digital. Para solicitar na Caixa, basta se deslocar até uma das agências do banco, levando toda a documentação necessária. E é importante que os nossos ouvintes saibam quais são os documentos que devem ser apresentados. E esses documentos, eles podem ser facilmente visualizados no site da Caixa. Tem um tópico lá chamado documentação. E isso é muito importante, ouvintes, para evitar a suspensão ou a negativa do pedido. É importante que os documentos estejam legíveis, sejam apresentados frente e verso, sem cortes, sem rasuras e que sejam passíveis de validação quanto à sua autenticidade. Após a abertura da solicitação, o beneficiário será informado sobre o número do pedido cadastrado e poderá acompanhar o andamento tanto na agência quanto pelo aplicativo. É importante que conste no boletim de ocorrência emitido pela autoridade policial, dentre outros dados, o nome e a identificação da vítima, ou seja, ouvintes, daquele que sofreu o acidente, a data do acidente de trânsito, a data da sua emissão, além da identificação e assinatura da autoridade que o emitiu. A paz do Senhor a todos.
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1: O Centro Estadual de Hemoterapia e Hematologia Marcos Daniel Santos, o EMOIS, em Vitória, está com estoques de sangue baixos. A instituição está convocando doadores para comparecerem aos pontos de coleta na capital capixaba, na Serra, em São Mateus e Colatina. Quem deseja fazer uma doação em Vitória pode comparecer ao EMOIS na Avenida Marechal Campos, 1468, no bairro Maruípe, em Vitória, a qualquer dia, inclusive fins de semana e feriados, de 7 da manhã às 6h20 da tarde, com cadastro de doador. Já nos hemocentros de Linhares, Colatina e São Mateus, norte do estado do Espírito Santo, e na unidade de coleta da Serra, o atendimento acontece durante os dias úteis, de segunda a sexta, de 7 da manhã às 3h20 da tarde. Segundo a direção-geral do EMOIS, em todos os hemocentros, os estoques estão baixos. Para ser doador de sangue, é preciso ter entre 16 e 69 anos de idade, pesar mais de 50 quilos e ter boa saúde. Basta se apresentar em um hemocentro com documento oficial e com foto. O Hospital Evangélico de Vila Velha está habilitado para realizar transplantes de pâncreas. A autorização foi concedida e, com isso, o hospital se torna o único hospital do Espírito Santo habilitado tanto para a captação quanto para o transplante do órgão. O hospital já realizava transplantes de córnea, rim, fígado e coração. Uma nova autorização para pâncreas passa a ser o centro transplantador do Espírito Santo com o maior número de modalidades habilitadas.
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0: anunciando o Evangelho Eterno, 8:07, 8:07 desta quarta-feira. Tá tudo bem com você? Tá tudo certinho por aí? Que bom, que Deus te abençoe. 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
0: Deixa eu mandar um abraço aqui para os nossos irmãos que estão enviando mensagens, abraços, aniversariantes do dia pelo nosso WhatsApp. Você já anotou aí o nosso WhatsApp aqui, que você pode entrar em contato conosco da Rádio Manaim? Não? Então anote aí. O DDD é o 27, o telefone é o 981710048. Anotou? Não? Então vou repetir. DDD 27 981710048. Para você mandar abraço com a nossa irmã aqui, a Adriana. Ela diz: Kleber, sou de Divinópolis, Minas Gerais. Ah, ontem conheci uma senhora, eu estava evangelizando uma senhora no meu bairro, e essa senhora, o nome dela é Cristina, e me parou, né, na rua e perguntou qual igreja que eu era, e dizendo que precisava muito de uma igreja. Então fomos conversar melhor. Olha só, que maravilha. É, tem que evangelizar mesmo, né, minha irmã? É isso mesmo, né, irmã Adriana? Ela disse, peço oração por ela. Tá bom, vamos orar então pela senhora Cristina, lá de Divinópolis, Minas Gerais, né? Tá tendo esse primeiro contato com a igreja, né? Ela vai na igreja do bairro Planalto. Isso é bom. Então, os irmãos da Igreja Cristã Maranata, aí de Divinópolis, do bairro Planalto, né? Ficarem atentos aí, chegar uma senhora com o nome de Cristina, né? Lógico.

Tudo bem, Nilcinho? DDD 71. Paz, senhor, paz, senhor, querido. Obrigado por você estar participando conosco aqui nessa manhã. Também conosco a Mary, ou Mari, mas é Mary, né? Ela diz, Kleber, sou da igreja do pastor Cristo Maranata, onde está o pastor Jânio. Peço oração do meu pós-cirúrgico, né? Ela colocou a cirurgia de prótese no joelho direito. Deu tudo certo, mas o pós-cirúrgico que é mais delicado, também concordo com você. O pós-cirúrgico é tão importante quanto a própria cirurgia, né? Então vamos estar orando por você, vamos estar orando pela irmã Mary, aí é ovelha do pastor Jânio, ela é DDD 32, né? É Minas, é isso? É Minas, é isso. Ela disse, peço oração para que eu tenha um pleno restabelecimento, tá? Meu nome é Mary Gaburri, é isso? Desde já agradeço a oração dos irmãos da igreja e também vocês aí da rádio. Ô, meu irmão, estamos aqui para isso mesmo, tá bom? Grande abraço e boa recuperação. Deixa eu ver aqui. É a irmã que... Como é que é o nome da irmã? Helena Pinho, conhecida como Lelena Pinho. Ela é DDD 22, Rio de Janeiro, né? Ela disse, Kleber, paz do Senhor, este WhatsApp também é para madrugada? Sim, também é para madrugada. Pode aproveitar aí, mandar o seu pedido de oração, o seu abraço, para quem você quiser. Tá bom, minha irmã? Um abraço. Também quem está conosco é a Rosângela Bolorini. Ela diz, Kleber, quero pedir ajuda em oração. Vou fazer um procedimento, é isso? Para retirar a vesícula. Então ela diz, já foi realizado e hoje estou de repouso da cirurgia. Sexta-feira, dia 10, agora de julho, vou retirar os pontos. Amém, minha irmã. Que bom que Deus abençoe a sua cirurgia, que deu tudo certo. Mas, ó, repouso também é importantíssimo, tá? Depois da cirurgia. Então, fazer o repouso certinho aí, tá bom, Rosângela? Tá bom, minha irmã? Que Deus te abençoe. Muito obrigado por ter enviado a sua mensagem aqui pra gente, tá? Um abraço também ao Eualdo Rodrigues Lopes, é da igreja de Itacarambi, Minas Gerais. Se não me falha a memória, Itacarambi é perto de Valadares, não é isso? Eu não tô errado aqui. Um grande abraço, tá bom, Eualdo? Deus te abençoe, querido. Um abraço também ao Geraldo Rodrigues, DDD 33, também é Minas Gerais, não é isso? Minas é grande demais. Ana Lúcia, ei Ana, tudo bem? Ana Lúcia é daqui do Espírito Santo, é Kleber, peço oração pela minha saúde espiritual e física e também pela saúde da minha mãe. Ela está recuperando, né? Teve alta hospitalar, o nome dela é Maria Godoy. Tá bom, Ana, vamos orar por você e pela sua mãe. Um grande abraço, obrigado pelo carinho, tá bom? Quem tá com a gente também é Lídia Maria. Ei Lídia, tudo bem, minha irmã? Ela disse assim, Kleber, peço oração pela conversão do meu filho, João César. Ele tem 23 anos, né? Já foi da igreja quando era intermediário, até adolescente. Aí no período da pandemia ele se afastou, né? É um problema, né? A pandemia trouxe muitos problemas, além da própria pandemia, não é isso? Mas ela é de Presidente Kennedy, Fortaleza, Ceará. Vamos orar pelo seu filho, sim, pelo João César, para que ele possa voltar aos caminhos do Senhor. Um grande abraço, tá bom, minha irmã? Tá bom, Lídia? Não desista dele, não desista do seu filho, como, né? Não podemos desistir mesmo, né? Deixa eu ver aqui, quem tá com a gente também é a Rayane. Aí, Rayane, tudo bem? Tá mandando um abraço aqui pra gente, obrigado pelo carinho, tá? Também um abraço a Joana Racelli, DDD 27 aqui do Espírito Santo, não é isso? E um abraço também, quem tá aqui com a gente, né? Não diz o nome aqui, só botou Salmo, não, colocou sim. Já é o Marcelo, Marcelo, diz assim, olha, manda um alô pra nossa igreja, Oriente 3, em Cariacica, área de Itacibá, meu nome é Marcelo. Tá bom, Marcelo, um grande abraço, Deus abençoe a você, meu querido irmão, tá bom? Grande abraço aí pra ti. Também um abraço a Maria José Ramos, DDD 67, onde é que é? Mato Grosso do Sul, olha só, Deus abençoe, muito obrigado, Rádio Maranhense, de ponta a ponta, no Brasil inteiro, no exterior também. Quem tá conosco também, deixa eu ver aqui o nome, assim, a pessoa pede oração para abrir portas de emprego para a Jéssica, que mora em Portugal. É, orar pela Jéssica, que está em Portugal, precisando de uma porta de emprego. O que mais tá aqui? Daqui a pouco eu vou mandar mais abraços, tá? Deixa

Vamos ver aqui o nome da pessoa. Ah, sim. A Luzia, ela pede oração pelo Gabriel Lucas, a saúde do Gabriel, né? Vamos orar pelo Gabriel. A Luzia aqui, DDD27, é do estado do Espírito Santo. Também um abraço ao Daniel. O Daniel disse assim: Kleber, meu nome é Daniel, moro aqui em Goiânia. Sou da Igreja Cristã Maranata, do setor dos funcionários, onde está o pastor Altair. Manda um abraço pra mim? Mando sim, um abraço aí, Daniel. Deus te abençoe, tá? Daniel é de Goiânia, da Igreja Cristã Maranata, do setor dos funcionários, onde está o nosso querido pastor Altair. 8h15, vamos louvar o Senhor. Daqui a pouco a gente manda mais abraços aqui. 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
2: Os passageiros do metrô da região metropolitana de BH já podem contar com o primeiro dos 24 novos trens adquiridos para a modernização do sistema metroviário. A viagem inaugural foi realizada entre as estações Central, em BH, e Novo Eldorado, em Contagem. O início da operação do novo trem marca mais um avanço no processo de transformação do metrô da região metropolitana de Belo Horizonte. A expectativa é que outros 9 veículos sejam incorporados gradativamente à frota ainda neste ano. Atualmente, outras 4 novas composições já estão em preparação na capital mineira. Ao todo, o cronograma prevê a entrega de 24 novos trens com investimento de aproximadamente R$ 700 milhões. Com apoio do Estado, a concessionária antecipou em 2 anos a aquisição dos veículos que irão operar nas linhas 1 e 2 do metrô, ampliando a capacidade do sistema e proporcionando mais conforto e segurança aos usuários. As novas composições contam com ar-condicionado em todos os carros, Wi-Fi gratuito, sistema de monitoramento por câmeras, displays digitais de LED com informações em tempo real e acessibilidade. Os trens possuem passagem livre entre os carros, comunicação direta com o condutor em situações de emergência e assentos redesenhados, que oferecem mais conforto e espaço aos passageiros. Outro diferencial é o sistema de monitoramento da ocupação dos vagões em tempo real, que auxilia na distribuição dos usuários ao longo da plataforma.

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1: Avançar rápido demais não é o mesmo que aprender. Passar rapidamente por vários assuntos, por materiais resumidos, pode te dar a impressão de progresso, mas isso nem sempre significa aprendizado real. Sem compreensão e revisões, o conteúdo vai se perder e na hora da prova você não vai se lembrar dele. Aprender exige tempo, repetição e reflexão. Avançar um pouco mais devagar, mas com entendimento, gera muito mais resultado no longo prazo. Velocidade sem retenção gera frustração. Retenção com constância gera aprovação. Então, nos estudos para concursos, aprender bem é mais importante do que aprender rápido.

0: iniciando o Evangelho Eterno, 9:02, 9:02. Deixa eu mandar aqui um abraço para os nossos queridos irmãos que acompanham a nossa programação. A irmã Cíntia, que está lá nos Estados Unidos, ela pede oração pela sua avó, a irmã Sebastiana, lá de Piedade de Caratinga, Minas Gerais. Ela é neta da irmã Sebastiana, né? Ela está nos Estados Unidos e pede oração pela sua avó Sebastiana, que está lá em Caratinga, Minas Gerais. Bom, também deixa eu mandar um abraço aqui para o Euclides de Jesus, também DDD43 está aqui com a gente. Também mandar um abraço carinhoso para o Vidia Vitoriano. Da onde é o Vidia? DDD85, né? Se Kleber, sou ouvinte da Rádio Manaíma assídua, viu? Amanheço o dia na companhia maravilhosa do Senhor através da Rádio Manaim. Aqui é o Vidia Teles de Fortaleza. Meu pastor é o Carlos Wagner. Amém. A Ana de Boa Esperança. Boa Esperança aqui no Espírito Santo. A gente não envelhece, né? Ela disse, Kleber, abraço a vocês da rádio. Manda um abraço para nós aqui da igreja 1, 2 e 3 de Boa Esperança. Eu conheço a igreja em Boa Esperança. Belíssima igreja. Belíssima. Tem uma na entrada da cidade, né? Onde até o pastor Sinésio, que hoje está em Conceição da Barra, estava pastor na década de 90, se não me falha a memória, né? E tem uma mais no centro da cidade, lindíssima, belíssima igreja. Quero mandar um abraço então aos irmãos de Boa Esperança, a igreja que está Maranata 1, 2, 3 aí de Boa Esperança. Muito, e claro, a irmã Ana que nos mandou mensagem aqui também, tá? Um abraço à nossa irmã Gesseli, irmã Gesseli, lá de Vila Kennedy, Baixo Guandu, não é isso? Tá ligadinha na Rádio Manaína. Não é isso, minha irmã? Um abraço pra ti, viu? Obrigado pelo carinho de sempre. Um abraço também ao Alberto Franklin de Paiva. Ele é DDD22 da Rio de Janeiro, se eu falo mesmo. Macaé, na verdade. Deixa eu olhar aqui. Disse, Kleber, ele é da igreja do... Ele é da onde? Alberto, lá de Macaé, Rio de Janeiro. Também quem tá com a gente aqui dessa manhã é o Jorge. Disse, bom dia. Ah, não. Desculpa. É o Douglas. Disse, Kleber, estou muito feliz de poder estar aqui com vocês, tá? Eu sou o Douglas Silva, aqui de Vila Velha, no Espírito Santo. Ah, o nosso irmão Douglas, aqui de Boa Vista. Ei, Douglas! Assim, meu querido irmão, tudo bem com você? Deus te abençoe aí, tá na estamparia aí trabalhando? Um abraço para você, para todos aí da estamparia, tá bom? Fica ali no bairro Soteco, né? Deus abençoe. Bom trabalho aí para vocês, tá bom, Douglas? Que bom saber que você está bem, meu irmão. Fico muito feliz. Um abraço aqui, Ângela Roseira. É de São Paulo, lá de Itupéva, São Paulo. Um grande abraço, viu, Ângela? Um abraço em toda a família aí. Obrigado pelo carinho. Obrigado por ouvir a Rádio Manaim, tá bom? Ah, você que está em casa aí, meu Deus, como é que eu faço mandar um recado para a Rádio Manaim? Anote aí o nosso WhatsApp abençoado. DDD27, telefone 98171-0048. 98171-0048, DDD27. Você vai, anote aí para você mandar... por esse WhatsApp, tá bom? Os irmãos, tem alguns irmãos que ligam, esse WhatsApp só recebe mensagem de texto, tá bom? Ou de áudio, ligação não, então não tem ligar, não vai ter como atender, tá bom, meus irmãos? Mas você pode mandar quantas mensagens você quiser, de áudio ou de texto aqui pra gente, tá? Anote aí pra você mandar pra gente o nome dos aniversariantes, manda um abraço para quem você quiser, pedido de oração, tá bom? Fique à vontade. 9:06, nós vamos fazer um breve intervalo, daqui a pouco a gente volta.
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1: Pesquisadores da Universidade Estadual do Arizona, nos Estados Unidos, desenvolveram um método de triagem que utiliza exame de urina para identificar sinais associados ao transtorno do espectro autista em crianças de 2 a 11 anos de idade. O estudo analisou 17 metabólicos presentes na urina e indicou que o teste identificou corretamente 90% das crianças diagnosticadas com autismo avaliadas na pesquisa. Segundo os pesquisadores, crianças com autismo apresentam níveis elevados de metabólicos ligados a aminoácidos relacionados à atividade de neurotransmissores. Os autores afirmam que o exame não substitui o diagnóstico clínico, atualmente baseado em avaliação comportamental, mas pode funcionar como ferramenta auxiliar para encaminhamento e acompanhamento precoce. Eles também destacam que os novos estudos serão necessários para validar os resultados em grupos maiores e mais diversos. Após o lançamento do programa Move Brasil, o mercado automotivo capixaba já sente impactos positivos nas vendas. Concessionárias do Espírito Santo registraram aumento na procura por veículos novos, principalmente por parte de motoristas de aplicativo e taxistas interessados nos benefícios oferecidos pela iniciativa. Motoristas de aplicativo e taxistas

0: estão entre os públicos que mais têm buscado detalhes sobre as condições oferecidas. O interesse se concentra em modelos que aliam economia de combustível, conforto, tecnologia e baixo custo de manutenção.
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Este quadro apresentará experiências de hinos que marcaram a história da Igreja Cristã Maranata ao longo de seus 50 anos de existência. Você ouvirá agora a experiência do louvor O Sangue de Jesus Tem Poder. Ano de 1969, na Igreja Cristã Maranata, no bairro Guarus, na cidade de Campos dos Goytacazes, estado do Rio de Janeiro, um pequeno grupo estava reunido no templo, que ainda estava em construção, em um culto, onde o Senhor estava operando uma grande bênção, e o Espírito Santo estava quebrantando a igreja de forma maravilhosa. Uma irmã, desejosa de alcançar a plenitude daquilo que estava acontecendo ali, começou a orar e disse em suas palavras: O sangue de Jesus tem poder, poder que a mim pode valer. Se comunhão não posso eu sentir, Senhor, derrama do teu sangue remidor. A irmã então percebeu que aquela oração era a letra de um louvor que estava sendo revelado a ela naquele momento. O Senhor então mostrou que algo novo havia sido alcançado, e que através dessa doutrina, do clamor pelo sangue de Jesus, uma porta foi aberta, e que muitas libertações seriam alcançadas, e a Igreja Fiel viveria as profundas bênçãos da comunhão com o Espírito Santo de Deus.

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1: O Ministério da Saúde autorizou por meio da portaria a abertura de 71 leitos de hospital pelo Sistema Único de Saúde, o SUS, em diferentes cidades de Minas Gerais para atendimento a pacientes com síndrome respiratória aguda grave. Também foram autorizados leitos em Goiás e no Rio Grande do Sul. O estado vem sofrendo com o impacto das doenças respiratórias em pleno período de maior circulação de vírus e tem tido lotações de unidades hospitalares. Boletim Infogripe da Fiocruz aponta Minas Gerais entre os estados onde os casos de síndrome respiratória aguda grave seguem aumentando. Em Belo Horizonte, por exemplo, o Hospital João Paulo II chegou a ter 100% de ocupação. No sábado, dia 30 de maio, postos de saúde da capital mineira abriram para a campanha de imunização contra a influenza. O investimento federal previsto para os novos leitos em Minas é de R$ 8 milhões, que deverão ser voltados para 16 unidades de terapia intensiva para adultos, 31 para UTIs pediátricas e 24 leitos de suporte ventilatório pulmonar.

Vão ser contemplados municípios como Udaí, no noroeste do estado, Janaúba, no norte, e São Sebastião do Paraíso, no sudoeste. Segundo nota divulgada pelo Ministério da Saúde, junto com Minas, Rio Grande do Sul e Goiás também foram contemplados com portarias que habilitam abertura de leitos.

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1: Muito bom dia, meu amigo, bom dia, minha amiga, e quero te cumprimentar com a paz do Senhor Jesus. Que bênção é ter você aqui com a gente. Pode chegar mais perto, pode chegar mais perto. Isso, chega mais, pode chegar. E a partir de agora estamos entrando no ar com o programa Viva o Rei, até o meio-dia, com hinos, louvores que vêm da parte de Deus, que, né, hinos, louvores que falam o nosso coração, fala com você, fala comigo. A palavra de Deus, daqui a pouco você vai ouvir uma mensagem, a palavra que vem do Senhor. Ah, logo mais às 11h20 tem um quadro Palavra Viva. Acompanhe aqui o quadro Palavra Viva e no decorrer da nossa programação tem a sua participação aqui com a gente também, para você mandar o seu bom dia, para você mandar aquele abração. E falando em bom dia, pois é, ó, agora nós estamos aí com um sistema de participação pelo WhatsApp. Participe pelo WhatsApp aí da Rádio Manaim. Você já... Primeiro, eu quero fazer uma pergunta para você, aqui nesta manhã de quarta-feira. Pois é, você já se cadastrou no aplicativo da Rádio Manaim? Isso! 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Vai baixar o aplicativo da Rádio Manaim, vai fazer o seu cadastro, se for a sua primeira vez. Aí tem o WhatsApp da Rádio Manaim, no aplicativo. É, você que já é cadastrado, já tem o aplicativo, tá mais fácil ainda, né? É só você clicar em cima, clica em cima aí do WhatsApp, clica no WhatsApp e já manda sua mensagem para mim. Manda o seu bom dia, manda o seu abraço, algum pedido de oração. Ah, irmão Jorge, eu quero mandar um áudio. Pode mandar um áudio. Pode e deve, né? Mande o áudio aí. Mas, ó, o áudio com no máximo 30 segundos. No máximo 30 segundos. No início do áudio, fale o seu nome, o nome da sua cidade, da sua região, do seu estado, do seu país, ou você que está no exterior, né, aí do seu país, fala pra gente qual continente que você tá, e manda aí a sua saudação. Entra aí no nosso aplicativo, no aplicativo da Rádio Manaim. Olha só que novidade, né, que novidade. Entra aí no aplicativo da Rádio Manaim, clica aí no WhatsApp, já tá disponível, e manda o seu recado. Você pode digitar, mandando um recado, mandando um bom dia, mandando aquele alôzão, ou enviando um áudio, e o áudio tem que ter no máximo 30 segundos, tem que estar com qualidade. E fale o seu nome no início, hein? É no início, fale o seu nome no início. Fala o seu nome, nome da sua cidade, né? Aí do seu estado. E manda ver, mandando aquele abração, participando com a gente aí da programação aqui da Rádio Manaim. Combinado então? Tá combinadíssimo!
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1: A gente começa aqui o programa Viva o Rei até o meio-dia com o hino Vem, Senhor, visita a tua vinha. 10:09, boa quarta pra gente.

0: para um caminho, para um tempo de renovação na vida espiritual. Isaías 40, verso 1, consolai, consolai o meu povo, diz o vosso Deus. Falai da bondade, né? Benignamente a Jerusalém. Voz do que clama no deserto, preparai o caminho do Senhor. Endireitai no ermo, vereda ao nosso Deus, endireitai as vossas veredas. Isaías 40, que bênção. Como é que você tá, meu amigo? Como é que você tá, minha amiga? Olha, vou fazer uma pergunta aqui para você. Porque sempre temos as datas comemorativas. Eu quero saber, dia 8 de julho, o que está sendo comemorado? Aí, agora vai a pergunta. Você gosta de pão? Você gosta daquele pãozinho? Você gosta de pão de sal ou pão de doce? Sabe por que eu tô falando sobre pão no horário desse, né? Na hora dessa, né? Hoje é o dia do panificador. Pois é. Fica aqui essa homenagem, né? Essa singela homenagem a todos os padeiros. Hoje é o dia do panificador, hoje é o dia do padeiro aqui no Brasil. Quero deixar um abraço aí para todas as padarias. Ó, quando você chegar à padaria, quando você for à padaria agora pela manhã, se você for ainda, dá um abraço aí no padeiro, né? Ó, bom dia, padeiro, parabéns, né? Manda um abraço para ele aí, dá aquele abração no padeiro aí do seu bairro, padeiro aí da sua cidade, né? Pois é, hoje é o dia do panificador, hoje é o dia do padeiro, aquele que faz aquele pão saboroso, maravilhoso. Isso, um abraço aí para todos os padeiros. Você trabalha em numa padaria, numa panificadora, então receba o nosso abraço também. Hoje é o dia do padeiro. Hoje é o Dia Nacional da Ciência. Hoje é o Dia Nacional do Pesquisador Científico. Hoje é o Dia também Mundial da Alergia. Muito cuidado. E hoje é o dia, como já disse aqui, da ciência. E o Dia do Padeiro. Mais uma vez, um abraço para todos os padeiros. Estão conectados aí, ligados aqui na Rádio Manaí. Nossa programação segue, nossa programação continua. E ó, daqui a pouquinho vou mandar um bom dia para quem tá ligado na Rádio Manaí, pelo site, pelo portal, pelo nosso WhatsApp. É muito importante você baixar o WhatsApp aí da Rádio Manaí, o aplicativo. Baixa o aplicativo. Se você ainda não baixou o aplicativo da Rádio Manaí, entra aí na loja virtual, baixa o aplicativo da Rádio Manaí e você tem agora uma nova opção. A opção é você clicar no WhatsApp. Já liga direto pelo WhatsApp. Isso, já conecta aí com a gente. Ou se você quiser, pode estar cadastrando aí o WhatsApp da Rádio Manaí no seu celular. Adiciona aí. Isso. Coloca aí a Rádio Manaí como principal. Isso, conecta aí com a gente também. DDD 27, né? 981-71-0048. Esse é o WhatsApp aí da Rádio Manaí para você mandar sua mensagem, mandar o seu bom dia, mandar o seu alô, fazer um pedido de oração, mandar um áudio, enviando um áudio também. Ah, eu quero mandar um áudio, eu quero falar na Rádio Manaí, eu quero falar, e vai falar mesmo. A rádio, né? Esse veículo, né, que nós temos aqui, você pode falar, pode mandar seu abraço aí, enviando o áudio. O áudio tem que ter no máximo 30 segundos. Não ultrapasse 30 segundos, por gentileza, hein? E no início do áudio, quando você for gravar, grava de a forma correta, o formato. O formato é fácil, é simples. Fale seu nome no início. Seu nome no início, fala o seu nome. O formato é da seguinte forma, vou mostrar para você na prática. Na prática é bem facinho, é assim, ó. Meu nome é a Paz do Senhor Jesus, meu nome é Jorge, sou de Vila Velha, da Igreja Praia da Costa 3, no Espírito Santo. Quero mandar um abraço para toda a minha família. Viu só? Pronto. Somente isso. Se identifica logo no início. Fala o seu nome, nome da sua cidade, da sua igreja, ou se tiver no seu trabalho, fala o nome do seu trabalho aí, da empresa, da fábrica, da loja. Manda um abraço pro pessoal que tá trabalhando com você, pessoal da escola, da faculdade. Fique à vontade.
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0: Então daqui a pouco eu vou mandar aquele alôzão para quem tá mandando mensagens aqui pelo WhatsApp da Rádio Manaí.

consolai o meu povo. Isaías, profeta Isaías 40, tá na palavra de Deus. Esse texto, né? Fala da mensagem de esperança, onde Deus operando ali o perdão, a restauração, o fim da angústia. Texto profético.

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1: Estudantes de ensino superior que conquistarem aprovação em cursos de mestrado ou programas de residência poderão ter direito à formatura antecipada, caso cumpram uma série de requisitos acadêmicos. A medida está prevista em um projeto de lei aprovado pela Comissão de Educação da Câmara dos Deputados. A proposta busca evitar que alunos com alto desempenho percam oportunidades de ingresso na pós-graduação por ainda não terem concluído formalmente a graduação. Pelo texto aprovado, o estudante deverá atender simultaneamente a 4 critérios para solicitar a antecipação da colação de grau. Ter concluído pelo menos 85% da carga horária total da graduação, ter sido aprovado em todas as disciplinas obrigatórias do curso, ter finalizado o estágio obrigatório e o trabalho de conclusão de curso, TCC, quando exigidos, possuir média de aproveitamento superior a 70% das disciplinas obrigatórias. Além disso, será necessário apresentar um documento oficial que comprove a aprovação em curso de mestrado ou programa de residência, contendo também as datas previstas para a matrícula. Outro ponto previsto no texto determina que as instituições de ensino superior deverão fornecer toda a documentação necessária dentro do prazo adequado para que

0: o aluno consiga efetivar sua matrícula no curso para o qual foi aprovado. Na prática, a medida pretende reduzir obstáculos administrativos que poderiam impedir o ingresso imediato dos alunos em programas de pós-graduação ou residência.
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4: De volta, muito

agora, vou mandar aquele bom dia pra você que tá ouvindo aqui a Rádio Manaí. Quem tá ligado aqui comigo, ó, pelo WhatsApp aqui da Rádio Manaí, quem tá conectado aqui com a gente, mandando seu abração. Deixa eu mandar um bom dia aqui, ó. Bom dia pro nosso amigo Edivaldo, tá aqui no WhatsApp da Rádio Manaí. Pelo WhatsApp da Rádio Manaí, o Edivaldo tá mandando seu bom dia. Irmão Jorge, estou aqui na fila para ser chamado para poder fazer uma cirurgia no ombro e no joelho. Ô, Edivaldo, o que, que aconteceu, meu companheiro? O Edivaldo está na fila agora, vai passar por um procedimento cirúrgico no joelho e no ombro. Meus irmãos, eu peço oração pela minha vida, sou da Igreja Maranata de Bela Vista 2. Amém, Bela Vista 2, estamos orando já aí por você, meu companheiro. O Edivaldo está agora, neste momento, na fila, aguardando o atendimento e vai passar por um procedimento cirúrgico aí no joelho e no ombro. Na igreja, cirurgia já não é fácil, né? Em dois lugares, então, que situação. Um abraço aos irmãos aí de Bela Vista 2. Estão ligados aqui com a Rádio Maranhão. Deus abençoe os queridos irmãos. Aqui é a Rose Patrício. Tudo bem, Rose? Um abraço a você, Rose. Um abraço a todos aí de Aracruz. Sou de Santa Cruz, Aracruz, norte do estado do Espírito Santo, a Igreja Maranata de Coab, aí em Coqueirão. Um abraço para você, que Deus te abençoe e seja muito bem-vinda. Quem tá comigo também aqui ligado na Rádio Maranhão participando, mandando aquele abração. Um abraço a você também, o Antônio Carlos. Tudo bem, Antônio Carlos? Bom dia, Pai do Senhor Antônio Carlos. Um abraço ao nosso povo aí de Juiz de Fora, Minas Gerais. Irmão Jorge, quem está aqui também ligado é o irmão Marcos. Tudo bem, Marcos? É o Marcos, sou daqui da cidade de Carinhanha. Carinhanha fica na Bahia. Peço oração pela minha esposa e que Deus abençoe as nossas vidas. Amém, amém, meu companheiro Marcos. Um abraço ao nosso povo aí de Carinhanha, Bahia. Pessoal ligado, conectado aí com a gente. E agradecemos aí as suas orações e que Deus abençoe sua vida aí em nome de Jesus. Quem tá comigo aqui também, mandando pelo WhatsApp, mandando um abração, ligado aqui na Rádio Manaim. Quem tá mandando o seu bom dia é a Adriana. Oi, Adriana. Sou da Igreja Maranata de Jardim, pastor Ivan. Um abraço a você, minha irmã, que Deus abençoe. E ó, hoje é comemorada em Sergipe a emancipação de Sergipe, olha só. São 206 anos. Alô, Sergipe! Parabéns pelos 206 anos, muito bem lembrado aqui pela nossa irmã Adriana. Um abraço ao nosso povo de Sergipe. Um abraço ao nosso povo aí de Aracaju. 206 anos aí, ó, de Sergipe, hein, gente? Que Deus abençoe a todos. Quem tá ligado comigo aqui também pelo WhatsApp, tá? Mandando um abraço aqui pelo WhatsApp. É a Solange. Tudo bem, Solange? Solange Eusébio. Sou da Igreja Maranata de Malvinas 1, Campina Grande, na Paraíba. Irmão Jorge, tô trabalhando, escutando a Rádio Maranhão, que é uma benção. Você também é uma benção, minha irmã Solange. Um abraço nesse povo querido aí. De Campina Grande, na Paraíba, conectado com a gente. Deus abençoe os nossos amados irmãos. Ó, quem tá comigo também ligado aqui na Rádio Maranhão, sempre orando por nós, né? Sempre participando aí conosco aqui da nossa programação. Um abraço aqui também ao nosso querido pastor José Menezes. Alô, pastor José.

0: Opa! Tá em Canela. Morava aqui na Grande Vitória, né? No estado do Espírito Santo. Agora tá no Rio Grande do Sul. Canela. Jorge, que benção essa nova opção para poder mandar uma mensagem. Amém, meu companheiro. Manda abraço aos irmãos das igrejas da região aí, ó. Da Serra Gaúcha, Rio Grande do Sul, os irmãos aí de Canela. Os irmãos ligados aqui com a gente também. Que Deus abençoe, em nome de Jesus. E ó, temos áudios, áudios aqui também. Deixa eu passar os áudios aqui dos irmãos que estão ligados aqui com a gente. Então vamos lá. A nossa irmã Lúcia está aqui com a gente. Pai do seu, irmã Lúcia.
1: Bom dia, Jorge. Aqui bom é dia. A Lúcia de João Molevar, de Minas Gerais.
0: Ei, Lúcia.
1: Estou aqui na rádio, desde cedinho.
0: É.
1: E para mim é uma maravilha servir a Deus nessa obra tão maravilhosa.
0: Verdade.
1: Nosso Senhor fez milagre na minha vida. Por isso eu só tenho gratidão a Deus. Um abraço a todos os irmãos aí da rádio. Espero um dia poder conhecê-los pessoalmente.
0: Ah, vem sim, vem sim.
1: E um abraço a todos os irmãos do bairro Lucília, onde eu congrego.
0: Uhum.
1: Pastor Santos. E isso. A minha família, a Silvia, a Renata e meu cunhado lá de lá também, recebendo o meu abraço, meu carinhoso.
0: Toda a família,
1: em
0: né?
1: Em nome de Jesus.
0: Em nome de Jesus.
1: Deus te abençoe, viu, Jorge?
0: Deus
1: e todos
0: abençoe.
1: Os irmãos da rádio.
0: A você também, minha irmã Lúcia Dias. Receba em dobro aí, abençoada. Um abraço para você, tudo de bom, tá? Ah, que bom que os irmãos estão interagindo aqui com a gente, participando. Vamos para onde? Vamos para onde agora? Ah, vamos mandar um abração aqui. Tem mais gente? Tem. Vamos lá.
2: Bom dia a todos. É, eu sou da igreja de Atiro Vivacum, estou ungido. E neste momento estamos aqui no interior, né, em Independência. Eu e o irmão Felício, curtindo, desfrutando desses benefícios da Rádio Manaí.
0: Amém.
2: Um abraço a todos,
0: um abraço.
2: Na paz do Senhor Jesus.
0: Um abraço, ungido George, tá no interior do estado do Espírito Santo, abraço ao nosso povo de Atílio Viváqua, interior aqui, no interiorzão do Espírito Santo.
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0: 10:33.

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1: A ampliação do prazo para emissão da nova carteira de identidade nacional trouxe alívio para milhões de brasileiros que recebem benefícios sociais ou pretendem solicitar auxílios do governo federal. Com a mudança, nem todos precisam correr imediatamente para emitir o novo documento. A principal dúvida agora é entender quem realmente deve providenciar a nova carteira nos próximos meses e quem pode esperar um pouco mais sem risco de perder benefícios ou enfrentar dificuldades em novos pedidos. A atenção deve estar voltada principalmente para pessoas que ainda não possuem biometria cadastrada em bases oficiais do governo, como Carteira Nacional de Habilitação, a CNH, ou Sistema da Justiça Eleitoral. Esses cidadãos precisarão emitir a nova Carteira de Identidade Nacional até 1º de janeiro do ano que vem, caso pretendam solicitar novos benefícios sociais ou renovar benefícios já existentes. Antes da mudança anunciada pelo governo federal, a exigência começaria ainda neste ano. Agora, o prazo foi prorrogado, dando mais tempo para que beneficiários se adequem às novas regras. Os brasileiros que já possuem biometria cadastrada na CNH ou no Tribunal Superior Eleitoral terão um prazo maior para se adequar. A Carteira de Identidade Nacional faz parte de uma estratégia do governo para ampliar a segurança na identificação dos cidadãos e reduzir fraudes em programas sociais. A exigência da biometria já está em vigor para novos pedidos do INSS desde novembro do ano passado.
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5: Olá, ouvintes da Rádio Manaim. Eu sou Andréia Talma e vamos conversar com a psicóloga Rebeca Gerke. O tema de hoje é maturidade emocional.
6: Olá, Andréia. Olá, ouvintes da Rádio Manaim. A paz do Senhor. Então, a maturidade emocional é a capacidade de aprender a lidar com as próprias emoções, poder identificá-las e assim gerenciá-las a seu próprio benefício. Também é para compreender os sentimentos e o modo de como o outro corresponde as ações, tratando com empatia e responsabilidade. Uma pessoa que possui maturidade emocional tende a ser um indivíduo que já teve diversas experiências emocionais. Possui uma compreensão sobre as consequências de cada ato, além de conhecer o benefício de ter esse controle. Uma pessoa emocionalmente madura é aquela pessoa que sempre é bom ter por perto. Ela auxilia em diversos momentos em nossa vida, com palavras de confiança, possui empatia e flexibilidade na hora de falar. E ela pode ser progredida por meio de terapia. Você consegue ter uma maturidade emocional por meio da terapia. O psicólogo pode te ajudar a promover o autoconhecimento, além de contribuir para o aumento da sua autoestima. Então, você ouvinte da Rádio Manaim, caso você sinta que está precisando se sentir melhor, não hesite em procurar um psicólogo para te auxiliar. Caso você tenha ficado com alguma dúvida ou queira saber mais sobre o assunto, me siga na rede social Instagram, @psirebecagerke. A paz do Senhor.
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Muito bem, a sequência perfeito, louvor, hinos para as crianças e intermediários adolescentes, dai glória a Deus, dons do Espírito Santo e Jesus Cristo é o caminho. E a qualquer momento você vai conferir, vai acompanhar aqui com a gente mais uma sequência perfeito, louvor. Olha, estou recebendo aqui em nossos estúdios, estou recebendo os irmãos de Minas Gerais.

0: De Divinópolis, Minas Gerais, estão até filmando aqui com a gente. Vamos colocar na rede aí, pode colocar, vai colocar no Instagram, vai. Pronto aí, ó. Vai colocar no Instagram. Fala aqui no microfone, meu irmão. Fala aqui no microfone. Vem cá, manda um abraço pro pessoal de Divinópolis aí, claro. Entrou no estúdio, é assim, Raquel. Raquel, se você trazer pro estúdio, a gente coloca todo mundo no ar. Inclusive você, Raquel, viu? Raquel é a nossa produtora aqui, a nossa produtora, nossa empresária aqui na Rádio Manaim, entendeu? A nossa assessora especial. E entra e senta aí, meu. E senta, pode sentar, o tempo é nosso, o tempo é nosso. Qual o nome do companheiro?
1: Sidney.
0: Sidney, tudo bem, Sidney? A paz do Senhor Jesus.
1: Paz do Senhor Jesus.
0: Maravilha. Vocês são essa turma aqui de Divinópolis?
1: Divinópolis, Minas Gerais.
0: Mas pode chegar mais pertinho no microfone. Sidney, de Divinópolis, Minas Gerais.
1: Minas Gerais.
0: Ótimo. Estão passeando aí durante toda essa semana?
1: Toda essa semana. Chegamos sábado e vamos embora domingo.
0: Então, uma semana com a gente aí, né?
1: Uma semana, 2 dias.
0: Olha só.
1: Conhecendo as igrejas.
0: Não conhecia aqui ainda, não?
1: Não conhecia. Algumas, não.
0: Uhum.
1: A do Marcelo, a do Medico.
0: Ali da igreja da Praia da Costa 3.
1: Isso.
0: Pastor Marcelo Ferreira.
1: Isso.
0: Vocês chegaram aí lá, né? Participaram
1: Vamos
0: do culto lá.
1: Ah,
0: que bom. Glória a Deus.
1: Luiz Eugênio.
0: Que benção.
1: Castanheira.
0: Foi na igreja de Castanheiras também, Vila Velha? Ah, então vocês estão passeando, estão recebendo uma bênção e passeando. É tão bom passear com a família, né, gente?
1: Com certeza.
0: Isso é bom demais. Você quer mandar... Representando os irmãos aqui de Divinópolis, manda um abraço para os irmãos, fica à vontade.
1: Quero mandar um abraço para todos de Divinópolis, da Igreja Cristã Maranata e os demais que estão nos ouvindo.
0: Uhum.
1: Um grande abraço, breve, breve a gente estará de volta.
0: Amém. É isso mesmo, são 1, 2, 3, 4, 5, 6. São 6 irmãos de Divinópolis que com toda alegria vieram passar, estão passeando e vieram separar um tempo para visitar aqui a Rádio Manaim, a TV Manaim. E que Deus abençoe a vida de vocês. Obrigado pela visita, tá?
1: Muito obrigado.
0: Isso, a Raquel vai acompanhar vocês ali. A Raquel, a nossa produtora, a nossa assessora de assuntos especiais aqui da Rádio Manaim. Obrigado, Deus abençoe.
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1: O novo Código de Trânsito Brasileiro está sendo elaborado por uma comissão especial da Câmara dos Deputados e prevê diversas alterações nas leis que regem o trânsito das cidades brasileiras. Duas das principais mudanças previstas no texto são a possibilidade de adolescentes a partir de 16 anos obterem a permissão para dirigir e a criação de novas regras para bicicletas elétricas, ciclomotores e veículos autopropelidos. Entre outras mudanças, o texto estabelece um teto nacional para taxas cobradas no processo de aquisição da CNH, o que pode reduzir consideravelmente os custos para os candidatos. Além disso, institui um programa de auxílio financeiro para autoescolas e novas diretrizes para transferência na cobrança eletrônica de pedágios. Pela proposta, adolescentes a partir de 16 anos poderão obter uma permissão para dirigir provisória, válida até completarem 18 anos. O documento terá restrições específicas. O jovem só poderá dirigir dentro do perímetro urbano, entre 5 da manhã e 11:59 da noite, sempre acompanhado por uma pessoa maior de 18 anos e habilitada. O projeto também prevê que menores habilitados na categoria A poderão conduzir apenas motocicletas de até 150 cilindradas. Caso o adolescente cometa infrações graves, gravíssimas, ou seja, reincidente em infração média, perderá a permissão e terá de reiniciar todo o processo após atingir a maioridade.
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2: 11:01 agora nessa manhã de quarta-feira e passando pelo site, pelo portal da Rádio Manaim. Bom dia para Ellen de Itajubá, Minas Gerais. Um abraço aos irmãos da Igreja Maranata de São Pedro, Juiz de Fora, Minas Gerais. A irmã Márcia também.

0: Obrigado aqui com a gente. O Adilson Rodrigues aí de Contagem, Minas Gerais, a sua esposa Elza. Também um abraço aí pro Reginaldo. Tudo bem, Reginaldo Silva aí de Cariacica, Novo Horizonte. Um abraço aos irmãos da Igreja Maranata de Flor, de Piranema, sua esposa, a esposa Fátima. Cícero, de União dos Palmares, Alagoas, também tá ligado aqui com a gente, né? Um abraço para você, Deus abençoe. E tá lembrando que hoje tem reunião. Culto de senhoras, hoje é isso mesmo, culto de senhoras. Também ligado aqui com a gente é o Leandro de São Paulo. Um abraço ao nosso povo aí na capital, em São Paulo, um abraço para toda a sua família. Meus irmãos, eu peço oração pela minha família, pelo meu casamento. Peço aos irmãos que estejam orando, clamando por mim, para que eu não desista, né? Diante de tamanha dor e tristeza, peço aos irmãos que estejam clamando por mim. Amém, Leandro? Damião Correia, Ilha das Caieiras. Ah, esse lugar é lindo, maravilhoso. Eu conheço aí, Ilha das Caieiras, em Vitória, aqui no Espírito Santo. Um abraço aos irmãos da Ilha das Caieiras, ali na região também da Grande São Pedro. Ilha das Caieiras. E o Damião diz assim: convidamos a todos para este mês o aniversário da nossa igreja. 31 anos da Igreja Cristã Maranata em Ilha das Caieiras, em Vitória. Cultos especiais pelos 31 anos na Igreja Maranata em Ilha das Caieiras. Então você que mora aí no bairro Ilha das Caieiras, está convidado, participe do culto especial na Igreja Cristã Maranata, que está completando, ó, 31 anos, hein? 31 anos. Obrigado pelo convite, Damião. Bom dia para o Aparício de Brasília, ligado aqui com a gente também. Deus abençoe. Olha, passando pelo WhatsApp agora aqui da Rádio Maranhão, hein? Passando pelo WhatsApp aqui da Rádio Maranhão, um abraço a você que tá ligado aqui com a gente também. Quem tá comigo também aqui pelo WhatsApp da Rádio Maranhão, bom dia aqui pro pastor Luiz Henrique. Pastor Luiz Henrique é de Pedro Canário, interior do estado do Espírito Santo. Pedro Canário fica no interior, mas já fica ali, ó, bem pertinho, pertinho da Bahia, no extremo sul da Bahia. Então, nosso abraço aí para os irmãos aí de Pedro Canário. E ele diz assim: Jorge, estou ligado na Rádio Maranhão. Manda um abraço aos irmãos das igrejas do Canarinho, bairro Canarinho, e assentamento em Paulo Vinhas. Amém. Tá mandado aí, um abraço ao pastor. Pastor Luiz Henrique está conectado aqui com a gente. Deus abençoe sua vida, seu ministério, toda a família. Fábio Neres, aí de Itacarambi, Minas Gerais, um abraço para você. Deus abençoe sua vida. A nossa irmã Edilaine, irmão Jorge, sou da Igreja Maranata do Morro do Chá, Santa Cruz, Rio de Janeiro. Alô, Rio de Janeiro! Alô, Santa Cruz! Ela pede oração, meus irmãos, eu peço oração pela minha família. Os irmãos estejam clamando, orando aí pela minha família. Amém, minha irmã. Vamos clamar, vamos orar sim pela sua família, que Deus abençoe sua vida aí. Quem tá comigo ligado também, ó. Um abraço a você, irmã Márcia, também conectada aí com a nossa programação. Deus te abençoe grandemente. Quem tá comigo também ligado aí na programação da Rádio Maranhão, são tantos irmãos, a gente fica tão feliz. Tão ligado aqui com a Rádio Maranhão. Olha, um abraço aqui também para o irmão Vander. Tudo bem, irmão Vander? Olha, quero mandar um abraço e quero fazer um pedido de oração. Estou sentindo muitas dores do lado esquerdo aqui, ó, do meu coração. Peço aos irmãos que estejam orando por mim, orando pela minha saúde. Nosso irmão Vander, ele pede oração aí pela sua saúde. Amém, meu companheiro. Vamos estar orando aí pela sua saúde. No WhatsApp aqui da Rádio Maranhão, a nossa irmã Alessandra. Tudo bem, Alessandra? Tá aqui no WhatsApp da Rádio Maranhão. Ela é de Simonésia, Minas Gerais. Jorge, estamos trabalhando, eu e o meu marido Vinícius. Alô, Vinícius, tá ligado na Rádio Maranhão? A nossa irmã Alessandra, estamos trabalhando aqui na nossa oficina, aqui no município de Simonésia, em Minas Gerais, ligados da Rádio Maranhão. Jorge, estivemos com você no Maranhão, no último seminário de principiantes. Eu lembro, Alessandra. Casal simpático, abençoado, casal feliz da vida, né? Participando ali do seminário. Um abraço a você, Alessandra. É o Vinícius aí, o seu marido. É os queridos irmãos aí de Simonésia, Minas Gerais. Deus abençoe o trabalho de vocês aí na oficina, hein?
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Jesus, tu és, pra sempre vou te amar. 11:19, bom dia aí pro Carlos Alexandre. Tudo bem, Carlos? Carlos mandou um abraço aqui pelo WhatsApp, tá ligado na Rádio Bahrein, né, Carlos? Carlos Alexandre. E ó, o Carlos Alexandre tá no lugar privilegiado. Jorge, estou aqui no restaurante. Estou aqui no restaurante Pratos, em Niterói, Rio de Janeiro. Então, um abraço pra você, meu companheiro. Nosso querido irmão Alexandre, Carlos Alexandre, está em Niterói, no Rio de Janeiro, está no restaurante Pratos. Um abraço para todos, hein? Para todos os clientes aí, todos que já estão almoçando, pessoal almoçando cedo aí, pessoal aí com fome, né? Isso, o pessoal já está mandando ver aí. Que Deus abençoe você e Carlos Alexandre. Um abraço ao nosso povo aí em Niterói, Rio de Janeiro. Um abraço para nossa irmã Priscila. Priscila Thaís, tudo bem, Priscila? Como é que você está, minha irmã? A Priscila é de Maringá, Maringá no Pará. Quero mandar um abraço aos nossos irmãos aqui nesta quarta-feira. Estamos aqui no friozinho, no sul. Que Deus abençoe esse dia. E também, é claro, a nossa semana. Estamos no meio da semana, o restinho de semana. É verdade, Priscila. Um abraço a você, Priscila Thaís. E aos irmãos aí de Maringá, no Paraná, conectados aqui com a gente. Que Deus abençoe, em nome de Jesus. Ó, comigo também ligado aqui. Um abraço aos queridos irmãos aí de Caldas Novas, Goiás, é a Maria José. Tudo bem, Maria José? Um abraço ao nosso povo aí de Caldas Novas, os irmãos ligados aí em Goiás, na Rádio Maranhão. Deus abençoe. Um abraço também à Pai do Senhor, é o Mike. Tudo bem, Mike? Um abraço aos irmãos da Igreja Maranata, deixa eu ver aqui, Sul de Palmas, Tocantins. O nome da igreja é Igreja Maranata 103, é isso? É isso mesmo? 103 Sul? Sul de Palmas, em Tocantins. E diz o seguinte, ora, quero mandar um abraço aos irmãos da Igreja Maranata de Santos Dumont, Minas Gerais. É a minha cidade natal. E não posso faltar um abraço aqui para minha digníssima esposa Ingrid. É o nosso irmão Mike, que está ligadíssimo aqui na Rádio Maranhão. Um abraço para você, meu companheiro. Deus abençoe.

0: seus nossos queridos irmãos. Gente, olha só, volto já já. Vem aí o nosso quadro Palavra Viva. Uma palavra para você, vamos alimentar a alma, não é mesmo? Palavra Viva vem aí.
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1: A maternidade costuma ser associada ao cuidado, acolhimento e dedicação integral aos filhos. Mas, por trás da rotina intensa enfrentada por milhões de mulheres, cresce um problema silencioso. A sobrecarga materna, seus impactos na saúde física, emocional e hormonal. Entre jornadas duplas, noites mal dormidas, trabalho, responsabilidades domésticas e a pressão constante para dar conta de tudo, muitas mães acabam negligenciando o próprio corpo. Segundo especialistas, os efeitos desse acúmulo podem ser profundos e progressivos. Do ponto de vista ginecológico, o impacto do estresse contínuo também atinge diretamente o equilíbrio hormonal feminino. O aumento constante do cortisol, que é o hormônio ligado ao estresse, interfere na produção de estrogênio e progesterona. Os sinais aparecem de diferentes formas: queda de cabelo, piora da pele, diminuição da libido, dificuldade para engravidar e sensação constante de cansaço. O corpo fala o tempo todo, mas muitas mulheres acabam normalizando esses sinais. Os especialistas destacam ainda que a sobrecarga emocional e mental tem reflexos diretos trazendo alterações como TPM mais intensa, cólicas mais fortes, ovulação irregular, que podem indicar que o organismo está em desequilíbrio. A ausência de acompanhamento médico reduz chances de identificar precocemente doenças ginecológicas. Entre as orientações da especialista estão priorizar consultas médicas, dividir responsabilidades, fazer pequenas pausas ao longo do dia.
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1: Saudamos os irmãos, a todos com a paz do Senhor Jesus. E vamos meditar na palavra do Senhor neste momento que está em Jeremias, o livro de Jeremias, capítulo 17, somente o verso 7, que diz assim a palavra de Deus: Bendito o varão que confia no Senhor e cuja esperança é o Senhor, porque ele será como a árvore plantada junto às águas, que estende as suas raízes para o ribeiro e não receia quando vem o calor, mas a sua folha fica verde e no ano de sequidão não se afadiga nem deixa de dar fruto. Meus amados, a palavra de Deus fala para nós, para nossas vidas, algo muito especial. Aquele que tem a confiança, a alegria, a esperança diante do Senhor. Jeremias, ele escreve ao povo, ao momento, o povo de Judá, para fazer com que o povo lembrasse a felicidade. Bendito, o bendito é aquele que é abençoado. E hoje nós somos abençoados pelo Senhor, na comunhão com o nosso Deus, na alegria com o Senhor. Muitas coisas ao nosso redor, a nossa vida, pode vir para nos tentar fazer parar, desistir, mas a palavra do Senhor é para você. Bendito o varão cuja confiança está no Senhor. Então, a confiança é aquilo que nós cremos e sabemos que o Senhor há de operar sobre as nossas vidas. Quando Ele dá essa palavra, Ele fala da esperança. E vivemos um momento ao qual muitos têm perdido a esperança. Mas quando o Senhor Ele se revela ao coração do homem, Ele fala ao coração do homem, o homem tem uma nova forma de vida, a forma de vida ao qual ele tem uma confiança, que é o Senhor. Há uma esperança à sua vida. Mediante tantas coisas, ele tem uma esperança que está no Senhor. É por isso que ele continua dizendo no texto, diz assim, porque ele será como uma árvore. Ele compara aquele que tem a confiança e esperança no Senhor como uma árvore. Não importa se

0: circunstância, mas essa árvore ela está arraizada nas águas. As águas falam da bênção, da comunhão do Espírito Santo do Senhor. E quando nós estamos nessa comunhão com o Senhor, não importa as dificuldades, não importa as barreiras, nós temos uma esperança, uma alegria que vem da parte do Senhor para nós. E ele continua dizendo assim: as suas raízes estão junto ao ribeiro e não receia quando vem o calor. Então, quando nós estamos na comunhão com o Senhor, na intimidade, como estamos aqui nesse instante, diante da palavra do Senhor, nesse período, nós temos visto que a nossa alma tem sido tocada pelo Senhor. E não importa o calor fala das provas, as lutas, as dificuldades. Não importa, porque você está firmado no Senhor. A sua confiança, a sua esperança está no Senhor. E ele continua dizendo: mas essa árvore, quando ela está na comunhão, as suas folhas, mediante tudo isso, as suas folhas, elas ficam verde. Verde fala da vida. E o servo, aquele que se entrega ao Senhor, ele coloca a sua confiança, a sua esperança no Senhor, mas ele tem uma certeza, não importa a circunstância, ele tem vida e vida eterna no Senhor. Então, o texto diz assim: e no ano da sequidão não se afadiga. Quantos momentos às vezes nós estamos passando de dificuldade, que vem, tenta nos afadigar, nos fazer parar, mas nós estamos diante do Senhor. Coloque a sua vida diante do Senhor. Não deixe, não olhe para as lutas, não olhe para as provações, para as dificuldades, mas nesse momento, coloque a sua vida no altar do Senhor. A palavra fala assim: e não deixe de dar fruto. O Senhor te escolheu. Porque você é um escolhido da parte do Senhor para dar fruto. A alegria do Senhor, a bênção do Senhor, ela está sobre a sua vida, sobre a sua casa. Que Deus possa nos abençoar com a sua palavra.
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0: Olha, tá na hora dos aniversariantes, hein?
1: Feliz aniversário!
0: Que bênção é ter você fazendo aniversário hoje, hoje dia 8 de julho de 2026. Parabéns, parabéns para Elisama, tudo bem, Elisama Campos? Parabéns para você, Deus abençoe sua vida. Parabéns para a Vânia Araújo, está completando mais um ano de vida. A Maria Luísa da Silva Oliveira, tudo bem, minha irmã? Parabéns a você. A Tatiane Santos, completando mais um ano de vida também.

Pedro Henrique Duarte Barreto. Williams da Silva. José de Assis também está completando mais um ano de vida. Vitória Silva, a Irene Marques, Clair de Fátima, José Antônio Firmino, Allen Christian, Catícia de Jesus, aliás, Calícia, tá? Corrigindo aqui, Calícia de Jesus, Olívia, tudo bem, Olívia? Parabéns a você, minha irmã Olívia, Deus abençoe sua vida. E hoje completa mais um ano de vida também. Aldísio da Costa, parabéns, Aldísio. José Dalberto está completando mais um ano de vida. Que Deus continue te abençoando aí, em nome de Jesus. Maria José também está completando mais um ano de vida, né, minha irmã Maria José? Deus abençoe você também. Parabéns. E receba aqui o nosso abraço. Felicidades. A Eliete Pereira, o Fausto Rezende, a Luísa Nauter, o Antônio Silva, o Emanuel Rodrigues, a Carmen Barros, o Gabriel Modolo, Socorro Miranda, Lindon Júnior, a Márcia Valéria, Isabel Turri, Wellington Lopes e também a Jaildia Gomes, Jair Jagome, completando aí mais um ano de vida, parabéns! E você, também tá fazendo aniversário hoje? Receba o nosso abraço, que Deus te abençoe grandemente aí, em nome de Jesus, receba o nosso abraço, que Deus continue te sustentando, abençoando a sua vida, que você possa viver um novo momento, uma experiência com o Senhor hoje, quarta-feira, dia 8 de julho, de

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1: Os moradores do Espírito Santo que solicitarem a nova carteira de identidade nacional podem incluir informações relacionadas à saúde no documento, como diagnósticos de transtorno do espectro autista, deficiência visual, auditiva, física ou intelectual. De acordo com a Polícia Científica, atualmente é possível incluir até 5 pictogramas que identificam condições específicas de saúde e deficiência que podem aparecer na versão física do documento. Segundo a corporação, é necessário entregar um laudo ou documento médico que informe expressamente a condição de saúde, o enquadramento em uma das categorias previstas e o respectivo Código Internacional de Doenças, o CID. Além dos dados impressos na carteira física, a versão digital da carteira de identidade nacional pode armazenar outras informações consideradas importantes para situações de emergência ou preservação da saúde do titular. Entre os exemplos citados pela Polícia Científica estão epilepsia, fibromialgia, uso de marca-passo, alergias medicamentosas e outras condições médicas comprovadas por documentação emitida por profissionais de saúde. As informações ficam disponíveis na versão digital do documento e podem auxiliar em atendimentos emergenciais. A nova identidade também permite o registro de informações como grupo sanguíneo, fator RH e condição de doador de sangue. Assim como ocorre com os dados de saúde, a inclusão depende da apresentação da documentação exigida para comprovação das informações.

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3: Avançar rápido demais não é o mesmo que aprender. Passar rapidamente por vários assuntos, por materiais resumidos, pode te dar a impressão de progresso, mas isso nem sempre significa aprendizado real. Sem compreensão e revisões, o conteúdo vai se perder e na hora da prova você não vai se lembrar dele. Aprender exige tempo, repetição e reflexão. Avançar um pouco mais devagar, mas com entendimento, gera muito mais resultado no longo prazo. Velocidade sem retenção gera frustração. Retenção com constância gera aprovação. Então, nos estudos para concursos, aprender bem é mais importante do que aprender rápido.

Olivia Santos, estamos de volta aqui, momentos finais aqui do programa Viva o Rei, mas ainda quero mandar um abração para você que tá ligado aqui com a gente, né, pelo WhatsApp aqui da Rádio Maranhão. Você já baixou o aplicativo da Rádio Maranhão? Estamos aí com o aplicativo, com novas ações aí no aplicativo para você interagir, para você falar com a gente. No aplicativo da Rádio Maranhão já tem o WhatsApp. Então você já entra aí no WhatsApp, manda o seu bom dia, manda o seu recado, manda o áudio com no máximo 30 segundos no áudio. Você se identifica, o formato do áudio é muito simples, é fácil. Quando você começar a gravar o áudio para mandar para a gente, para mandar aqui para mim, fale o seu nome logo no início, fale seu nome, nome da sua cidade e aquele abraço que você gostaria de mandar. E manda um abraço para quem você quiser, para o pessoal da igreja, pessoal do trabalho, da escola. Fica à vontade aí, tá? 30 segundos. Então, no início, você precisa se identificar logo no áudio. Então, ou se você quiser, pode mandar aí. Fale o seu nome, digite aí e manda ver, tá? Fica à vontade. Ó, a Margarida tá aqui com a gente. Um abraço a Margarida, da Igreja Maranata da Várzea, Teresópolis, Rio de Janeiro. Peço oração pelo meu marido Alceu e peço oração também pela irmã Júlia. Ela está internada, né? Precisando aí, irmã Júlia, precisando, necessitando aí das nossas orações. Amém, minha irmã Margarida, aí de Teresópolis, no Rio de Janeiro. Quem está comigo também ligado aqui, um abraço aos irmãos de Calcaia, no Ceará. Nossa irmã está ligada aqui com a gente, a irmã Jana, que pede oração aí pelo seu marido, por toda a sua família, que Deus abençoe, seja sustentando aí o casamento. Em nome de Jesus, está aqui, está anotado o recado e a gente vai estar clamando, nós estaremos orando. Deus abençoe aí o casamento. Então ela está ligada aqui com a amiga, nossa irmã Helena. Tudo bem, Helena? Está no WhatsApp aqui da Rádio Maranhão, mandando um recado, mandando ver. A nossa irmã Helena das Graças, da Igreja Maranata de Governador Valadares, bairro São Paulo, hein? Bairro São Paulo, Governador Valadares, Minas Gerais. Deus abençoe sua vida aí. Quem tá comigo também é a Bruna. Oi, Bruna, como é que você tá, Bruna? Tá no WhatsApp aqui da Rádio Maranhão, Bruna. Sou de Maricá, no Rio de Janeiro, irmão Jorge, ó. Gostaria aqui de mandar um abraço. Mandar um abraço para o meu tio, Carlos Alexandre. Ele mandou uma saudação para mim mais cedo aqui na Rádio Maranhão. Ele está no seu restaurante, é o restaurante dele, Pratos. Restaurante Pratos, em Niterói, no Rio de Janeiro. Ô, Bruno, a gente podia combinar em toda a turma da Rádio Maranhão, os ouvintes, pra gente almoçar ali, algum dia marcar ali, pra gente estar almoçando, todo mundo junto ali no restaurante, né? Seria bom, hein? Falando em restaurante no horário desse. E a Bruna diz o seguinte, ó, quero mandar um abraço também para o meu pai. O meu pai sofreu um acidente, está com um tornozelo imobiliário.

Mobilizado. Então vamos orar pela recuperação do seu pai. Ele ouve a Rádio Manaí em 24 horas, hein? É o Renato. Alô, Renato! O Renato da Igreja Cristã Maranata de Alcântara, São Gonçalo, no Rio de Janeiro. Renatão, estamos orando por você, meu companheiro. Boa recuperação aí pra você. Que Deus abençoe sua vida, hein? Um grande abraço a você também. Olha só, mandar um abração aqui também. Hoje tem aniversariante. Nosso irmão Elias. É o nosso voluntário no Manaí, em São Paulo. Parabéns, parabéns aqui pro Elias. O nosso voluntário está completando mais um ano de vida. Ele é voluntário do Manaí de São Paulo. Ele mora em São José dos Campos. Ô Elias, um abraço para você. Parabéns, o pastor Edson Ian e toda a equipe aqui da Rádio Manaí. A gente manda aqui um abração para você. Que Deus abençoe aí, em nome de Jesus, tá? 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

queremos adorar ao nome do Senhor já por esta manhã. Está terminando, que está findando esta manhã de quarta-feira. E queremos lembrar que hoje tem culto, culto das servas do Senhor. E por isso clamamos pelo poder e a virtude que há no sangue de Jesus. Abençoe os louvores, a palavra. Dá um renovo às tuas servas. Batiza com o Espírito Santo no culto de hoje à noite. Salva almas, meu Deus, no culto de hoje. E que caia por terra as barreiras ao longo desse dia. Barreiras que muitas vezes uma barreira se levanta para poder impedir a ida da tua serva para a igreja, a casa do Senhor. Abençoe ali os teus servos que serão participando dos cultos no Brasil, no exterior. Queremos orar também porque esse mês estamos orando pelos nossos colegas de trabalho e que em cada setor de trabalho haja uma boa convivência com os funcionários, colaboradores, aqueles que são responsáveis, os diretores, os superiores em nossos locais de trabalho, que haja um bom testemunho. Nós oramos, meu Deus, também pela obra no Brasil, no exterior, faça prosperar a tua obra no exterior. Lembramos também, meu Deus, do presbitério, todos os setores ligados ao presbitério, os pastores do conselho e ali nas reuniões dos teus ungidos, juntamente com a presidência do presbitério, o pastor Alexandre Gueiros. Que haja a direção do Senhor e que o braço forte e poderoso do Senhor esteja ali sobre a vida dos teus filhos. Também clamamos para que abençoe os trabalhos aqui na Rádio Maranhão. Continue conosco, Senhor. Use esse veículo de comunicação para poder falar do Evangelho, para pregar as boas novas, para levar a tua palavra ao mundo inteiro. Oramos e entregamos aqui a nossa equipe, Cleber Correia pela manhã, à tarde a Lucélia, o Elias, toda a nossa equipe. Use as nossas vidas. Pela misericórdia do Senhor, esteja conosco. Abençoa cada ouvinte, cada ovelha. E se tem algum ouvinte, terminando aqui a nossa oração, se tem algum ouvinte precisando de um milagre, uma ovelha precisando de um milagre, já nesta tarde de quarta-feira, abre as portas para o teu filho. Senhor Deus, entra com a providência na vida deste irmão, dessa irmã, dessa ovelha que está clamando no teu interior, o grito da alma. Oramos e que o Senhor possa reverter qualquer situação ao longo dessa tarde. E entregamos tudo, que seja feita a tua vontade, Senhor. Em nome de Jesus. Amém. Amém. Amém. Continue orando. Continue falando com Deus. Ouça a voz do Senhor. Peça a Deus para falar contigo aqui nessa tarde.

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Louvado seja o nome do nosso Senhor Jesus, 1:04 aqui na Rádio Manaim, nesta quarta-feira. Hoje é dia 8 de julho de 2026. E que alegria estarmos juntos mais uma vez nas abençoadas ondas sonoras da Rádio Manaim. Esse iniciozinho de tarde. E como é que está sendo aí o seu dia, esse início de tarde? Está conosco desde o início, desde lá de manhã. Desde o culto à madrugada, que maravilha, glória a Jesus. Olha, agora, os irmãos também participando conosco através do nosso WhatsApp. Você vai mandar também a sua mensagem aqui pelo nosso WhatsApp. Você pode escrever a sua mensagem e também poderá gravar uma mensagem ali, no máximo até 30 segundos, já tá bom, né? 30 segundos já dá para falar muita coisa, tá? Meio minuto, gente, meio minuto. Você manda a sua mensagem, ou a sua gravação. E você participa conosco também, através do nosso site, radiomanaim.com.br, e também através do nosso Facebook, facebook.com/Rádio Manaim. Ah, você está querendo o número do WhatsApp? É o... A você que está fora do país, é, você pode mandar sua mensagem também, tá bom? A você que está fora do país, 55, coloque 55 antes. E aqui o código de área para todos, tanto do Brasil quanto do mundo, é o 27. E o número do WhatsApp é o 981710048. 981710048. A gente pede para você não ligar, porque não dá para a gente atender a ligação que o WhatsApp Web aqui que a gente atende, tá bom? 1:06 agora aqui na Rádio Manaim. Que alegria! E a gente manda um abraço para você em casa, para você no seu carro, a você no seu trabalho, a você no comércio, nas repartições públicas, a você no Brasil, no exterior, a você na cidade, a você no campo, a você de longe, de pertinho, da net, do radinho. Por aqui o seu amigo, irmão de fé, Elias Faé. Vamos juntos. Mais uma edição do programa Boa Tarde, Manaim. 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

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O sangue de Jesus tem poder. De 1969, na Igreja Cristã Maranata, no bairro Guarus, na cidade de Campos dos Goitacazes, estado do Rio de Janeiro, um pequeno grupo estava reunido no templo, que ainda estava em construção, em um culto, onde o Senhor estava operando uma grande bênção, e o Espírito Santo estava quebrantando a igreja de forma maravilhosa. Uma irmã, desejosa de alcançar a plenitude daquilo que estava acontecendo ali, começou a orar e disse em suas palavras: "O sangue de Jesus tem poder, poder que a mim pode valer. Se comunhão não posso eu sentir, Senhor, derrama do teu sangue remidor." A irmã então percebeu que aquela oração era a letra de um louvor que estava sendo revelado a ela naquele momento. O Senhor então mostrou que algo novo havia sido alcançado, e que através dessa doutrina, do clamor pelo sangue de Jesus, uma porta foi aberta, e que muitas libertações seriam alcançadas, e a Igreja Fiel viveria as profundas bênçãos da comunhão com o Espírito Santo de Deus.

Louvado seja o nome do nosso Senhor Jesus. Que maravilha!

0: Juntos aqui nas abençoadas ondas sonoras da Rádio Manaim. E que maravilha saber que os irmãos estão aqui conosco. Louvado seja o nome do nosso Senhor Jesus. Como é que está sendo aí a sua tarde? Está tudo bem? Olha, lembrando que daqui a pouco, às 15h, hoje é quarta-feira, nós temos o programa Vinde a mim todos que estáis cansados e sobrecarregados, e eu vos aliviarei, disse o Senhor Jesus. Os irmãos interagindo conosco, participando. O irmão Cauã, em Santa Luzia, Londrina. Irmã Elias, eu peço oração pela dona Zilda. Ela está hospitalizada. Está no hospital Risoleta das Neves. Eu peço ajuda em oração pela recuperação da dona Zilda. Amém, meu querido. Lembrando que daqui a pouco nós temos o programa Vinde a mim. A Sandra, nossa irmã Sandra Ferreira, paz do Senhor a todos, orem por mim, preciso vender um imóvel, tenho aguardado em Deus, será um milagre. Ó, irmãos participando também através do nosso WhatsApp aqui e mandando as suas mensagens, hein? Olha quem tá conosco aqui agora, é o Vanderlei Feliciano. Alô, Vanderlei, paz do Senhor querido.
1: Boa tarde, irmão Faé, um forte abraço. O seu irmão aqui da cidade de Dom Silvério, Vanderlei Feliciano. Falo aqui da zona rural, do sítio do Funil.
0: Eu ouvi um boi berrando aí no começo, hein? Dá pra sentir que é da zona rural. Vocês ouviram um boi berrando aí no começo? Eu tô falando.

0: Boi pode ser uma vaca, pode ser um bezerro.
1: Um forte abraço a você e a todos aí da Rádio Manaim.
0: Amém, querido.
1: Em nome de Jesus, tudo de bom. Muita paz a todos vocês. Abraço aqui de todos os irmãos para vocês aí da rádio.
0: Amém, querido, viu? Eu ouvi. Não, se ele não tivesse falado que estava na zona rural, a gente já saberia, né? Que maravilha, ei, coisa boa. Um abraço aos irmãos da zona rural, aí plantando, colhendo. Também os que estão na lida, né? Um abraço. Que maravilha. Ademar da Rocha, nosso querido irmão. Ademar, se não me engano, é de Santa Catarina. Alô, Ademar. Paz do Senhor, querido.
2: A paz do Senhor, irmão Elias. Boa tarde. É um prazer poder estar conversando com vocês, né? Eu sempre estou conversando, tá? Com a tia Lu, né? Porque eu levanto 5 horas da manhã, ligo o meu computador de mesa aqui na sala e ele fica até a hora que nós vamos dormir ligado na Rádio Manaim. Aqui em casa não funciona outro aparelho, tem televisão e tudo, mas ligo lá uma vez que o outro para ver um jornal, alguma coisinha, e se não é o computador que está ligado ali na Rádio Manaim.
0: Maravilha!
2: E assim a gente está acompanhando, tem vários programas, tem programa, né, dos pastores, né, tem programa, né, do jovem, tem vários, né, ensino, doutrina, né, que é transmitido, então a gente tem que estar atento. E como eu estou por casa, né, eu sou o Ademar, né, que eu não sei se eu me identifiquei, da Igreja Cristã Maranata de Pato Branco, pastor Valmir. Me converti na Igreja Maranata da Barra do Ariru, na Palhoça,
0: e tá
2: os amigos da Palhoça, o pastor Ian. Pergunto pro pastor Ian aí, que ele sabe muito bem de mim.
0: Vou perguntar, hein?
2: Né, eu tenho orgulho de dizer que eu sou de dentro da casa dele, da família dele, Samuel, os irmãos dele, tudo, né? Mas enfim, um abraço, Deus abençoe, e eu peço oração pela saúde da minha esposa, Etelvina, que está com mal de Alzheimer já há 5 anos, e estamos com tratamento de câncer, né? Está praticamente bem controlado, mas tá bom, meu irmão? Um abraço, a paz do Senhor Jesus, que Deus abençoe você e todo o pessoal aí da rádio.
0: Amém, meu querido, um abraço, Ademar da Rocha, nosso querido irmão. E você também pode participar conosco, quem está participando aqui conosco no nosso WhatsApp, a Vanusa Figueiredo, ali de Saquarema, desejando a paz do Senhor Jesus a todos os irmãos do Brasil e também do exterior. Irmãos ligados aqui na programação da Rádio Manaim, participando. Mais uma pessoa aqui, ó. Paz do Senhor, irmão Elias, é a Cristiane Honório Maciel, estou aqui no meu trabalho, ouvindo a Rádio Manaim. Sou Cristiane, da ICM do Novo Mundo, Campos dos Goitacazes, Rio de Janeiro. Por favor, orem por mim e minha família. Precisamos das bênçãos do Senhor. Amém, minha querida irmã. Glória a Jesus. Irmãos participando, são muitos que participam conosco também aqui agora no nosso WhatsApp. Otacílio Júnior, de Taquara Preta, Cataguases, nas Minas Gerais. Irmão Elias Faia, paz do Senhor. Sou do Ministério do Pastor Jorge Luiz. Irmão Elias Faia, esse mês de julho eu estou glorificando ao Senhor, porque esse mês de julho eu vou estar completando mais um ano de vida. Meu aniversário será no dia 30. Meu aniversário, e eu vou fazer 31 anos na presença do Senhor. Faço aniversário dia 26. Tá pertinho, hein? Tá chegando, hein? E por isso, eu só tenho a agradecer ao Senhor. Anota aí o meu nome, o dia do meu aniversário. No quadro Feliz Aniversário, dia 26 de julho, Otacílio Júnior, da ICM de Taquara Preta, Cataguases, Minas Gerais. Amém, querido. Louvado seja o nome do Senhor. A Maria Bento Mateus, bairro das Indústrias, Belo Horizonte. Boa tarde, irmão Elias Faé, nosso irmão em fé. Sou Maria Bento, de BH, estou aqui na minha casa, desde cedo ouvindo essa abençoada Rádio Manaim, rádio que é uma bênção em nossas vidas. Um abraço para você e para todos os ouvintes e participantes da rádio. Fique com o Senhor, amém, minha querida irmã. Glória a Jesus, louvado seja o nome do Senhor. Vamos continuar louvando, bem dizendo o nome dele? É, os irmãos estão aí mandando as suas mensagens, o WhatsApp. Daqui a pouquinho a gente interage mais com os queridos e amados.

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2: Saudamos os irmãos, a todos com a paz do Senhor Jesus. E vamos meditar na palavra do Senhor neste momento que está em Jeremias, no livro de Jeremias, capítulo 17, somente o verso 7, que diz assim a palavra de Deus: Bendito o varão que confia no Senhor e cuja esperança é o Senhor, porque ele será como a árvore plantada junto às águas, que estende as suas raízes para o ribeiro e não receia quando vem o calor, mas a sua folha fica verde e no ano de sequidão não se afadiga nem deixa de dar fruto. Meus amados, a palavra de Deus

0: fala para nós, para nossas vidas, algo muito especial. Aquele que tem a confiança, a alegria, a esperança diante do Senhor. Jeremias, ele escreve ao povo, a um momento, o povo de Judá, para fazer com que o povo lembrasse a felicidade. Bendito, o bendito é aquele que é abençoado. E hoje nós somos abençoados pelo Senhor, na comunhão com o nosso Deus, na alegria com o Senhor. Muitas coisas ao nosso redor, a nossa vida, pode vir para nos tentar fazer parar, desistir, mas a palavra do Senhor é para você. Bendito o varão cuja confiança está no Senhor. Então, a confiança é aquilo que nós cremos e sabemos que o Senhor há de operar sobre as nossas vidas. Quando Ele dá essa palavra, Ele fala da esperança. E vivemos um momento ao qual muitos têm perdido a esperança. Mas quando o Senhor Ele se revela ao coração do homem, Ele fala ao coração do homem, o homem tem uma nova forma de vida. A forma de vida ao qual ele tem uma confiança, que é o Senhor. Há uma esperança à sua vida. Mediante tantas coisas, ele tem uma esperança que está no Senhor. É por isso que ele continua dizendo o texto, diz assim, porque ele será como a árvore. Ele compara aquele que tem a confiança e esperança no Senhor como a árvore. Não importa a circunstância, mas essa árvore ela está arraizada nas águas. As águas falam da bênção, da comunhão do Espírito Santo do Senhor. E quando nós estamos nessa comunhão com o Senhor, não importa as dificuldades, não importa as barreiras, nós temos uma esperança, uma alegria que vem da parte do Senhor para nós. E ele continua dizendo assim, as suas raízes estão junto ao ribeiro e não receia quando vem o calor. Então quando nós estamos na comunhão com o Senhor, na intimidade, como estamos aqui nesse instante, diante da palavra do Senhor, nesse período, nós temos visto que a nossa alma tem sido tocada pelo Senhor. E não importa o calor fala das provas, as lutas, as dificuldades, não importa, porque você está firmado no Senhor. A sua confiança, a sua esperança está no Senhor. E ele continua assim, mas essa árvore, quando ela está na comunhão, as suas folhas, mediante tudo isso, as suas folhas, elas ficam verde. Verde fala da vida. E o servo, aquele que se entrega ao Senhor, ele coloca a sua confiança, a sua esperança no Senhor, mas ele tem uma certeza, não importa a circunstância, ele tem vida e vida eterna no Senhor. Então, o texto diz assim, e no ano da sequidão não se afadiga. Quantos momentos, às vezes, nós estamos passando de dificuldade, que vem, tenta nos afadigar, nos fazer parar, mas nós estamos diante do Senhor. Coloque a sua vida diante do Senhor. Não deixe, não olhe para as lutas, não olhe para as provações, para as dificuldades, mas nesse momento, coloque a sua vida no altar do Senhor. A palavra fala assim, e não deixe de dar fruto. O Senhor te escolheu, porque você é um escolhido da parte do Senhor para dar fruto. A alegria do Senhor, a bênção do Senhor, ela está sobre a sua vida, sobre a sua casa. Que Deus possa nos abençoar com a sua palavra.
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0: Glória a Jesus, louvado seja o nome do Senhor. Agora 2:15 aqui na Rádio Manaim. Estamos aí nesta quarta-feira, chegamos no meiozinho da semana. Hoje temos o nosso culto das irmãs, culto das senhoras. Bênção para toda a igreja, tá? E você é convidado a estar em uma igreja cristã Maranata, próxima à sua casa, próxima ao seu trabalho. Deus tem uma bênção para as nossas vidas. Deixa eu mandar um abraço aqui para o nosso querido Paulo Roberto, do bairro Macedo, Guarulhos, São Paulo. A paz do Senhor Jesus, quero deixar um abraço para todos os irmãos da ICM de São Caetano. Minhas sobrinhas são de lá. Um abraço também para os irmãos da ICM Jardim Irene, Santo André, ICM de Mauá. Amém, querido. Glória a Jesus. Abraço aos queridos e amados irmãos. É no estado de São Paulo, a grande São Paulo aí. Louvado seja o nome do nosso Senhor Jesus. A nossa querida irmã Lucimar Santos, em Campos dos Goytacazes, também está conosco, desejando boa tarde aos amados irmãos. A Suzana Soares, nossa querida irmã da ICM de Afogados, em Recife, Pernambuco. Irmão Elias, a paz do Senhor. Tudo bem? Tudo bem. Olha, já estou aqui ligadinha na programação desde a madrugada, hein? Que maravilha. O Josevaldo Mendes está conosco também, desejando boa tarde, a paz do Senhor Jesus. Ademir Araújo Silva, nosso querido irmão, e João Monlevade, a paz de seus irmãos. Irmã Elias, amados irmãos, glória ao Senhor Jesus. Uma boa tarde. Abel Lopes, nosso querido pastor, em São José dos Campos, São Paulo. Boa tarde, a paz de seus irmãos. Paz de seu, meu querido. A Jacirene Pio Monteiro, em São Luís do Maranhão. A paz do Senhor, irmãos. Uma boa tarde. Olha, Kelly Baltz Santos, nossa querida irmã Kelly Baltz Santos. Boa tarde, irmãos, a paz do Senhor. A irmã é da Igreja Cristã Maranata de Ponto Alto, Domingos Martins. Irmão, peço oração pela vida do irmão Didi, que vai passar por uma cirurgia amanhã. Que Deus possa estar dando sabedoria para os médicos e que Deus abençoe a vida do Didi durante e depois da cirurgia, para a honra e glória do Senhor. Amém, irmã Kelly. Vamos estar orando pela vida do irmão, para que o Senhor dê uma bênção, em nome de Jesus. Os irmãos interagindo, os irmãos participando conosco. Lembrando que daqui a pouco nós temos o programa Vinde a Mim, daqui a pouco às 15h. Irmãos participando conosco aqui também, através do WhatsApp, mandando seus áudios. Paz do Senhor.
1: Ele, isso é. Paz do Senhor, meu querido, tudo bem?
0: Tudo.
1: Me chamo Cristiano, sou diácono aqui do Novo Horizonte, Colatina, Espírito Santo, noroeste do estado do Espírito Santo. É bom estar ligadinho na Rádio Manaim. Manda um alô aqui pro povo de Colatina, povo querido. Opa. E dizer que nós estamos ligadinhos nessa rádio. Estou aqui trabalhando na camisaria Cris Lima. E manda um forte abraço a todos. A paz do Senhor Elias.
0: Amém, querido. Um abraço a todos aí.
2: A paz do Senhor Jesus, irmãos aí da rádio.
0: Paz do Senhor.

0: Eu queria fazer um pedido aí na rádio, né? Pra colocar meu nome em oração.
1: Amém. E
0: eu assisto a rádio todos os dias aqui na minha cidade. E essa rádio é uma bênção. É uma bênção essa rádio. Eu moro em Piuí, Minas Gerais. Sou da igreja do pastor Juarez.
1: Amém. A irmã, inclusive ela mandou um final aqui.
0: Eu sou de Piuí, eu passei uma mensagem aí agora. Wanda de Piuí,
1: Wanda.
0: Sou deficiente visual. Faço parte da igreja do pastor Juarez.
1: Amém.
0: Um abraço.
1: Amém. Olha, conosco também, aqui conosco, nossa... Aqui na nossa rádio Manaim, a paz do Senhor, irmã Elias, ela colocou pastor Elias, vira essa boca para cá. Transmitir para mim um abraço fraternal à equipe da Copa e Cozinha do Manaim de Divinópolis, pastor Ricardo. Vicente Carmo, do Caruru, Minas Gerais. Deus abençoe grandemente o corpo ministerial, vocês, locutores desta rádio Manaim, que Deus preparou para todos nós, trazendo para nós as virtudes do Espírito Santo, uma palavra revelada e sempre alegrando as nossas almas. Amém, glória a Deus, louvado seja o nome do nosso Senhor Jesus. Conosco também aqui a nossa querida irmã Suzana Santos, da ICM de Afogados.
2: Paz do Senhor, irmão Elias Faé.
1: Paz do Senhor.
2: Aqui é Suzana, eu sou daqui da Igreja Cristã Maranata de Afogado, em Recife. Venho mandar um abraço para Zeta, Marlene, Sônia, Luciclésia, Cícera. Essas são a guerreira do Manaim de Pernambuco. A paz do Senhor Jesus e um abraço, Elias Faé.
1: Amém, querida irmã. Participando conosco também aqui, ó, paz do Senhor Jesus. Sou de Juiz de Fora, me chamo Osmar. Gostaria de pedir oração em favor do meu cunhado José Jerônimo. Está fazendo tratamento de câncer do rim. Que o Senhor venha tocar em seu coração, aumentando a sua fé. Que ele possa confiar e ter uma grande experiência de salvação com o Senhor Jesus. Boa tarde, irmão. Aqui é o Mike. Um grande abraço para os meus irmãos de Palmas, Tocantins. E um alô para minha digníssima esposa Ingrid. Amém, amém, querido. Mais um irmão participando conosco aqui. Pai do Senhor, um abraço a todos os irmãos que estão ouvindo a Rádio Manaim. Em especial aos irmãos da ICM Santa Cruz, Porto Florestal, Rio de Janeiro. Pastor Camilo e aos meus pais Anderson e Valéria. Amém. Vamos continuar louvando, bendizendo o nome do nosso Deus.

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3: Olá, ouvintes da Rádio Manaim. Eu sou Andréia Talmo e vamos conversar com a advogada Nínive Siqueira. O tema de hoje é vítimas de atropelamento. Como devem proceder?
4: Olá, Andréia, ouvintes. Esse tema gera muitas dúvidas, né? Existem duas formas de solicitar o seguro obrigatório de danos pessoais causados por veículos automotores, ou seja, o seguro DPVAT. A primeira é pelo aplicativo DPVAT, que pode ser acessado com os mesmos

0: PIN e senha de outros aplicativos da Caixa. E a segunda é por meio da própria agência do banco. Pelo aplicativo, basta clicar em Quero solicitar minha indenização DPVAT, depois iniciar a solicitação e então solicitar o tipo de indenização. O seguro, ele oferece três tipos: despesas de assistência médica e suplementares, por invalidez permanente, total ou parcial e por morte. Após solicitar o tipo de indenização, Andréia, o segurado precisa preencher os dados do beneficiário, anexar os documentos solicitados e autorizar o crédito do pagamento em conta poupança social digital. Para solicitar na Caixa, basta se deslocar até uma das agências do banco, levando toda a documentação necessária. E é importante que os nossos ouvintes saibam quais são os documentos que devem ser apresentados. E esses documentos, eles podem ser facilmente visualizados no site da Caixa. Tem um tópico lá chamado documentação. E isso é muito importante, ouvintes, para evitar a suspensão ou a negativa do pedido. É importante que os documentos estejam legíveis, sejam apresentados frente e verso, sem cortes, sem rasuras e que sejam passíveis de validação quanto à sua autenticidade. Após a abertura da solicitação, o beneficiário será informado sobre o número do pedido cadastrado e poderá acompanhar o andamento tanto na agência quanto pelo aplicativo. É importante que conste no boletim de ocorrência emitido pela autoridade policial, dentre outros dados, o nome e a identificação da vítima, ou seja, ouvintes, daquele que sofreu o acidente, a data do acidente de trânsito, a data da sua emissão, além da identificação e assinatura da autoridade que o emitiu. A paz do Senhor a todos.
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0: Agora 2:54, 2:54, agora 2:53. Olha, 2:54, 2:55, pulou o digital aqui, ó. E lembrando que daqui a pouco nós temos o programa Vinde a mim todos que estáis cansados e sobrecarregados, e eu vos aliviarei, disse o Senhor Jesus. Lembrando do nosso culto hoje, culto das irmãs, né? Chegamos no meiozinho da semana, e no meiozinho da semana, na quarta-feira, culto das irmãs, claro, bênção, a gente sempre fala para toda a igreja, toda a igreja convidada a subir à casa do Senhor. Conosco aqui, ó, projeto de aprendizagem Tia Cate, nossa querida irmã Cate Braga, em Teófilo Tony, a paz do Senhor Jesus Cristo, paz do Senhor, minha irmã, o Fábio Neres, de Itacarambi, Minas Gerais, paz do Senhor, irmãos do Brasil, do exterior, os irmãos também participando aqui, mandando seus áudios, a nossa querida irmã Sueli, lá no DF, paz do Senhor, minha irmã.
1: A paz do Senhor Jesus, irmão Elias Paé, nosso irmão e amigo de fé. Aqui é a irmã Sueli, do Residencial Santos Dumont, da ICM de Santa Maria Norte, Distrito Federal. Quero desejar uma boa tarde a todos os ouvintes e fazer um convite muito especial. Hoje, às 20 horas, na ICM de Santa Maria Norte, Distrito Federal, culto de senhoras, hein? Todas as servas e toda a igreja estão convidados. O Senhor tem uma bênção para todos aqueles que subiram à sua casa nesta noite. Um abraço e a paz do Senhor Jesus.
0: Paz do Senhor, minha irmã. Olha, vamos aqui. Seguindo na programação da Rádio Manaim, e os irmãos a partir de agora podem fazer os seus pedidos de oração. E nós vamos participar de mais um louvor. E logo após, nós estaremos com mais uma edição do programa Vinde.

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0: Vinde a mim, todos os que estáis cansados e oprimidos, e eu vos aliviarei. Evangelho de Mateus, capítulo 11, versículo 28.
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0: O convite do Senhor é para que nós o busquemos. A partir de agora, ore ao Senhor, e Ele ouvirá a sua súplica. Ele aceitará a sua oração. A palavra nos garante isso.
1: O Senhor já ouviu a minha súplica. O Senhor aceitará a minha oração. Salmo 6, versículo 9.
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Louvado seja o nome do nosso Senhor Jesus. Nós estamos dando início a mais uma edição do programa Vinde a Mim. Nesse momento, um grupo de intercessão se forma em todo o mundo. Irmãos no Brasil, no exterior, estarão com

0: intercedendo conosco, orando juntamente conosco, irmãos que estarão colocando as suas súplicas, as suas orações diante do Senhor. E para você que quer mandar o seu pedido de oração, nós temos o número do WhatsApp. A você que está fora do Brasil, você que está no exterior, o número, você tem que colocar os 55 antes. E para os demais, 27, que é o código de área aqui, e o número desse WhatsApp web é 981-71-0048, 981-71-0048. E nós estamos aqui na bancada com o nosso querido pastor Luiz Carlos Ribeiro Nunes, pastor a paz do Senhor Jesus, querido.
1: Paz do Senhor, Elias Fael, os nossos amigos, irmãos e ouvintes, estendo esta saudação a eles, uma alegria poder, nesta hora do dia, nas quartas-feiras, estar aqui com os irmãos em oração e súplica para esse grupo de intercessão, né, que é o Vinde a Mim. Sempre uma alegria, Fael.
0: Amém. Também nosso querido ungido Elidivaldo, nosso querido irmão, ungido ali, paz do Senhor, querido.
2: A paz do Senhor, Fael. A paz do Senhor, pastor Luiz Carlos. Amém. A todos os nossos amigos, ouvintes, Brasil, no exterior, você que está ouvindo pela primeira vez, seja bem-vindo. A paz do Senhor Jesus a todos os nossos irmãos.
0: Amém. Nós vamos dar início com um clamor. Depois nós vamos participar também de um louvor de clamor. Os irmãos estejam em atitude de intercessão, de oração, colocando também as vidas diante do Senhor Jesus. Nós vamos dar início então com a oração de clamor.
1: Amém. Nós vamos dar início a esse período. Convidamos Senhor, a senhora que está conosco, puder nos acompanhar nesta oração, feche seus olhos, momento de comunhão, nós vamos suplicar a presença do Senhor conosco. Senhor Deus e Pai, nós clamamos pelo poder que há no sangue de Jesus. Senhor, e quando clamamos, queremos humildemente suplicar o perdão pelos nossos pecados, o renovo carecemos da nossa fé, da nossa comunhão. E por isso, entramos na presença do Senhor com este sangue poderoso e que a bênção do Senhor esteja sobre nós, no momento de comunhão, de busca, de oração, o Senhor possa nos enviar as respostas, o consolo, alegria aos corações entristecidos, paz às preocupações. Senhor, coloque em ordem os pensamentos conturbados e nos dê uma bênção nessa tarde. Senhor, nós precisamos de Ti. É o clamor que fazemos em nome de Jesus.

0: Louvado seja o nome do nosso Senhor Jesus. Nós vamos dar início ao nosso período de intercessão. Os irmãos estejam em atitude de oração. Vamos começar aos pedidos de oração. Deus, suplicamos de ti uma bênção em favor à nossa irmã Regina, de Contagem, Minas Gerais. Senhor, suplicamos uma bênção em favor à sua saúde. Há 30 dias lutando, meu Senhor, contra uma enfermidade. Segue em coma induzido, mas os familiares nos relatam que esperam pela última palavra, e que é a palavra do nosso Deus, que é a palavra do nosso Senhor. E bem sabemos que a tua palavra é poder. A tua palavra traz cura, liberta o homem, traz ao homem a ter uma experiência real e maravilhosa com o Senhor. Por isso pedimos, Senhor, uma bênção em favor da tua filha. Traz paz, alegria ao seu coração, para que assim o nome do Senhor venha ser glorificado e que a tua serva possa voltar aos cultos para glorificar o nome do Senhor, porque essa é a sua alegria. A alegria da tua filha era glorificar o nome do Senhor nos cultos, porque sabemos que no culto é onde ocorrem as operações dos anjos em favor das nossas vidas. Também suplicamos uma bênção em favor à vida da nossa irmã, que também, que nesta hora, ela coloca que está em lágrimas, pelo seu lar, pela sua família. Ela glorifica o nome do Senhor, porque a sua filha estava distante, é uma instrumentista, usada nas tuas mãos, serva do Senhor, mas deixou o Senhor por um instante. A tua serva glorifica o Senhor, porque ela está de volta à tua casa. Está na tua casa glorificando, louvando e bendizendo ao teu santo nome. A tua serva ainda suplica uma bênção em favor ainda de um ente familiar, que precisa ter uma libertação, precisa ter uma experiência com o Evangelho que transforma a vida. E a tua palavra é isso, Senhor, para nós. Transformação de vida. Tira o homem do caminho da perdição, das trevas, das incertezas, e coloca o homem no caminho da salvação, que é o Senhor Jesus. Opera uma bênção, meu Senhor, apressa, meu Senhor, a alegria no coração da tua serva, esse ente familiar que tem trazido preocupação à tua filha. Amém. Mas cremos que nesta tarde o Senhor está libertando e está dando também o consolo ao coração, Senhor, da tua filha. Abençoa também, Senhor, uma de nossas servas também, que está com um ente familiar, também internado, mas que precisa também de uma bênção de saúde espiritual, para que possa, Senhor, voltar à tua casa e realizar os trabalhos daquilo que fazia antes e que agora estão distantes da presença do Senhor. Suplicamos assim a tua bênção, oramos em nome do Senhor Jesus. Amém.
1: Amém. Temos aqui também alguns pedidos. Vamos passar e ao término faremos um clamor. Aqui uma mãe que não quer se identificar pede oração pela conversão, né, e libertação do casal de filhos, que retorne à casa do Senhor e que o Senhor abençoe a vida.

socorro, né, para que o Senhor opere essa bênção. Ela diz também que está desempregada e necessita da oração para que uma porta se abra. Nós vamos orar ao Senhor. Nosso Deus e Pai, é pelo poder do sangue de Jesus que nós voltamos a bater na porta da graça. Para te suplicar, Senhor, em favor esses motivos, Senhor, os filhos que se afastaram devido às circunstâncias, às lutas dessa vida, mas que não se encontram bem distantes. E as famílias, as mães oram, pedem aqui o socorro do Senhor, a bênção para esses lares. Também pela irmã Margarida, que está internada, Senhor, aquele leito de hospital, e muitos outros que nos ouvem, familiares que estão em busca de tratamentos, cirurgias, medicações. Senhor, que o teu anjo, a bênção do Senhor seja com os teus servos e que tão logo encontrem, Senhor, a solução. Opera com poder, Senhor, com graça na vida dos nossos irmãos enfermos. Também pela libertação espiritual, Senhor, os problemas psiquiátricos, sequelas que o mundo muitas vezes deixa naqueles que se afastam de ti. Senhor, opera também, liberta. Traga consciência, Senhor, a esses corações e restaura as famílias. É o clamor que fazemos em nome de Jesus. Amém.

0: Senhor, nós suplicamos uma bênção mais uma vez para o nosso irmão Moisés, da cidade ocidental. Pedimos para que o Senhor possa ir de encontro à vida do teu filho. Teu céu suplica uma bênção em favor dos seus familiares, para que a vida espiritual, a saúde espiritual, a saúde profissional, que o Senhor possa dar uma bênção. Teu servo, Senhor, suplica a tua bênção, porque tem passado dias difíceis, onde tem sido o consolo do teu servo, tem sido as programações da rádio, TV, Manaim, os cultos onde o Senhor tem falado do seu coração. Pedimos, fortaleça sua fé, fortaleça a saúde espiritual do teu filho, para que ele possa cada vez mais estar assim na dependência do vosso Senhor. Também suplicamos uma bênção para uma irmã nossa que não quis identificar, está aguardando uma consulta para um especialista na coluna, uma cirurgia na coluna que precisa fazer. Abençoa a tua filha, Senhor. Abra as portas, cessa as dores e dê a ela o descanso na tua presença. Oramos pedindo para que também uma serva nossa que tem participado do programa conosco, não quis se identificar. Tua filha pede que o Senhor dê a ela paz, descanso e que as suas orações sejam todas conhecidas diante do Senhor. Porque há dias não consegue dormir. As aflições, os problemas dessa vida têm trazido para ela um cansaço, uma fadiga. Mas cremos que o Senhor nesta tarde já está retirando os anseios dos corações, os anseios da mente. Porque a mente que está no Senhor, está firme no Senhor, ela tem descanso, ela tem paz, ela tem refrigério. Oramos pedindo a tua bênção em favor dos teus filhos, em nome do Senhor Jesus. Amém.
1: Amém. Continuamos também aqui as intercessões. A paz do Senhor, gostaria de não se identificar. Eu venho pedir oração em favor da gestação. Está com 31 semanas. Pede oração em favor da família também. Ela expõe aqui, essa família perdeu, né, um ente querido, era aluno dela, 15 dias, para que o Senhor possa trazer conforto à família. Amém, minha irmã. É isso mesmo. Vamos estar orando, Senhor.

Eu te dar saúde, saúde espiritual, né? Também na gestação e por essa família, né? Por isso, conforte. Nayara Nunes, de Araxá, Minas, pede oração pela vida profissional. O Senhor abra uma porta de emprego para ela. E ela também tem uma causa na Justiça do Trabalho, que está em fase de recurso. Que o Senhor possa abreviar o tempo e dar vitória para ela. Amém, meu irmão. Vamos estar orando, sim. O nosso Deus é o Deus dos deuses, juiz dos juízes. Vai entrar com providência no tempo certo. A vitória virá. Não vai atrasar nem adiantar. Não vai vir no momento. A vontade do Senhor será feita. Boa tarde. Maria pede oração pela sua saúde mental e também espiritual. Amém. Vamos fazer um clamor. Nosso Deus, nós oramos, Senhor, em favor desses motivos. Tua serva que está gestante, 31 semanas, opera, Senhor, essa criança que está sendo gerada. As aflições dessa vida não venham trazer nenhum dano à sua formação, a gestação da irmã. Abençoa, Senhor, guarda a tua filha, prepara, Senhor, todas as coisas para o momento ali do parto, que o Senhor esteja com a tua serva. Também por esta família que perdeu um ente querido, o Senhor dê uma bênção ali de conforto. Às vezes não entendemos os propósitos do Senhor, mas o Senhor é aquele que pode trazer o consolo, o conforto. Abençoe, Senhor. Também pela nossa irmã Nayara, que pede oração pela vida profissional. Só possa abrir uma porta, né? E que também nessa causa da justiça, ó Deus, o Senhor possa ali abreviar o tempo para que esse recurso seja logo julgado e que ela alcance a vitória que ela busca. Senhor, opera. Também pela irmã Maria, Senhor, sua mente. Dê uma bênção à sua saúde espiritual, que ela possa, ó Deus, estar nesta hora sentindo o operar do Senhor, colocando em ordem os pensamentos, tirando as ansiedades, as preocupações, ó Deus, as perturbações do mundo que vivemos. Assim nós oramos, em nome de Jesus. Amém.

0: Amém. Nós estamos aqui passando isso com o pastor José Menezes.
1: Glória.
0: Está lá em Caxias do Sul, Fé. Pastoreando lá. E está conosco aqui, acompanhando, intercedendo, né? Pastor José Menezes, forte abraço.
2: Pastor Kinaip também, a irmã Aparecida, no Rio de Janeiro também.
0: Pastor Israel também, Campinas.
2: Orando conosco.
1: Maravilha.
2: Abel Lopes também, nosso querido pastor em São José dos Campos, está conosco também.
0: Maravilha. É um grupo, né? De pastores, pastores aqui, no corpo, né? Os ministérios junto conosco. E o Senhor tem dado uma bênção. Também tem um casal também, Fael, que está nos ouvindo pela primeira vez. A irmã tem caminhado com o Senhor, a Bruna Fernandes. Está nos ouvindo agora. A Bruna, seja bem-vinda, tá? Rádio Manaim é um canal de bênçãos. Né? Muitos lares têm sido alcançados pelo Evangelho Eterno. Nós proclamamos aqui o Evangelho Eterno, um Evangelho que transforma a vida. Uma palavra que nos dá uma direção, que nos conduz ao caminho da salvação. Meu irmão, seja bem-vindo, Deus abençoe aí o seu lar, a sua família. E continue assim caminhando. O Senhor tem a grande bênção para a sua vida. Né? Uma irmã também nossa que não quis se identificar, ela está pedindo aqui oração e falou o seu casamento. Né? Pastor Raniel está aqui falando aqui, ó. Ele também, estamos juntos aqui em oração.
1: Aleluia.
0: Orando junto com os companheiros. Um abraço, amém. Pastor. Deus abençoe, viu? A irmã precisa de uma bênção no seu casamento, né? O lar dela está se dividindo. Está em crise, tá? Já, pastor Luiz, na questão do divórcio. Então, vamos orar para que o Senhor possa operar uma bênção, minha irmã. Fica firme. Busca ali sempre a palavra com o ministério, com a sua igreja, com a intercessão. E o Senhor vai dar uma bênção ao seu casamento, vai dar uma libertação para o seu companheiro. E o seu lar vai ser um lar de bênçãos. Também nosso irmão de Caruaru, em Pernambuco, né, ele está aqui pedindo oração para que o Senhor dê uma bênção de libertação na vida espiritual de sua família, para que o Senhor possa renovar as bênçãos no seu lar. A nossa irmã Silvanira, de Nova Angra dos Reis, ela pede uma oração, por favor, uma causa na justiça, que é inconstitucional. Né? Houve ali um erro e ela foi tirada a pensão dela. E ela precisa dos valores, né, ali para que ela possa continuar os seus tratamentos. Minha irmã, nós servimos o justo juiz e o justo advogado que pleiteia nossas causas. Então, no tempo do Senhor, há muitas demandas. Né? Sabemos que a necessidade é imediata, mas sabemos que o Senhor, ele olha para nós com um olhar de misericórdia. E a irmã vai vencer essa causa. O nome do Senhor vai ser glorificado na vida da irmã. Nós vamos orar, crendo que o Senhor, ele vai agir em favor da sua causa na justiça. E o Senhor vai te dar uma grande bênção. Vamos orar ao Senhor por esses três motivos, pedindo a bênção ao Senhor. Oramos nessa hora.

0: suplicamos uma bênção do Senhor em favor dos teus filhos, que deixaram aqui os pedidos de orações, a vida tua serva aqui com casamento, meu Senhor, da forma que ela colocou, meu lar já está dividido. Mas sabemos que o Senhor é Ele que completa todas as coisas. O lar que tem o Senhor, o lar que tem a palavra, o lar que tem a doutrina, o lar é o lar que o Senhor está operando nesta última hora, e sabemos e cremos que no lar tua filha tem o Senhor, tem uma vitória para tua filha, Senhor. Abençoa também aqui o companheiro, que pede uma bênção em favor da saúde espiritual de sua família, renova, Senhor, a comunhão com o teu Espírito Santo, derrama, Senhor, a tua graça, a tua porção, e cada dia o Senhor possa acrescentar experiências em seus corações, para que eles possam viver dias de alegria na tua presença. Tua serva também, Senhor, que Silvanira, que está aflita por essa situação, abençoa a tua filha, meu Senhor, abra as portas, prepara todas as coisas, meu Senhor, ó Deus, que o Senhor possa dar à tua filha tudo aquilo que ela precisa e que não venha faltar, Senhor, os recursos para o tratamento de sua saúde, para que assim, meu Deus, Senhor, a tua vida, a tua serva, ela possa, meu Senhor, se alegrar diante de ti em sua vida, em sua caminhada espiritual, o Senhor possa renovar de uma maneira especial. Sustenta, meu Senhor, a vida da tua filha, dê experiências, meu Senhor, aqui também, a nossa irmã que está ouvindo a rádio pela primeira vez, concedam alegria ao seu coração, meu Senhor, a sua mente seja alinhada no Senhor, naquilo que é o propósito, meu Senhor, de um dia servir a ti. Opera uma bênção, meu Senhor, abre a mente, o coração, para que a tua palavra possa entrar, possa fazer morada, e que assim o nome do Senhor venha ser glorificado. Abençoa também a igreja ali que o pastor Menezes está à frente, uma igreja, Senhor, que louva e glorifica o teu nome, para que haja a porção do teu Espírito Santo sobre os teus servos naquele lugar, e que o Senhor possa honrar a vida do companheiro, e que o nome do Senhor venha a ser glorificado. Oramos em nome do Senhor Jesus. Amém.
1: Amém. Continuamos aqui com os pedidos. Suzana Soares, Semi-Afogados, em Recife. Ela pede oração pela sua filha, Bruna. Ela se encontra afastada da presença do Senhor. E a mãe diz assim: eu não vou desistir. Tenho orado pela filha. Isso mesmo, irmão. Não desista, pois o Senhor ele não vai desistir também. O momento certo é o momento da experiência e do retorno. A irmã deve sim continuar a oração. Quem ora transmite vida. E é isso que nós temos que fazer. Senhor, também aqui um pedido. Cleusa, de BH, bairro Jaraguá. Um abraço aos irmãos aí de bairro Jaraguá. Pastor Ronaldo, ela pede oração pela sua vida espiritual, para que o Senhor renove a fé e fortaleça. Amém, meu irmão. Muito bom, isso mesmo. A alegria do Senhor é a nossa força. Quando nos colocamos, nos submetemos a Ele, é Ele que nos sustenta. Me chamo Priscila, CM, Praia da Costa 4, aqui em Vila Velha. Ela tem pedido oração pela vida da Esther, uma criança de 7 anos. Né? O Senhor abriu as portas, fez uma cirurgia semana passada, mas o procedimento foi muito invasivo e precisou ser reconstituído ali o intestino, e ela se encontra na UTI. Os médicos estão retirando a sedação aos poucos e ela está começando a responder. Amém, meu irmão. Vamos continuar a oração para que ela se recupere completo, certamente. Senhor, nós clamamos pelo poder, pela virtude que é no sangue de Jesus, quando mais uma vez pedimos a Deus a tua bênção em favor dessa filha que está distante, tantos jovens, filhos, esposos, esposas que em circunstâncias diversas a Deus perdem a fé, o ânimo, a frieza toma conta e se afasta. Senhor, desperta esses corações, traga de volta para o benefício da família, da casa, e como resposta a Deus a oração de pais, mães, que intensificam a oração por eles, que a fé seja reavivada.

nesses corações. Visita com teu Espírito Santo, batiza, ó Deus, que o Senhor possa operar esse milagre através do poder do sangue de Jesus. Também pedimos a Deus aqui pela Cleusa. Ela está precisando de uma bênção na sua saúde espiritual. O Senhor renova a fé dela. E o Senhor possa fazer com que ela cresça na fé, na graça, no conhecimento da doutrina, da obra do Senhor. Também, ó Deus, pela pequena Esther e pela irmã Priscila, que derrama suas lágrimas em oração, e nós também, pela pequena Esther. Dê uma bênção ali naquele leito agora. Os médicos estão cuidando da tua servinha, a medicação. Ó Deus, tudo que depender do homem, que haja a bênção do Senhor. Mas acima disso, milagre para restaurar a saúde da Esther. Tantas outras crianças que precisam, Senhor, de uma bênção. Lembra aqui da Helena, a pequena Helena, a vovó Érica. Senhor, tua serva tem lutado muito pela vida da Helena. Dê uma bênção, Senhor. Restaura a saúde dela. A Deus opera assim. Também fazemos um clamor por aquelas crianças que passam por tratamentos, a Deus, ansiedades, a Deus, temos vivido tantas experiências nas igrejas, no acolhimento a estes, que eu posso operar. É o clamor que fazemos em nome de Jesus. Amém.

0: nossa irmã, que também não quer se identificar. Está pedindo oração aqui em favor de uma libertação do seu filho. Pastor Luiz era um professor de música, de instrumentos, né? Dava aula de instrumentistas, para os instrumentistas, né? E hoje ela suplica aqui uma bênção ao Senhor, porque como dói, ela diz aqui, olha, como dói meu filho distante do Senhor. E todas as vezes, minha irmã, que o homem, né, ele decide servir ao Senhor, ele enfrenta batalhas, tem as provas, tem as lutas, mas olha, fica firme, vamos orar. Conhecemos lares também aqui, íntimos nossos. Vamos vendo aí jovens, os filhos criados na igreja, dentro da igreja, hoje fazendo outras escolhas. Mas nós estamos chorando e orando aos pés do Senhor. E o Senhor vai trazer nossos filhos de volta, e nossos filhos serão uma bênção na presença do Senhor. A nossa irmã Ingrid também, ela pede uma bênção em favor do seu lar também, pastor Luiz. Vida profissional, os estudos, as lutas no local de trabalho do seu companheiro. Irmã, nós vamos orar ao Senhor, o Senhor vai te dar uma bênção. Irmã Ingrid, o Senhor vai honrar a vida da irmã. Ela manda um abraço aqui fraternal a todos os irmãos aqui da Rádio Manaim, né, e os pastores que compõem os grupos aqui de orações. Também nossa irmã que não quis identificar, ela é de Zona Norte de São Paulo, ela pede ajuda e oração para o seu filho autista, né? Ela está passando por dificuldades na saúde, nas crises, né? E sabemos que o Senhor vai dar vitória também, irmã. É um lar que está necessitada, né, do socorro do Senhor. Irmã, mês que nós encerramos, meio da família, aqui as causas são todas familiares, olha. O Senhor já nos prometeu que no final desse mês haveria bênçãos.
1: Verdade.
0: E nós vamos ver a promessa do Senhor se cumprindo, porque Ele é fiel para cumprir todas as suas promessas. Louvado seja o nome do Senhor. Oramos no Senhor mais uma vez à tarde, pedindo uma bênção em favor aqui dos lares, os filhos, companheiros, as esposas. Meu Senhor, que o Senhor possa restaurar a obra do Espírito Santo, a experiência verdadeira no coração desses que estão distantes do Senhor.
1: Amém.
0: Que o Senhor possa reconstruir, meu Senhor, aquilo que o Senhor começou, e que o Senhor possa aperfeiçoar a Tua obra no coração sobre os Teus servos.
1: Amém.
0: Traz libertação aos lares, paz, alegria, meu Senhor, descanso para os Teus servos. No âmbito da saúde, renova, restaura, sustenta cada um dos Teus filhos, abra as portas, meu Senhor, para os recursos que os Teus filhos são necessitados. Oramos pedindo assim as Tuas bênçãos sobre as causas familiares. Oramos em nome do Senhor Jesus.

Louvado seja o nome do Senhor. Nós vamos orar ao nosso Deus, encerrando este período. Na sequência, teremos uma palavra de esperança. Convidamos os irmãos a estarem conosco neste ato de posição de mãos, que a mão do Senhor esteja sobre a nossa, transmitindo graça, consolo a todos que estamos submetendo nesta hora aos cuidados do Senhor. Pedimos a Deus, no poder, na virtude, na vida que há no sangue de Jesus, Senhor, este recurso que temos, ó Deus, alcançado graça.

0: bênção, misericórdia, que nos dá acesso à presença do Senhor. Nós te suplicamos, ó Deus, uma bênção a todos os irmãos, amigos, ouvintes que participaram conosco, que nos acompanharam, que estão nesta hora, nos acompanhando nesta oração. Visita, Senhor, esses corações, batiza com teu Espírito Santo, opera a salvação, que este veículo seja uma bênção na vida de todos os lares que estão conectados, empresas, locais de trabalho, veículos, livramento, guarda, Senhor, que esteja operando assim o restante desse dia. Fazemos um clamor em especial pelas tuas servas que subirão hoje à tua casa. Livra no ir, no vir, os cultos, locais de culto. Coloque os teus anjos ali, Senhor, para livrar de qualquer investido, de todo mal. E te suplicamos, ó Deus, uma bênção também, ó Deus, pela rádio aqui, também a TV Web, o presbitério, conselhos, teus ungidos ali, os funcionários, que a mão do Senhor esteja, Deus, abençoando a administração. Ó Deus, e que o teu nome seja glorificado em todo mundo, desfazendo os embaraços, tirando as dificuldades, Senhor, nos dando condição de evangelizar, de levar o socorro, a palavra. É o clamor que fazemos, ó Deus, e entregamos este período no teu altar. Em teu nome dizemos a graça salvadora, redentora do Filho, Senhor Jesus, o amor eterno, incomparável de Deus Pai, o consolo, a comunhão do Espírito Santo do Senhor, seja com todo o povo, com toda a igreja, agora e para sempre. Amém.
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Louvado seja o nome do nosso Senhor Jesus. Depois do programa Vinde a Mim, agora o programa Vencendo Vem Jesus. Nós continuaremos juntos na programação da Rádio Manaim. Os irmãos poderão estar participando através das nossas plataformas digitais, o nosso site radiomanaim.com.br, o nosso Facebook, facebook.com/radiomanaim também, o nosso WhatsApp, para você mandar sua mensagem, a sua saudação, e já a gente vai interagir com você. Nosso querido ungido Elidivaldo continua conosco aqui, servo do Senhor, será usado pelo Espírito Santo para trazer uma palavra de esperança. Pai, pronto, vamos lá? Nossa palavra de esperança, tivemos muitos

0: muitas intercessões, né, querido ungido Elidivaldo, muitas súplicas, muitos e muitos irmãos aqui que não deu pra gente falar todos os nomes, né? Mas o senhor sabe quem são, né?
1: Amém, pai. Maravilha, né? Essa tarde. É, sabemos que todas as orações são conhecidas diante do Pai da Palavra, né? Aquele irmão que mandou o seu nome aqui, mandou a sua pedir oração, e porventura não lemos aqui, nem mencionamos, olha, descansa no Senhor, porque a igreja que está no corpo, ela segue, né, orando ao Senhor, e o Senhor, ele vai nos dar vitória. Ele já nos declarou que a vitória seria nossa, em nome do Senhor Jesus. E aqui nós estamos, né, nessa tarde, com a palavra de esperança, a palavra que o Senhor nos direcionou, nossas vidas. Nós vamos, né, fazer a leitura da palavra do Senhor. E por certo o Senhor, ele vai nos dar uma grande bênção. Rafael, você pode dar seguimento.
0: Amém. Nós vamos então, nesse momento, abrindo então o programa Vencendo Vem Jesus com uma palavra de esperança.

O texto da palavra que o Senhor nos direcionou para essa tarde está no Evangelho segundo Lucas, no capítulo 8, versículo 22. Evangelho do Senhor Jesus, livro de Lucas, capítulo 8, versículo 22. A palavra do Senhor nos diz assim: E aconteceu que, num daqueles dias, entrou o Senhor Jesus com os seus discípulos em um barco e disse-lhes: Passemos para a outra banda, ou para o outro lado do lago. E assim partiram. Louvado seja o Senhor. Nós estamos em conexão, né, com o programa Vinde a Mim, onde nós relatamos aqui inúmeros pedidos de orações, inúmeras situações em que vemos muitos irmãos nossos, ouvintes, necessitados de uma palavra de esperança, necessitado de resposta do Senhor, outros com dúvidas daquilo que o Senhor pode operar e outros com anseios, né, no coração, na alma. E isso nos faz remeter ao ministério do Senhor Jesus. O ministério do Senhor Jesus foi dessa forma, onde vidas, elas procuravam o Senhor no momento mais difíceis da sua vida. Outros buscavam para glorificar, outros buscavam para ter uma direção, para ter um conselho. E a palavra do Senhor para nós, ela é conselho. A palavra do Senhor para os nossos corações, a Bíblia nos diz que a palavra do Senhor nos transmite vida. Leva o homem a entender, organizar os seus pensamentos. O Senhor Jesus, nas suas escrituras, diz: olha, filhos, meditai as minhas palavras, porque delas contém palavras de vida eterna. E o texto que nós lemos fala de um momento em que, no ministério do Senhor Jesus, momento em que o Senhor, ele convida. Ela diz que aconteceu que num daqueles dias, que dias eram esses? Eram dias, como nós falamos aqui, dias como nós estamos vivendo. Homens, mulheres, crianças, famílias.

precisando de uma bênção do Senhor, precisando que o Senhor operasse milagres em suas vidas. Eram doentes da palavra, eram enfermos, onde os cegos, coxos, mancos, aleijados, enfermos, procuravam o Senhor, e o Senhor os curava de todas essas enfermidades. E o Senhor tinha um plano, o Senhor tinha ali um homem que precisava ser liberto. A palavra diz que de espíritos imundos, que o perturbava dia e noite. E o Senhor chamou agora aqui os seus discípulos para que eles fossem para o outro lado. É o texto chave da palavra de esperança hoje. Passemos para o outro lado, junto com o Senhor, os seus discípulos, aqueles que caminhavam com o Senhor, que estavam vendo as operações, que estavam vendo aquilo que o Senhor podia operar, testemunhando o seu poder, testemunhando o seu amor, testemunhando das suas misericórdias. E as misericórdias do Senhor são as causas de não sermos consumidos, diz a palavra. A ordem foi para que os discípulos entrassem no barco, e a palavra é: passemos para o outro lado. Os discípulos aqui representam aquele homem, aqueles que andam com o Senhor. Era a sua igreja, era a igreja do Senhor. Eram homens que estavam lado a lado com o Senhor. E a multidão estava de outro lado. A multidão trazia alvoroço, trazia dúvidas, porque esse é o intuito da multidão: trazer dúvida ao coração do homem. Até elogia o Senhor Jesus, mas causa uma incerteza a muitos corações. Jesus, ele convida os seus discípulos, que eram homens íntimos, a sua igreja daquela época, e a palavra é para que ele fosse do outro lado. E nós perguntamos você, querido, nesta hora: de que lado você está? Qual a situação que você se encontra agora? Porque essa palavra de esperança está chegando até o seu coração, não é à toa. Você não chegou até o canal da Rádio Manaim porque você não tinha outra opção para ouvir. Você chegou porque o Espírito Santo trabalhou todo esse dia para que essa palavra de esperança chegasse ao seu coração. A palavra aqui é do Senhor. A palavra que era do Senhor para os discípulos é o convite para que o homem agora entre na sua embarcação. Essa embarcação é a obra do Espírito Santo, que o Senhor está convidando para que muitos, mulheres, crianças, homens, de que forma? De qualquer forma. A palavra diz: vinde a mim como estás, cansados, oprimidos, e eu vos aliviarei. O Senhor está convidando a sua vida, a sua família, para que você entre nessa embarcação. Porque o Senhor tem um plano, ele tem um projeto. O projeto dele é a sua eternidade, é a salvação de vida. Olha, passamos para o outro lado, vamos sair deste lado que está a multidão e vamos para o lado que está o Senhor, que está a bênção do Senhor. A ordem é para que entramos. O Senhor quer nos levar a ter uma experiência maior. O Senhor quer nos levar para um outro lado. O Senhor quer nos levar a ter uma experiência agora gloriosa com o Senhor. E a palavra diz que eles entraram no barco com o Senhor e eles foram navegando. Olha, navegar neste mundo com o Senhor é uma situação. Navegar neste mundo sem o Senhor é outra situação difícil, onde o homem não tem controle sobre suas coisas, não tem controle nem sobre sua vida própria. As lutas vêm, as enfermidades vêm, o desespero vem, e ele não tem o Senhor. Mas no barco com o Senhor, os discípulos entraram ali. A palavra diz que durante aquela travessia, naquele mar ali, naquele pequeno espaço, as tempestades vieram, os ventos vieram, as doutrinas errôneas vieram, tudo que era contrário vieram sobre aquela embarcação. Mas ali estava o Senhor, ali estava o homem, estava um Deus em forma de homem ainda, que
poderia todas as coisas, que pode todas as coisas, se na sua embarcação, se na sua vida estiver o Senhor presente,

Pode vir a luta que vier, pode vir a tempestade, pode vir a tudo, mas a alegria está com o Senhor. O governo está com o Senhor, a ordem foi própria do Senhor. Nós vamos para o outro lado, passamos para o outro lado. Olha, não há opção. É uma ordem direta do Senhor. Passamos, queridos, para o outro lado. A palavra diz que as tempestades vieram, os ventos vieram e balançaram o barco. Os discípulos olham, Senhor, nós estamos perecendo, e agora? Olha, o seu barco está balançando, querido, nessa sua trajetória, nessa sua caminhada. Descansa. Porque no governo da obra do Espírito Santo, no governo da sua vida, está o Senhor. Está Jesus, que pode todas as coisas. Com uma só palavra, Ele acalmou a tempestade. Ele acalmou os ventos. As lutas cessaram. E a palavra diz que as suas embarcações seguiram em grande bonança. A bonança, o descanso das lutas desta vida, nós só encontramos em um Jesus. Só encontramos um Jesus que pode todas as coisas. Aquele que virá buscar nossas vidas, que quer levar a sua vida para a eternidade com o Senhor. O plano de salvação, ele está estabelecido no Senhor Jesus. A ordem do Senhor é: nós vamos para o outro lado. Nós vamos para a eternidade. Você está convidando, está convidada a entrar nesta embarcação para passar para o outro lado. Porque em tudo, o Senhor tem um cuidado sobre a sua vida. Quando tudo parece que vai mal, Deus, ele está cuidando do seu povo. Quando tudo parece dar errado, Ele cuida de ti. Deus tem cuidado de nós. O Senhor tem cuidado de nós. Quando falta esperança para o homem, a palavra do Senhor, ela traz esperança, ela traz alegria. E essa palavra tem fundamento, é doutrina do Senhor. A ordem para o Senhor com o seu discípulo, com a sua igreja, com o seu povo é: passamos para o outro lado. E que o Senhor, assim, possa abençoar a sua casa, abençoar o seu coração, abençoar o seu lar, a sua vida. E que você possa entrar nessa embarcação, em saber que há um destino para essa embarcação chegar.

o nome do Senhor. Fica para nós esta palavra de esperança, que Deus abençoe assim a sua vida, aos nossos irmãos ouvintes. A paz do Senhor Jesus.

Glória a Jesus, louvado seja o nome do Senhor. 4:30 aqui na Rádio Manaim, 4:30. Juntos estamos. Louvado seja o nome do Senhor pela vida dos irmãos que participam conosco, interagem conosco através das nossas plataformas digitais, o nosso site radiomanaim.com.br, o nosso Facebook, facebook.com/radiomanaim, e agora também os irmãos podendo participar.

mandar o áudio, mandar mensagem pelo nosso WhatsApp, tá? WhatsApp da Rádio Manaim, você pode mandar a sua mensagem, gravar o seu áudio no Brasil ou no exterior, tá? Você que tá no exterior tem que colocar os 55 antes, tá? E as demais, 27981710048, 981710048. Ana Silva Nascimento, nossa querida irmã, aí do bairro Boa Mira, Boa Esperança, aqui no Espírito Santo. Pai de seu irmão Elias, abraços para a Rádio Manaim, todos da rádio, para os meus netos, Axa, Zadok e Rod. E para meu Daniel e Marcélia, minha nora, lá de Capitão Enéas. Amém, glória a Deus. Ó, e agora quero mandar um abraço aqui de toda a equipe da Rádio Manaim. Vai lá para São José, Santa Catarina, lá no sul do nosso querido Brasil, Zil, Zil. Ó, as irmãs, elas são irmãs da irmã Ida. É a irmã Ida, que tá aqui conosco na Rádio TV Manaim, irmã Ida. A irmã Ida, ela é esposa do pastor Ian. E as irmãs da irmã Ida estão aniversariando hoje. Elas são gêmeas, são gemas, né? Igual a geminha de ovo, igualzinho uma outra, né? Acabei de falar com elas ali pela videochamada. Estão sorridentes, sorrindo, porque o Papai do Céu presenteou com mais um ano de vida. As irmãs Márcia e Marilza. Bom, a irmã Ida escreveu aqui pra mim. Aí quando eu li, eu falei, Márcia e Marilza Bruch. Ela, não é Bruch. Eu falei, mas tem um CH aqui. Não é Bruch. Eu falei, então pronuncia pra mim. Ela falou, Bruch. Eu falei, Bruch? Como é que eu falaria Bruch? Tudo bem, D-R-U, mas um CH, como é que fala Bruch? Bruch. Bruch. E tá bom, se é assim que pronuncia, né? Então vamos. Márcia e Marilza Bruch. É, parece que tá perdendo o ar, mas é assim mesmo que fala, Bruch. Moram em Campinas, no bairro Campinas, em São José, Santa Catarina, ali da igreja de Campinas, ali na, com o nosso querido, está pastor lá, o nosso querido pastor Daniel, pastor Daniel. Então, parabéns, Marilza, as irmãs Marilza e Márcia, Márcia e Marilza, Bruch. Aê, falei certinho, hein? Deus abençoe a vida das irmãs. Que o Senhor abençoe muitíssimo. E a você que está aniversariando hoje também, que Deus abençoe a sua vida, tá? Muita saúde, que o Senhor abençoe também. Com a paz que só Ele pode e sabe dar. Lembrando que hoje nós temos o nosso culto, estamos no meiozinho da semana, chegamos no meio da semana, quarta-feira, hoje dia 8 de julho, culto das irmãs, você está convidado a estar em uma igreja cristã Maranata, próxima à sua casa, próxima ao seu trabalho. Deus tem uma bênção para a sua vida. Olha quem está conosco aqui também, lá em Saquarema, Rio de Janeiro, nossa querida irmã Vanusa Figueiredo, desejando a paz do Senhor Jesus, irmão Elias, irmãos do Brasil, do exterior, aleluia, glória a Deus, glória a Deus e aleluia. O Josevaldo Mendes, nosso querido irmão, a paz do seu irmão Elias Faé, a todos os irmãos, também a Lucimar Santos em Campos dos Goitacazes, Rio de Janeiro. O Ademir Araújo Silva em João Monlevade, Minas. Pai de seu irmão Elias, ungido Elidivaldo, amados irmãos, glória a Deus. Márcia Cláudio Gomes, Maranata, o Senhor Jesus vem. Os irmãos em Eunápolis, na Bahia. A Rízia Martins, nossa querida irmã conosco também, desejando a paz do Senhor Jesus e uma boa tarde, Manaim. Olha quem está conosco, estava sumida, nossa querida irmã Francisca Queiroz conosco, nossa irmã do pedal, né? A irmã gosta de pedalar bastante, isso é bom. Boa tarde, irmão Elias Faia, paz do Senhor Jesus, tudo bem por aí? Tudo bem. Como é que tá por aí, minha querida irmã? Ela diz, ó, por aqui, tudo bem, louvado seja Deus. Amém, querida irmã Francisca, vamos pedalando. Olha, a Helena Márcia Alves, nossa querida irmã de Curitiba, no Paraná, Paraná. Desejando também a paz do Senhor Jesus, irmão Elias Faé, os irmãos do Brasil, do exterior, um ótimo finalzinho de tarde
para todos. Amém, minha querida irmã.

a Irlena Márcia, Y de Irlena e M de Márcia, YM Delícias. Nossa irmã prepara cada coisa maravilhosa, hein? A Milva Cardoso, nossa querida irmã de Santana do Paraíso. A paz do Senhor Jesus, boa tarde, abraços, irmão Elias, tudo bem? Tudo bem, minha irmã, como é que tá aí Santana do Paraíso nesta tarde? Ela diz, ó, aqui tá tudo bem, graças a Deus, nosso Deus é Deus de milagres. Irmão Elias, mande abraço para minha família, para as minhas irmãs da igreja, para a jovem Isabel no centro de Ipatinga, nas Minas Gerais. Amém. Olha quem tá conosco, nosso querido irmão Luiz Antônio, a paz do Senhor. Invoca-me e te responderei. Anunciar-te-ei coisas grandes e ocultas que não sabes, porque assim diz o Senhor. Que maravilha, né? O Senhor tem coisas grandes, coisas maravilhosas. O Senhor tem sido conosco. E o Senhor tem revelado as coisas que estão ocultas. O nosso queridão Sargento Fire, em Guriri, São Mateus. A paz do Senhor Jesus, companheiro, e a todos os irmãos do Brasil e do exterior, aos ouvintes em geral. Um fraterno abraço pro Rômulo Souza e Márcia, irmãos em Guarapari. Maravilha, maravilha, glória a Deus. Glória a Deus pela vida dos irmãos. Olha, a paz do seu irmão Elias, abraço a todos da rádio, sou de BH ICM, Nova Suíça, pastor Rodrigo, quero pedir oração em favor da minha saúde, sentindo algumas dores na coluna. E que o Senhor pode tirar de vez, pode sim, ele pode tudo. Mande abraço pro pastor Itamar, meu pai, de Nova Lima, Bela Fama, região metropolitana de BH, e um abraço para todos da rádio, amém. A irmã Ivanir, também conosco, boa tarde, irmã Elias, Faé, a todos os irmãos do Brasil e exterior, mande abraço para os irmãos da ICM Darli Santos, amém, minha irmã, tá mandado. Sou Ivanir Rodrigues de Pontal das Garças, Vila Velha, amém, minha irmã, tá mandado aquele abraço. Ah, irmã Márcia Bruch. Não, é Bruch não, Bruch. Não, não é Bruch também não. É Bruch, Bruch. Ela tá dizendo aqui, ó, mandou aqui no WhatsApp. Falou. Ela botou um monte de W assim. Falou. Falou. Bonitinho. Ah, tá certo. A professora, irmã Ida, falou. Eu achei, né, com CH no final. Eu achei que fosse Bruch. Mas ela falou, não é não, eu falei, não é possível. CH no final vai ser como? É Bruch. Bruch. Que maravilha. Ó, felicidades, irmã Márcia e irmã Mariusa. Então, graças a Deus, eu falei certinho. Olá, boa tarde. Sou da Igreja Cristã Maranata do bairro Ananindeua, no Pará. Irmã Sandra. Um abraço aos irmãos. Glória a Jesus, louvado seja o nome do Senhor. Daqui um pouquinho vamos interagir ainda mais com os queridos e amados irmãos. Vamos continuar louvando, bendizendo o nome do Senhor.

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6: Olá, ouvintes da Rádio Manaim. Eu sou Andréia Talma e vamos conversar com a psicóloga Rebeca Gerke. O tema de hoje é maturidade emocional.
7: Olá, Andréia. Olá, ouvintes da Rádio Manaim. A paz do Senhor. Então, a maturidade emocional é a capacidade de aprender a lidar com as próprias emoções, poder identificá-las e assim gerenciá-las a seu próprio benefício. Também é para compreender os sentimentos e o modo de como o outro corresponde as ações, tratando com empatia e responsabilidade. Uma pessoa que possui maturidade emocional tende a ser um indivíduo que já teve diversas experiências emocionais. Possui uma compreensão sobre as consequências de cada ato, além de conhecer o benefício de ter esse controle. Uma pessoa emocionalmente madura é aquela pessoa que sempre é bom ter por perto. Ela auxilia em diversos momentos em nossa vida, com palavras de confiança, possui empatia e flexibilidade na hora de falar. E ela pode ser progredida por meio de terapia. Você consegue ter uma maturidade emocional por meio da terapia. O psicólogo pode te ajudar a promover o autoconhecimento, além de contribuir para o aumento da sua autoestima. Então, você ouvinte da Rádio Manaim, caso você sinta que está precisando se sentir melhor, não hesite em procurar um psicólogo para te auxiliar. Caso você tenha ficado com alguma dúvida ou queira saber mais sobre o assunto, me siga na rede social Instagram, @psirebecagerke. A paz do Senhor.
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Glória a Jesus, agora 5 horas 12 minutos. Vamos continuar louvando, bendizendo o nome do Senhor. Daqui a pouquinho tem Palavra Viva.

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1: Saudamos os irmãos, a todos com a paz do Senhor Jesus. Vamos meditar na palavra do Senhor neste momento que está em Jeremias, no livro de Jeremias, capítulo 17, somente o verso 7, que diz assim a palavra de Deus: Bendito o varão que confia no Senhor e cuja esperança é o Senhor, porque ele será como a árvore plantada junto às águas, que estende as suas raízes para o ribeiro e não receia quando vem o calor, mas a sua folha fica verde e no ano de sequidão não se afadiga nem deixa de dar fruto. Meus amados, a palavra de Deus fala para nós, para nossas vidas, algo muito especial. Aquele que tem a confiança, a alegria, a esperança diante do Senhor. Jeremias, ele escreve ao povo, a um momento, o povo de Judá, para fazer com que o povo lembrasse a felicidade. Bendito, o bendito é aquele que é abençoado. E hoje nós somos abençoados pelo Senhor, na comunhão com nosso Deus, na alegria com o Senhor. Muitas coisas ao nosso redor, a nossa vida, pode vir para nos tentar fazer parar, desistir, mas a palavra do Senhor é para você. Bendito o varão cuja confiança está no Senhor. Então, a confiança é aquilo que nós cremos, sabemos que o Senhor há de operar sobre as nossas vidas. Quando Ele dá essa palavra, Ele fala da esperança. E vivemos um momento ao qual muitos têm perdido a esperança. Mas quando o Senhor ele se revela ao coração do homem, ele fala ao coração do homem, o homem tem uma nova forma de vida. A forma de vida ao qual ele tem uma confiança, que é o Senhor. Há uma esperança à sua vida. Mediante tantas coisas, ele tem uma esperança que está no Senhor. É por isso que ele continua dizendo o texto, diz assim, porque ele será como a árvore. Ele compara aquele que tem a confiança e a esperança no Senhor como a árvore. Não importa a circunstância, mas essa árvore ela está arraizada nas águas. As águas falam da bênção, da comunhão do Espírito Santo do Senhor. E quando nós estamos nessa comunhão com o Senhor, não importa as dificuldades, não importa as barreiras, nós temos uma esperança, uma alegria que vem da parte do Senhor para nós. E ele continua dizendo assim, as suas raízes estão junto ao ribeiro e não receia quando vem o calor. Então, quando nós estamos na comunhão com o Senhor, na intimidade, como estamos aqui nesse instante, diante da palavra do Senhor, nesse período, nós temos visto que a nossa alma tem sido tocada pelo Senhor. E não importa o calor fala das provas, das lutas, das dificuldades, não importa, porque você está firmado no Senhor. A sua confiança, a sua esperança está no Senhor. E ele continua dizendo, mas essa árvore, quando ela está na comunhão, as suas folhas, mediante tudo isso, as suas folhas, elas ficam verde. Verde fala da vida. E o servo, aquele que se entrega ao Senhor, ele coloca a sua confiança, a sua esperança no Senhor, mas ele tem uma certeza.

0: não importa a circunstância. Ele tem vida e vida eterna no Senhor. Então, o texto diz assim, e no ano da sequidão não se afadiga. Quantos momentos, às vezes, nós estamos passando de dificuldade, que vem, tenta nos afadigar, nos fazer parar, mas nós estamos diante do Senhor. Coloque a sua vida diante do Senhor. Não deixe, não olhe para as lutas, não olhe para as provações, para as dificuldades, mas nesse momento, coloque a sua vida no altar do Senhor. A palavra fala assim, e não deixe de dar fruto. O Senhor te escolheu, porque você é um escolhido da parte do Senhor para dar fruto. A alegria do Senhor, a bênção do Senhor, ela está sobre a sua vida, sobre a sua casa. Que Deus possa nos abençoar com a sua palavra.
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0: Este quadro apresentará experiências de hinos que marcaram a história da Igreja Cristã Maranata ao longo de seus 50 anos de existência. Você ouvirá agora a experiência do louvor O Sangue de Jesus Tem Poder. De 1969, na Igreja Cristã Maranata, no bairro Guarus, na cidade de Campos dos Goytacazes, estado do Rio de Janeiro, um pequeno grupo estava reunido no templo que ainda estava em construção, em um culto onde o Senhor estava operando uma grande bênção e o Espírito Santo estava quebrantando a igreja de forma maravilhosa. Uma irmã, desejosa de alcançar a plenitude daquilo que estava acontecendo ali, começou a orar e disse em suas palavras: "O sangue de Jesus tem poder, poder que a mim pode valer. Se comunhão não posso eu sentir, Senhor, derrama do teu sangue remidor." A irmã então percebeu que aquela oração era a letra de um louvor que estava sendo revelado a ela naquele momento. O Senhor então mostrou que algo novo havia sido alcançado e que através dessa doutrina, do clamor pelo sangue de Jesus, uma porta foi aberta e que muitas libertações seriam alcançadas e a Igreja Fiel viveria as profundas bênçãos da comunhão com o Espírito Santo de Deus.

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0: Este é o programa Fontes da Vida, onde compartilhamos com você reflexões bíblicas baseadas no livro de Provérbios de Salomão e que certamente podem ser aplicadas à sua vida. E hoje vamos refletir sobre o que está escrito em Provérbios capítulo 21, verso 10. A alma do ímpio deseja o mal, seu próximo não agrada aos seus olhos. Em uma edição recente desse programa, já aprendemos o significado bíblico da expressão ímpio, que é todo aquele que despreza o amor de Deus por sua vida e escolhe não dar valor ao projeto da salvação do homem. O texto que lemos nos afirma que a alma daquele que assim age não deseja o bem, mas o mal. É importante lembrarmos que, em tudo o que a Bíblia diz, além do seu significado literal, também apresenta para nós um profundo significado profético, ou seja, aquilo que Deus quer nos falar e ensinar para vivermos a sua vontade. A partir disso, podemos trazer esse verso para dentro de cada um de nós, ou seja, embora o verso mostre a relação de alguém com outras pessoas, temos que fazer uma reflexão sobre cada um de nós e o Senhor Jesus. Vamos lá. Jesus, uma vez, chamou a atenção de um religioso acerca da necessidade de amar o seu próximo como a si mesmo. Só que no momento em que ele propõe uma parábola para aquele homem, ele mostrou que o próximo a ser amado era ele mesmo, o próprio Senhor Jesus. Então, podemos entender que o ensino profético desse texto que lemos agora é que aquele que despreza o amor de Deus e a sua salvação, por fazer isso, está desejando mal para si mesmo. E ele, como diz o texto, não se agrada do próximo, ou seja, de Jesus. Concluindo, todo aquele que não dá valor à salvação em Cristo Jesus está trazendo juízo para si mesmo, por não abrir os olhos e o coração para aquele que o ama mais do que qualquer pessoa neste mundo e o único que pode lhe dar a salvação. Reflita sobre isso. Essa reflexão foi escrita por pastores da Igreja Cristã Maranata. Na semana que vem, se Deus permitir, voltaremos com mais uma reflexão no programa Fontes da Vida.
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Glória a Jesus, louvado seja o nome do nosso Deus. 6:41 aqui na programação da Rádio Manaim. Estamos nesta quarta-feira, meiozinho da semana. Nós temos o nosso culto das irmãs, culto das senhoras. Bênção para toda a igreja. Um abraço a você que está ligado na programação da Rádio Manaim, no Brasil, no exterior. A você na cidade, no campo. A você de longe, de pertinho, da net do radinho. A falar de longe, de pertinho, eu vou falar com o pessoal que mora longe daqui, mas agora está pertinho de nós. Os irmãos aqui.

0: de Belo Horizonte. Como hoje é culto das irmãs, culto das senhoras, vou falar primeiro com a senhora. Paz do Senhor, minha irmã.
1: Paz do Senhor.
0: Como é que é o nome da irmã?
1: Eu me chamo Rosana.
0: A irmã Rosana é de Belo Horizonte, a região ali, é?
2: Venda Nova.
1: É da região de Venda Nova, né? Nós somos da Igreja de São João de Deus. Pertence também ao Céu Azul. Né?
0: Esse marido seu ansioso assim mesmo, pelo que para a senhora... Ele foi respondendo na frente, tá vendo?
1: É, ele tá com medo de eu responder errado.
0: Então aqui tá a irmã, juntamente com o esposo e o filho. O nome do esposo é?
2: Milton.
0: Querido irmão Milton e o filho?
3: Jonathan.
0: Jonathan. Então os irmãos vieram aqui visitar a rádio, vieram pro seminário, estão de férias. Como é que é? Conta pra nós.
1: Nós viemos visitar o meu cunhado, uhum. Né, aqui. E aproveitou para a gente vir também à igreja, que era um sonho, né, da gente vir aqui na Rádio Manaim, vir nas igrejas aqui da Praia da Costa. Isso. Aí o Senhor preparou, né, tudo, e a gente está aqui.
0: Amém.
1: Uma bênção.
0: E visitaram aqui a Central de Comunicações. Ó, estão até no Instagram da rádio, hein? Já estão lá, Rafael? Ah, já tiraram foto aqui com a gente. É só olhar. Vocês estão ouvindo a voz aí? Querem saber de quem são as vozes? É só entrar lá no Instagram da Rádio Manaim, que nós tiramos uma foto aqui. Eu também fiz um vídeo com eles aqui. Olha, e gostaram de tudo aquilo que viram? É a primeira vez aqui, né?
1: Primeira vez.
0: Gostaram de tudo aqui, do estúdio? Foram lá no estúdio. Conheceram o estúdio da TV?
1: Conheceram.
0: Foram lá na outra parte também.
1: Da escola bíblica.
0: Isso.
1: Nós ficamos maravilhados ali.
2: E a irmã da recepção é maravilhosa, a pessoa maravilhosa que recebeu a gente aqui. Mostrou todas as coisas aqui, todas as regiões dos estúdios, né?
0: Glória a Deus. É a Raquel, né?
1: Raquel,
0: nossa irmã Raquel. É. Eu fiquei sabendo que vocês passaram pela passarela também. Foram lá na parte de lá.
2: É.
0: E depois, no meio do caminho, vocês viraram à esquerda ali, né?
1: Foi.
0: A esquerda ali é a cozinha, né?
2: Ali vocês.
0: É, o pessoal mineiro, né? Sempre procura uma cozinha pra ver se tem um cafezinho, né?
2: Um
0: cafezinho gostoso?
1: Muito gostoso. Tinha banana cozida, batata.
0: Batata doce,
1: pão,
0: né?
1: Pão, né?
0: Torrada.
1: Torrada, café com leite mineiro.
2: Esse friozinho, então.
0: É, isso é bom demais. Olha. E lá congregam na igreja?
1: Da São João de Deus.
0: Bairro São João de Deus.
1: Do pastor José Geraldo e juntamente com o ungido Marco Reis.
0: Marcos Reis. A irmã o quê? Professora?
1: Professora de adolescentes e irmã também da Quizenal.
0: Sim.
1: E do grupo de louvor,
0: grupo,
1: né?
0: De louvor também, né? O irmão obreiro?
2: Obreiro.
0: Já... Amém. O irmão aqui, obreiro?
3: Instrumentista.
0: Instrumentista. Qual instrumento você...
3: Eu toco acordeão e gaita.
0: Olha aí, acordeon, esse gaita, que maravilha. Minha mãe toca acordeon também. Tem uma acordeon velha lá, tá meio enferrujada, tem que mandar pra consertar. Mas até hoje, tem uns 3 meses que foi mandar pra consertar e não voltou. Mas são instrumentos difíceis, às vezes, até de consertar, afinar também, né? Complexo, essa é a palavra. Instrumentos complexos. Olha, leve o abraço aqui de toda a equipe da Central de Comunicações, tá? A gente gosta muito quando... Os irmãos vêm visitar a gente, né? Porque os irmãos nos permitem entrar do lar dos irmãos, estão sempre dando audiência para nós aqui, ouvindo a programação da rádio, assistindo os cultos, assistindo aos programas da TV Manaim, participando também no YouTube, compartilhando os links nos grupos. Os irmãos nos ajudam a realizar esta obra. Leve um abraço de toda a equipe, tá bom, meus queridos?
2: Amém. Muito
1: obrigado. Posso mandar um abraço para as irmãs lá?
0: Pode, não. Deve.
1: Deve, né? Irmãs da Quizenal, em especial, todas as servas, né? Que hoje é o culto das servas. Todos vocês que tiveram oportunidade de vir aqui. A gente viu, né, as salas de cada programação, né? Os pastores, a gente conseguiu ver o pastor Josias,
0: uhum.
1: A gente chama o pastor Elias, qual que é o outro pastor?
0: Pastor Elias, eu? Vira essa boca pra cá.
1: Qual que é o outro pastor?
0: Pastor Edson Ian.
1: Visitaram
0: as novas instalações?
1: Visitamos as novas instalações e vimos
0: o tamanho do estúdio?
1: Enorme estúdio. E a gente viu que hoje vai falar sobre... A Bíblia, a Palavra de Deus ou a Bíblia Revelada?
2: É um programa das
1: Vai ter um programa, né? Hoje vai ser falado, mas é depois que sai pra gente. A gente tá mais pra frente vão... assistindo.

0: Hoje vocês vão estar em qual igreja? Ó, daqui a pouco, né?
1: Aqui embaixo no plano 100.
0: Amém. Estar, olha, leve o abraço aqui de todos da Central de Comunicações. Alegria em recebê-los aqui. Amém?
1: Amém.
2: Obrigado.
0: Paz do Senhor.
1: Paz do Senhor. Que o Senhor abençoe os irmãos.

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1: Avançar rápido demais não é o mesmo que aprender. Passar rapidamente por vários assuntos, por materiais resumidos, pode te dar a impressão de progresso, mas isso nem sempre significa aprendizado real.

0: Sem compreensão e revisões, o conteúdo vai se perder e na hora da prova você não vai se lembrar dele. Aprender exige tempo, repetição e reflexão. Avançar um pouco mais devagar, mas com entendimento, gera muito mais resultado no longo prazo. Velocidade sem retenção gera frustração. Retenção com constância gera aprovação. Então, nos estudos para concursos, aprender bem é mais importante do que aprender rápido.
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1: Avançar rápido demais não é o mesmo que aprender. Passar rapidamente por vários assuntos, por materiais resumidos, pode te dar a impressão de progresso, mas isso nem sempre significa aprendizado real. Sem compreensão e revisões, o conteúdo vai se perder e na hora da prova você não vai se lembrar dele. Aprender exige tempo, repetição e reflexão. Avançar um pouco mais devagar, mas com entendimento, gera muito mais resultado no longo prazo. Velocidade sem retenção gera frustração. Retenção com constância gera aprovação. Então, nos estudos para concursos, aprender bem é mais importante do que aprender rápido.

0: paz do Senhor Jesus a todos, que Deus o abençoe, bem como a sua família. Estamos reunidos buscando da parte de Deus a sua palavra que traz ânimo, esperança, conforto. Pastor Douglas, a paz do Senhor.
1: Paz do Senhor, Pastor Sérgio, paz do Senhor a todos.
0: O tema, o nosso tema hoje é Jesus, a fonte do que clama.
1: Maravilha.
0: E o texto que dá base a esse tema está no livro de Juízes, no capítulo 15, verso 19, que assim nos diz: então o Senhor fendeu a caverna que estava em Leí, e saiu dela água e bebeu, e o seu espírito tornou e reviveu, pelo que chamou o seu nome a fonte do que clama, a qual está em Leí até ao dia de hoje. Pastor Douglas, nos conte um pouquinho da história que envolveu esse fato, que foi uma operação de maravilha. Saiu água, né? Deus fendeu, ou seja, ele, digamos assim, rachou pelo meio uma caverna e de repente saiu água, e essa água saciou a sede de alguém que estava muito desesperado. Como é que isso tudo aconteceu?
1: Essa passagem bíblica vai nos falar sobre Sansão, o homem que nos seus dias de fidelidade, o Espírito Santo se apossava dele possantemente. Ele tinha uma força que Deus usava para combater os inimigos de Israel. E aqui, os versículos que antecedem esse que nós mencionamos nesse programa vão contar uma das batalhas de Sansão, que ele vence os inimigos do povo de Deus com um osso na mão, uma queixada de jumento, uma coisa extraordinária. Ele vence, ele prevalece, e ali acontece algo interessante. Ele era um homem cheio do Espírito Santo, com uma força sobrenatural. Deus havia dado um grande livramento. Mas mesmo aquele homem valente, ele olha para si, olha para a circunstância e fala assim: eu estou com sede. Agora eu vou perecer aqui depois de tudo isso? E ele faz um clamor. E aí nós entramos nesse contexto tão extraordinário, Pastor Sérgio, que vai trazer muitos ensinos para nós, mostrando que o servo, por mais valente que ele seja, por mais dedicado que ele seja, nós também temos momentos que nós nos cansamos.
0: E esse cansaço, quando você mencionou, há momentos em que nós cansamos, esse cansaço, é claro que faz parte da vida.
1: Exato.
0: Qualquer um pode experimentar isso. Agora, a nossa palavra sempre é dirigida àquele que, em meio ao seu cotidiano, aos embates, ao cansaço, à sede, aos problemas, ele recorre àquele que é sobre todas as coisas, aquele que tem todo o poder nos céus e na terra. Ou seja, nós estamos aqui afirmando pela palavra de Deus que o cansaço de um desafio, que às vezes é uma perda.
1: Sim.
0: Nós temos as nossas,
1: claro,
0: perdas. É uma perda de um recurso material, da saúde, de um proveito. É a perda, às vezes, de um ente querido. Nós temos os nossos problemas na nossa vida, que a nossa alma, ela fica, ela quer, ela busca um socorro, que o nosso físico se torna cansado. As emoções são até, de certa forma, abaladas. Isso pode acontecer, mas há um Senhor. Tudo aqui parte de uma oração e da intervenção de Deus. E veja, Pastor Douglas mencionou que Sansão, por um lado, um homem fiel, cheio do Espírito Santo de Deus,

0: Mas naquele instante ele percebeu: tudo aquilo que eu fiz, todas as conquistas neste momento não são suficientes. Eu preciso de um milagre. E é isso que eu vou te passar agora. Me leva ao seguinte: nós nunca podemos desistir. Porque a nossa vida, assim, vem uma vitória, vem uma batalha, vem um problema, uma bênção, uma porta é aberta, vem um milagre. Nós nunca podemos desistir.
1: Sabe por quê, Pastor Sérgio? Porque o mesmo Deus que concedeu as vitórias a Sansão é o Deus que faz milagre para socorrer Sansão. Então, o mesmo Senhor que nos ajuda, que nos sustenta, é o Deus que está nos vendo, conhece a nossa estrutura, como diz a palavra. Ele conhece a nossa estrutura e sabe que somos pó. Ele sabe que nós somos frágeis. Nós vemos aqui no exemplo de Sansão que o homem, ele é sensível, ele é limitado. Sem o Senhor, nós nada podemos fazer. Mas quando ele clama, ele vê a sua circunstância, ele vê a sua situação, ele clama ao Senhor, e o Deus que havia dado vitórias contra os inimigos do povo de Israel é o Deus que vai fazer um milagre. Porque, veja, nós vamos ver nesse texto que Deus faz aquilo que era inesperado. Não havia água, não havia recurso. Vamos trazer para os nossos dias: a porta estava fechada, o diagnóstico estava dado, a sentença estava posta, mas Deus faz algo extraordinário.
0: Não tinha quem recorrer?
1: Não tinha quem recorrer. Ele fende a rocha, Pastor Sérgio.
0: E a vida, a nossa vida, ela está sujeita a essas oscilações. Né? Ah, hoje o dia, digamos, alguém que trabalha com vendas. Hoje o meu dia foi ótimo. Eu vendi muito, bati as metas lá da companhia. Não, hoje eu não vendi nada. E são as oscilações na nossa vida física, familiar, as oscilações do próprio humor. Isso pode acontecer.
1: O ser humano, né? O ser humano é muito instável.
0: É verdade. Agora, o que não pode oscilar é a fé. Muito. A comunhão com Deus. E que Sansão, claro, ele teve as suas falhas, os seus problemas, como qualquer um pode vir a ter. Mas naquele momento ele nos deixou esse ensino: a sua fé não oscilou. Não, eu vou clamar ao Senhor, porque se ele não intervier, se não houver uma providência da parte de Deus, eu vou perecer, eu vou ser derrotado, eu vou morrer de sede. A fé, essa vida em comunhão com Deus, é a base de todas as coisas, não é verdade?
1: Exatamente, porque a palavra de Deus diz que a minha alma, ela tem sede e sede do Deus vivo.
0: Bendito seja o Senhor.
1: Nos momentos de aflição, das nossas variações, quando nós clamamos ao Senhor, a nossa alma, ela encontra essas águas vivas.
0: Refúgio.
1: O refúgio, o refrigério. Imagina alguém que está no deserto, alguém que está cansado, igual o Sansão, depois de uma batalha, depois de se esforçar. Imagine o refrigério de encontrar estas águas que dessedentam a sua sede. Assim é a nossa vida, Pastor Sérgio. Assim é o nosso dia, porque às vezes nós enfrentamos um problema, uma adversidade no trabalho, na família, um conflito interno, e você vai à presença do Senhor, põe um louvor, medita num texto, vai a um culto, recebe uma visita. Quando nós buscamos, quando nós clamamos ao Senhor e vamos ao encontro dele, estas águas vêm da eternidade.
0: Bendito seja o Senhor.
1: E alegram o nosso coração e dessedentam a sede da nossa alma.
0: Aliás, você usou a expressão "recebe uma visita". Eu vou aproveitar a sua colocação e dizer o seguinte: ao senhor, a senhora que está aflito, desanimado, sem esperança, olha para um lado, para outro, não vê o recurso, uma das providências que Deus estabeleceu sobre nós como bênção, aquilo que é instituição da palavra de Deus, é a igreja. A igreja como corpo de Cristo, nunca deixaremos de insistir nesse ponto. Busque, vá ao culto, manda um WhatsApp para o seu capitão do grupo de assistência, para o diácono, para o seu pastor, para a senhora, para a professora de criança, enfim. Você tem irmãos em Cristo que compartilham da mesma fé e que, em nome de Jesus, o ajudarão, ajudarão a senhora.

0: para a sua família? Olha. Quantas vezes nós estamos abafados, atribulados, aí de repente, irmão, eu queria uma visita lá em casa. Aí vai aquela a visita, às vezes a visita com 10 pessoas, 15 pessoas, outro com 2, 3, sem um violão. Mas a presença de Deus, Deus usa um, usa outro, vem uma visão, uma revelação, corre pro culto, pede uma oração.
1: Glória a Deus.
0: Ora comigo com imposição de mãos. Isso tudo cerca, ou seja, nós não temos que ficar sofrendo sozinhos. Nós somos parte de um organismo vivo.
1: Glória a Deus, e nós encontramos tudo no corpo de Cristo.
0: Amém.
1: Porque vejam, quando ele clama, o Senhor providencia o quê? Uma água que sai de dentro da rocha.
0: Bendito seja Deus.
1: A igreja, ela é corpo de Cristo. Quando nós visitamos um irmão, quando estamos juntos, congregando, estas águas que saem do corpo de Jesus, a Bíblia fala, pastor Sérgio, que é uma fonte aberta no Calvário.
0: Amém.
1: A rocha ferida, né? Aquele que foi ferido. Quando nós estamos juntos, como corpo de Cristo, estas águas, elas fluem no nosso meio. E veja, essa água que desce dentro da nossa sede é água que limpa. É água
0: Amém.
1: Que purifica. Porque às vezes essa aflição é algo que está sendo limpado.
0: Amém.
1: Né? Essa água que passa, que cura, que
0: regenera,
1: que traz esperança, ela vem de um lugar maravilhoso. Ela vem de Jesus.
0: Eu me lembrei agora da passagem da mulher samaritana. Bom, não contar tudo aqui, não teremos tempo. Mas que estava junto ao poço, fui pegar água, de repente o Senhor Jesus chega, começa a conversar, você vai me dar da água, não vai me dar, que água é essa? Tudo se falando da água em si, que estava dentro do poço. De repente o Senhor vem com uma palavra: quem tomar da água aí do poço, vai tornar
1: a ter sede.
0: Mas a água que eu tenho para dar, rios de água viva sairão ou saltarão do seu ventre. A água que Sansão encontrou, não foi claro, foi a água física, H2O, que saciou a sede do seu corpo, do seu organismo, naturalmente. Mas foi, acima de tudo, já uma indicação daquilo que Jesus traria para o homem no Calvário. Na cruz, quando ele derrama o sangue, ele estava trazendo água para saciar a sede da alma do homem. A água que, quando entra nas famílias, nos casamentos, nas nossas necessidades diárias, esta água tem todo o poder, dissipa, as trevas saem e entra a luz. Essa é a água viva que Sansão encontrou.
1: É, e o texto é muito maravilhoso, porque assim, quando ele clama, o Senhor fende a rocha, a água sai, ele bebe, e qual é o resultado imediato? O texto diz assim: e o seu espírito tornou e reviveu.
0: Que maravilha.
1: Ou seja, essas águas que vêm do trono de Deus, esta operação do Espírito Santo, a presença de Jesus, que descer dentro da nossa sede espiritual, ela traz vida. Ela faz o homem que está desfalecendo reviver. Porque na presença de Jesus, ele traz vida, e vida em abundância, pastor Sérgio. Ele faz reviver casamentos, ele faz reviver relacionamentos entre pais e filhos, ele faz reviver a esperança da vida eterna, ele faz reviver a fé.
0: Aliás, a palavra diz que tudo é possível ao que crer.
1: Glória a Deus.
0: Se você crê, e às vezes você pode dizer, mas estou tão sem fé. Teve um homem que falou assim: Senhor Jesus, me ajuda na minha incredulidade. Mas você fala isso agora com o Senhor. Senhor, a minha fé está diminuta, limitada, mas age, me dá essa fé que tem origem na eternidade. É a prova daquilo que eu não vejo, mas eu creio porque vem de Deus. Ele reviveu, ele foi abençoado. Agora, pastor Douglas, eu quero que você comente do nome que ele deu à fonte. Porque depois dessa experiência gloriosa, está no texto, aquela fonte recebeu um título, um nome, que é conhecida, ou essa fonte é conhecida por esse nome até o dia de hoje, que é a
1: fonte do

0: Hoje está sendo apresentado aqui a fonte.
1: Amém.
0: Aonde eu e você podemos buscar tudo que nós precisamos. Não precisamos comprar de ninguém, perguntar para outra pessoa.
1: Vinde sem dinheiro e sem preço.
0: Isso, que maravilha.
1: Vinde as águas.
0: Vinde as águas. Então, Jesus é esta fonte. Ele tem tudo que nós precisamos. É a fonte do que clama. Não é a fonte do mais rico. Não é a fonte do mais inteligente. Ou do mais influente. Não, eu sou mais influente, então eu tenho acesso. Não. É a fonte do que clama, ou seja, do necessitado.
1: Que maravilha.
0: Daquele que está desesperado. Daquele que está enfraquecido. Mas daquele que tem esperança em Deus. É a fonte do que clama.
1: Ou seja, Jesus é a fonte para todo aquele que comparece à sua presença.
0: Glória a Deus.
1: Que abre ou até rasga o seu coração, expressão bíblica, e diz: Senhor, a minha situação é essa aqui.
0: Amém.
1: Tá aqui, ó. Ou em casa, é isso, é o recurso, é aquilo. Senhor, eu estou angustiado, a minha mente. Senhor, clama, ora, pede ao Senhor, porque nós não estamos aqui dando uma palavra naquilo que nós achamos, no que reputamos como correto ou aconselhável. Nós estamos falando aquilo que está na palavra de Deus.
0: Glória a Deus.
1: Se você clamar, essa fonte jorrará água, água de vida eterna, água que sacia a sede da alma e água que abençoa as vidas e as famílias em tudo aquilo que é necessário.
0: Interessante, pastor Sérgio, que o texto ele encerra dizendo o seguinte: esta fonte que está em lei até
1: ao dia de hoje.
0: Dia de hoje. Ou seja, a fonte está jorrando, ela está na disposição até o dia de hoje.
1: Inesgotável
0: agora. Todo dia ela estará disponível para aquele que estiver aflito, para dessedentar a sua sede.
1: Amém.
0: Amém.
1: Que assim Deus nos abençoe. Pastor Douglas, a paz do Senhor.
0: Paz do Senhor a todos.
1: Paz do Senhor a todos. Querendo Deus, estaremos juntos na próxima semana.
0: Amém.

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4: Olá, ouvintes da Rádio Manaim. Eu sou Andréia Taub e vamos conversar com a advogada Nini Vissiqueira. O tema de hoje é vítimas de atropelamento. Como devem proceder?
5: Olá, Andréia, ouvintes. Esse tema gera muitas dúvidas, né? Existem duas formas de solicitar o seguro obrigatório de danos pessoais causados por veículos automotores, ou seja, o seguro DPVAT. A primeira é pelo aplicativo DPVAT, que pode ser acessado com os mesmos login e senha de outros aplicativos da Caixa. E a segunda é por meio da própria agência do banco. Pelo aplicativo, basta clicar em Quero solicitar minha indenização DPVAT, depois iniciar a solicitação e então solicitar o tipo de indenização. O seguro, ele oferece três tipos: despesas de assistência médica e suplementares, por invalidez permanente, total ou parcial e por morte. Após solicitar o tipo de indenização, Andréia,

0: segurado precisa preencher os dados do beneficiário, anexar os documentos solicitados e autorizar o crédito do pagamento em conta poupança social digital. Para solicitar na Caixa, basta se deslocar até uma das agências do banco, levando toda a documentação necessária. E é importante que os nossos ouvintes saibam quais são os documentos que devem ser apresentados. E esses documentos, eles podem ser facilmente visualizados no site da Caixa. Tem um tópico lá chamado documentação. E isso é muito importante, ouvintes, para evitar a suspensão ou a negativa do pedido. É importante que os documentos estejam legíveis, sejam apresentados frente e verso, sem cortes, sem rasuras e que sejam passíveis de validação quanto à sua autenticidade. Após a abertura da solicitação, o beneficiário será informado sobre o número do pedido cadastrado e poderá acompanhar o andamento tanto na agência quanto pelo aplicativo. É importante que conste no boletim de ocorrência emitido pela autoridade policial, dentre outros dados, o nome e a identificação da vítima, ou seja, ouvintes, daquele que sofreu o acidente, a data do acidente de trânsito, a data da sua emissão, além da identificação e assinatura da autoridade que o emitiu. A paz do Senhor a todos.
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